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0: Matheus e Cauã, ilusão de ótica aqui no programa de fim de semana. Agora deixa eu aproveitar o tema dessa música para te perguntar, hein? Qual é o momento da sua vida que você se sentiu iludido? Participa aqui pelas nossas redes sociais que daqui a pouquinho eu vou ler a sua resposta, tá bom? Agora tem essa daqui, ó, Sabrina Carpenter, aqui no programa de fim de semana.
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0: Você sabia que a pipoca, quando preparada da forma certa, não é tão vilã como muitos pensam e pode até ajudar no processo de emagrecimento e a manter o peso? Elas melhoram seu funcionamento intestinal, contribuem na redução do risco de diabetes, de doenças cardiovasculares, hipertensão e, por ser rica em composto antioxidante, ajuda a impedir a ação de radicais livres que podem provocar danos à saúde, hein? Prepare a sua pipoca apenas com um fiozinho de azeite e um pouquinho de sal. Além de saborosa, é uma ótima opção de lanche saudável.
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0: apresentação do Gustavo Lima. À noite, aqui no programa de fim de semana. E olha, chegou a hora que você participa aqui comigo, hein? Porque mais cedo eu perguntei qual momento da sua vida que você se sentiu iludido. O nosso ouvinte André Camilo disse que não sabe quem iludiu mais, a ex ou o chefe que prometeu aumento já tem 4 anos. Falando em ex, a Rafaela Mendonça disse que se iludiu muito quando o ex falou que a amava 3 dias antes de ser traída. Eita! O Cláudio Dominato disse aqui que ainda se ilude com o time dele, que só passa vexame a cada ano e ele se sente um palhaço. Pois é, né? O Ivan Teixeira falou aqui que se iludiu muito quando fez engenharia achando que ia ficar rico, mas que hoje é motorista de aplicativo. E pra finalizar, o Ramon Vieira comentou aqui que se iludiu quando a garota mais gata da cidade aceitou sair com ele, mas depois ele descobriu que ela fazia isso com todos, porque só queria comer de graça. Que isso, hein? Que loucura, hein? Valeu, valeu, valeu. Muito obrigado você que participou aqui comigo do programa de fim de semana.
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semana. Essa música é boa demais aqui no programa de fim de semana. Só musicão rolando pra você. O programa de fim de semana vai chegando ao fim. Obrigado pelo seu carinho, pela sua audiência. Abraço aqui do Wagner Torres. Tudo de bom. Olha, me segue lá, tá nas redes sociais, @WagnerWTorres, tá bom? Deixo vocês com a melhor do fim de semana. É o som do Gustavo Lima. Bala alojada, fechando muito bem.

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1: Estamos de volta com as mixagens dele.
2: André Diazzi.
1: E para começar o set, a gente tem Martin Garrix.
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1: Com os vocais de Ed Sheeran.

0: Na batida, o seu programa Pop Dance, Fed Legrand, Rhythm of the Night Corona. No meu tempo não tinha esse remix não, hein? Confesso que essa eu toquei nos anos 90 até rasgar o disco de vinil. E a capa, eu colei com durex. A capa do disco foi colada, sabe? De tanta gente, põe vinil, tira vinil, põe vinil. Rasgou. A DJ Zada entende bem o que eu tô dizendo. Esse é o programa Na Batida e a gente volta já. Continue aqui.
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2: Na batida, o seu programa Pop Dance. Estamos de volta com mais um set mixado pelo nosso top DJ André Diassi. E agora a gente vem com essa maravilha, coisa linda, linda. Ella Lindley, Choosing Texas, aqui na batida.

0: Na batida é o seu programa Pop Dance Free Your Mind, fechando com Echom Storms. Essa música é maravilhosa, hein? Que pancada! Ela lembra muito os melhores momentos da Dance Music, né? Mas esse som é novo, viu? Na batida volta na semana que vem com as mixagens do André Dias e eu quero agradecer a sua audiência que mais uma vez nos colocou em primeiro lugar. Valeu, valeu, valeu! Tchau, tchau!
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1: Fala galera, tudo certo aí? Tá começando mais uma edição aqui do nosso Aventuras Sertanejas. E olha só, hein? Caprichamos aqui na programação e eu já tô aqui te aguardando, já pedindo, né, pra você já começar aqui junto com a gente, entrando aqui no WhatsApp pra pedir a sua música. Entrar em contato também pra mandar beijo. Tem alguém fazendo aniversário? Já manda o nome aqui pra gente dar aqueles parabéns na rádio, tá bom? Vamos participar, hein? Eu sou o Fernando, esse aqui é o Aventuras Sertanejas. A gente começa muito bem com o Zezé de Camargo, Irmão da Lua.

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sertanejas, agora tem recados aqui pra galera. Um alô aqui pra Renata Brito, o Iago Reis também ligado, Silvia Lins. A Silvia comentou, inclusive, que tá preparando uns doces deliciosos pro maridão dela, pro Thiago, né, pra ele vender. E olha só que legal, casal unido no negócio, né? Tomara que vocês cresçam muito juntos aí, viu? Boa sorte nas vendas e, claro, continue aí curtindo. E, ó, manda docinhos aqui pra rádio, tá? A gente gosta, viu? A gente não acha ruim, não. Chegando o Gustavo Lima com...

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1: Como eu faço para ativar o corretor ortográfico do Word Online? Bom, antes de você redigir um documento, você vai clicar na aba Revisão, que fica no menu suspenso. Então você vai clicar em Ortografia e vai acessar a opção Definir Idioma de Revisão de Texto. Então na lista de idiomas que aparece, você vai selecionar Português Brasil e vai clicar em OK. Para usar o corretor, você vai clicar sobre as palavras que aparecem sublinhadas em vermelho para erros ortográficos ou em azul para questões gramaticais com o botão direito do mouse.
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0: Esse é o som do Guilherme Benuto, aqui no Aventuras Sertanejas com 467.
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0: Aventuras Sertanejas, chegou mais pedido aqui. Quem será que mandou, hein? Vamos descobrir agora, né? Mas olha só, se você ainda não participou, é bem fácil, viu? Você vai mandar um áudio agora aqui pra rádio, no nosso WhatsApp, falando aí o seu nome, seu bairro e que música que você tá afim de ouvir. Vamos participar, gente!
1: Oi, eu sou o Kaique. Eu gostaria de pedir uma música do Henrique Juliano, Última Saudade.
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1: Meia-noite e 3 minutos.
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7: O nome dela é Flash, hein?

0: Esse é o nosso Aventuras Sertanejas. Olha só quem mandou a próxima música. Vamos descobrir agora. Inclusive, se você ainda não participou, já manda um áudio aqui no WhatsApp com seu nome, seu bairro, tá? De onde que você tá ouvindo a gente e qual música que você tá afim, né? Você quer curtir qual aí? Me conta. Então participa, que você vai aparecer aqui na rádio, hein? Bora!
1: Oi, aqui é a Jéssica. Eu gostaria de ouvir a música Tubarões com Diego e Vitor Hugo. Obrigada.
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1: Aventuras Sertanejas, tem os alôs aqui da galera, abraços especiais aqui. Um salve pro Armando Viana, Carlos Eduardo Castro também, Priscila Braga, que olha só, a Priscila comentou que tá na estrada com o namorado, o Igor, e inclusive a primeira viagem dos dois sozinhos aí, e ela já mandou essa mensagem enquanto

0: O Fred Fabrício, Te Amar é Meu Talento.
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0: Gustavo Mioto no Aventuras Sertanejas com pedido de socorro.
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0: aniversariantes do dia chegando. Felicidades aqui pro Wallace Monteiro, Vanusa Gomes, Matheus Duarte, Andréia Escudeiro, o Rômulo Passos também fazendo aniversário e a Rosa Maria Coelho. Que vocês tenham um dia incrível, cheio de sorrisos aí, de momentos bons aí, que com certeza vão virar lembrança, né? E aproveitem cada minuto, gente. Chegando agora na sequência pra você, teremos Michel Teló. Aí a roça vence.
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2: Se você já assistiu o filme Se Beber Não Case, lá eles falam sobre um tigre de Mike Tyson que foi sequestrado. E saiba que o ex-pugilista até teve um tigre de bengala dentro da sua casa, de verdade, né? E o animal chegou até a arrancar a mão de uma mulher que invadiu o cercado onde ele morava. Caramba, hein? Que situação.
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0: Kleber e Cauã com Mil Adjetivos, fechando muito bem aqui a nossa programação, nossa aventura às sertanejas. Obrigado, hein, de coração aí pela sua companhia, pela audiência. Você que tá sempre aqui com a gente, é um prazer ter você por perto e a gente se fala amanhã, tá bom? Em mais uma edição da Aventuras. Tchau, gente!
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1: 24 horas.
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1: Uma hora e dois minutos.
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3: A gente queria agradecer a todos vocês por tudo, por esse carinho imenso. Valeu de coração. É um momento muito especial para todos nós.

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2: 3 horas.
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0: 3 horas e 46 minutos.
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4: 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Bom dia, amados irmãos e irmãs, que a paz do Senhor esteja com você. Neste domingo, 4 de outubro, eu já os convido a fazermos todas as manhãs desta semana até dia 12 a nossa oração a Nossa Senhora Aparecida, padroeira do Brasil. Vamos juntos? Em nome do Pai, do Filho e do Espírito Santo. Amém. Nossa Senhora da Conceição Aparecida, Mãe de Deus, Rainha dos Anjos, Advogada dos Pecadores, nesta manhã a invocamos sendo padroeira do Brasil, de todos os brasileiros. Ó refúgio e consolação dos aflitos e atribulados, Nossa Senhora Aparecida, cheia de graça e de bondade, lançai sobre nós, brasileiros, devotos, um olhar favorável, para que sejamos socorridos por vós em todas as necessidades em que nos acharmos. E de modo particular, nesta manhã, faço o meu pedido. Nossa Senhora Aparecida, padroeira do Brasil, animados e com confiança a vós recorremos, tomando-vos para sempre como nossa mãe, nossa protetora, consolação e guia, esperança e luz na hora da morte. Nossa Senhora Aparecida, padroeira do Brasil, livre o Brasil de tudo o que possa ofender ao vosso Santíssimo Filho Jesus. Nossa Senhora, Mãe Aparecida, preservai-nos de todos os perigos da alma e do corpo. Dirigi-nos, ó Mãe, em todos os assuntos espirituais e temporais. Livrai-nos da tentação do demônio. Nossa Senhora Aparecida, padroeira, fazei que, trilhando o caminho da virtude, possamos um dia ver-vos e amar-vos na eterna glória com teu Filho. Nossa Senhora Aparecida, rogai por nós. Nossa Senhora Aparecida, intercedei por nós. Nossa Senhora Aparecida, fazei-nos dignos das promessas do teu Filho. Pai nosso, que estais no céu, santificai

0: Santificado seja o vosso nome, venha a nós o vosso reino, seja feita a vossa vontade, assim na terra como no céu. O pão nosso de cada dia nos dai hoje, perdoai-nos nas nossas ofensas, assim como nós perdoamos a quem nos tem ofendido. E não nos deixeis cair em tentação, mas livrai-nos do mal. Ó Deus, por intercessão de Nossa Senhora, a Virgem Mãe Aparecida, abençoai todos os brasileiros, os que vivem ao relento, os desempregados, os doentes. Abençoai o Brasil, as crianças, os jovens, os idosos, de modo especial as crianças no Dia da Criança. Nossa Senhora Aparecida, peça a teu filho que abençoe a água, a roupa dos enfermos, as fotos de família. Em nome do Pai, do Filho e do Espírito Santo. Amém. Nossa Senhora Aparecida, cuidai do Brasil, em especial de nossas crianças. Amém.
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0: Alô, amigos! Bom dia! Hoje é domingo, domingo especial, dia 4 de outubro 2026. A igreja celebra hoje São Francisco de Assis. Um abraço a toda a comunidade São Francisco de Assis, Santa Rita de Cássia, aí na Blumenau, a toda a comunidade. Bom dia, o dia especial chegou, o dia, hein? Dia das eleições. Daqui a pouco começa, né? Às 8 horas da manhã começa a votação. 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É, fala da boca da urna.
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Cantando, hein? Preparando o mate, o cafezinho, porque a partir das 8 horas comparecer às urnas. Todos nós, brasileiros, temos esse compromisso, esse dever. Viu? Não deixe de votar. Não deixe de comparecer às urnas e depositar o seu voto. Viu? É importante, é o dever do cidadão exercer a sua cidadania, né? Ser patriota. Começando o programa de hoje. Ah, eu lembro também sobre a colinha. Você já tem a cola? É, os números dos candidatos. A ordem é o seguinte: primeiro voto é para deputado federal, né? Quatro números, quatro dígitos. Segundo voto para deputado estadual, cinco números você vai digitar, cinco dígitos. Depois, primeiro voto para o Senado. São dois candidatos ao Senado, vamos eleger dois senadores por estado. Então você vota duas vezes para o Senado. Vota no primeiro candidato, três números, três dígitos, né, o número do candidato ao Senado. Aparece a foto, você confirma, abre novamente o segundo voto para o Senado. Também você digita três números, três dígitos e confirma o seu segundo voto para o Senado. Depois, governador do estado. Dois números, né? Dois dígitos e confirma. E finalmente, presidente da República, também dois dígitos. Então leve a colinha, porque são muitos números, você pode não lembrar. Então leve a colinha, é permitido você levar anotados os números dos seus candidatos. Primeira de hoje, Leandro e Leonardo, são 5 e 11, viu? 5 e 11, bom dia.

0: Leandro e Leonardo cantando no programa, uma das primeiras, né? Os sucessos mais antigos do Leandro e Leonardo. Bom dia!
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0: Olha a hora, 5h15 agora, viu? Bom dia, 5h15. Alaércio! Bom dia, Laércio. Tá tudo certo? Preparado aí pra votação, Laércio? Vamos que vamos. Diz ele, bom dia. Clareando o dia aqui em Matupá. Ô, Matupá! Bom dia pra vocês de Matupá. Com bom chimarrão, boa música. Pediu mala amarela? Daqui a pouco eu rodo pra você a mala amarela. Bom dia, Matupá. Um abraço, família Bicego. Abraço, amigo Alaércio Bicego. Bom dia pra vocês. Bom dia, senhor Nelson. Um abraço aí pro senhor Nelson, né? Para os amigos que acompanham a programação. Muito bom dia pra todos vocês. Duas camisas. Leonardo e Eduardo Costa.

0: Eduardo Costa e Leonardo. O sucesso, né? Duas camisas que eles cantaram no programa. Matupá, mais uma vez um abraço a Laércio. A Laércio Bissego e família, já se preparando, daqui a pouco vão votar. Ô Reinaldo, alô Ipiranga, um abraço Ipiranga do Norte. Daqui a pouco eu atendo o Reinaldo, depois dos comerciais, ok? Olha a hora, são 5h20, tá na hora, hein? 5h20.
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0: Olha a hora, 5h22.
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0: 5h22. Leomar, bom dia, Leomar. Aí um abraço pra vocês, né? Leomar. Né? Dois gansinhos, tinha dois gansinhos na lagoa. Abraço, Leomar, pra você, pra toda a família, um abração. Reinaldo, alô amigo Reinaldo, como é que está em Ipiranga do Norte? Um abraço para o Reinaldo.
7: Bom dia, Mazir, e aí, tudo beleza?
0: Beleza?
7: Uma música caprichada pra nós aí. Dona do meu destino, Zé Henrique Gabriel. Falei pra minha linda esposa, Vanusa, que tá aqui na Fazenda Paris, fazendo aquele cafezinho da hora. Fala pra ela que eu não vivo sem ela. Beleza?
0: Beleza.
7: Fica pra nós aqui, é o Reinaldo, que tá fazendo a Paris.
0: 25 anos de casado, Reinaldo? Oh, olha que maravilha, hein? Completando bodas de prata, né? 25 anos de casado. Ó, Reinaldo, a esposa, felicidades, que Deus abençoe. Né? E que repita muitos e muitos anos, sempre felizes com a graça de Deus. Leomar, bom dia, vamos que vamos. O Alércio Bissego disse que vai votar para depois ver se dá tempo ainda ir na missa, tá certo? Nós fomos ontem, né? Porque à tarde, de manhã, não dá, né? Até a hora que sair daqui, já foi. E à tarde, vamos estar com a equipe da Sorriso aqui nas apurações. 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Aô, mala amarela! Daniel e o Zé Camilo.

0: Mala Amarela, Daniel, com a participação do seu pai, o José Camilo. Mala Amarela.
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0: Olha a hora, 5h28. Confira, tá na hora, 5h28. Agora a dona do meu destino, né, Reinaldo? Alô, Vanus, alô, Reinaldo. Fazenda Paris, Ipiranga, um abração, 25 anos de casados. Talvez essa música linda aí pra vocês. Um abraço, obrigado, hein? Vamos que vamos. Mais um pedido, deixa eu ver quem é que está participando aqui.
3: Bom dia, Toninho.
0: Bom dia, tudo bem?
3: É o José Canuto aqui de São José. Hoje nós estamos fazendo 49 anos de casado. Olha. Tá com uma música aí bonita aí pra me ouvir, pode ser qualquer uma.
0: Tá certo, amigo.
3: Obrigado.
0: Valeu, Zé Canuto, meu amigo lá do bairro São José. Um abraço a você, a esposa, parabéns. 49 anos de casados. O ano que vem é bodas de ouro, Zé Canuto. Um abraço para você, para todos os amigos aí, viu? Para dona Valmira, para o seu Manuel. Ô, pessoal de São José. Um abraço, bom dia, vamos que vamos, hein? Hoje, domingo, grande dia, o dia das eleições. Bom dia, Mazei. Bom dia. Quem é que está mandando um recado aqui? Um abraço, pessoal, que passaram a noite plantando soja. Ah, é verdade, época do plantio. E vamos pedir a Deus que a chuva caia de mansinho e que teremos uma safra maravilhosa. É verdade, né, Francisco? Francisco Bonfim. Bom dia, um abraço para você, um abraço a todos os agricultores, o pessoal do agro, os amigos que passaram a noite plantando, semeando, né? A soja, os produtos aí, os nossos cereais. Um grande abraço, viu, Francisco, para você e para toda a família também. Zé Henrique e Gabriel, para o Reinaldo e a Vanusa, o Zé Canuto e a esposa, que completam 49 anos de casados. Dona do meu destino!

0: Zé Henrique e Gabriel, Dona do Meu Destino, 5h34. Ô, mulher, a majestade, a mulher. Essa é o Reinaldo pra esposa Vanusa, o Zé Canuto pra sua esposa.
1: Adormecido.
0: Ô, música, modão, hein?

0: É, para ser um grande homem, tem que ter a majestade da grande mulher. Alô, Primaverinha. Alô, Poranga. Assentamento Vitória. Antigo pé no chão. Olha o horário dos ônibus, hein? Viu? Horário dos ônibus. Hoje, trazer o pessoal, os eleitores, para a votação, né? As linhas 210, 310 e 700. Começa a circulação 7 horas e vai até as 5 da tarde. Então, você que mora aí nos bairros onde o ônibus, as linhas 210, né, o transporte coletivo aí, ó, linha 210, ou ainda 310 e 700. Os ônibus circulam das 7 da manhã às 17 horas, né, gratuitamente, claro, trazendo os eleitores para o local de votação. Primaverinha, saída de Primaverinha às 7 horas. Tem um ônibus lá de Primaverinha para trazer aqueles que votam aqui na cidade. Saída de Primaverinha às 7 horas. Retorno às 11. Assentamento Vitória, antigo pé no chão. Saída de Sorriso, 8 horas. Chegada prevista às 10. Retorno às 15 horas. Tá o pessoal lá do assentamento, Poranga. Alô, Poranga. O ônibus sai às 8 daqui, né? Vai até o assentamento pé no chão, por volta de 10 horas, né? Chega aqui e depois retorna às 15 para levá-los de volta nos seus, né, nas suas residências, nos seus assentamentos. Este é para Poranga e pé no chão. Poranga e pé no chão. O ônibus sai às 8 e chegada às 10. 10 horas, né? Chega aqui. A retorno, 3 da tarde, às 15 horas, retornando para os assentamentos. A programação, né, organizada lá para o pessoal do transporte, né, durante o período eleitoral. Então, hoje, para a votação, determinar estas linhas de ônibus, esses locais, para trazer os eleitores até Sorriso. 99.1.
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0: Oi, estamos de volta. Bom dia. Olha a hora, 5h42. Ô Toieira. Bom dia, meu xará. Né, levantando daqui a pouco uma caminhada para depois ir votar, tá certo. Um abraço, Tonheira. Bom dia, amigo, tudo bem?
6: Puxa, bom dia, bom domingo.
0: Igual,
6: estamos,
0: obrigado.
6: Aqui fazendo cafezinho, preparado para dar uma caminhada.
0: Estou.
6: Ouvindo seu programa bom, todo domingo.
0: Obrigado, Tonheira.
6: E se preparar para depois votar certo, né?
0: Isso.
6: No nosso Brasil.
0: É verdade.
6: No manto sagrado de Nossa Senhora Aparecida, nos proteja, que tudo corra bem.
0: Ah. Todos devemos comparecer às urnas, né? É o dever do brasileiro, temos que votar. Escolha o melhor e vote consciente.
6: Abraço, estamos aqui. A filha, eu giro, veio de Vaza Grande votar.
0: Opa!
6: Os netos estão aqui.
0: Mais dois votos.
6: Bacana. Junto com a Sara.
0: Oi, Sara, bom dia.
6: Um abraço, bom domingo para você, meu amigo.
0: Obrigado, Toninho. Amém, todos nós.
6: Ah, Toninho, a música aí. O último julgamento. Pode ser o original ou com o menor, Zé Rico. Você que escolhe. Abraço, meu amigo. Tudo bom para você.
0: Obrigado, seu Antônio Toieira. Para você, a família, um abraço e vamos que vamos. Aí a sua música. 5h43. Último julgamento.

0: Julgamento, composição do Léo Canhoto. Ouvimos com Milionário e José Rico. Bom dia! Canta Canjarana, 5h47. Agora a velha porteira. Quem é que está pedindo a velha porteira? O José Gonçalves. Alô, José Gonçalves, bom dia, um abraço. Ô, Squid, daqui a pouco eu atendo o seu pedido, né? A menino da porteira, primeiro velha porteira, depois o menino da porteira. Georgina, bom dia, Georgina.
1: Bom dia, mas hein,
0: bom dia, tudo bem?
1: Maria Pipoca, que funil na panela.
0: Maria Pipoca?
1: Ah, tá com saudade pra sentar no pé de funil na panela.
0: Maria Pipoca, você já tem aí a colinha certinha pra votar? Já? Então, leve anotado os números, hein? Senão chega lá, esquece, aí fica meia hora pra votar. Não, leve a colinha, é permitido anotar o número dos candidatos, a chamada colinha, para votar certinho e rápido, né? Com os números anotados, vai digitando, confirmando. Começa pelo deputado federal, são 4 números. Depois, deputado estadual, é o segundo voto, com 5 números. Depois, o primeiro candidato ao Senado, 3 números. Na sequência, o segundo candidato ao Senado, também com 3 números. Depois, governador, 2 números, 2 dígitos. E, finalmente, para presidente da República, também 2 dígitos. Valeu? Pode levar a colinha, hein? Vamos lá. Velha porteira!

Lourenço e Lourival, velha porteira. Ei, Alaô. O Alaô da Chica está aqui em sorriso para eleição hoje, para votar, né, Alaô? Um abraço, bom dia. Atendemos José Gonçalves para você também. Hoje é dia de São Francisco de Assis. Senhor,

cantor Fagner. Oração de São Francisco. São Francisco de Assis. Hoje é dia de São Francisco de Assis, né? São Francisco, que proteja as aves, os animais, né? As lavouras. São Francisco de Assis, rogai por nós. Olha o menino da

0: Tonico e Tinoco, o menino da porteira. Olha a hora, 5:53. Claudir! Bom dia, Claudir. Oh, Claudir, chegou o dia, né? Dia importante para a nação. O dia em que os brasileiros comparecem às urnas para escolher aqueles que vão nos governar, nos representar pelos próximos 4 anos. Ei, Claudir! Bom dia, meu amigo!
1: Bom dia, Toninho!
0: Bom dia! Bem? Tudo bem?
1: Um grande abraço aí, que o povo tenha consciência de votar corretamente hoje.
0: Verdade, hein?
1: E mande uma musiquinha animada aí pra esse povo.
0: Vamos lá.
1: De preferência, hoje vamos pedir uma bem gauchesca, não sei se tá no repertório, mas manda o velho casarão.
0: Valeu, Claudir! Posto Redentor! Um abraço, amigo, para o senhor, a família, um bom domingo, a toda a equipe aí, um abraço. Grande, Claudir!

0: Velho Casarão, Teixeirinha, participação dos Monarcas. Velho Casarão, Claudir, um abraço, hein? Tá aí, lembrando o Sul, Santa Catarina, Rio Grande. Lá no Rio Grande, e o Zuco, ganha lá no Rio Grande ou não? Um abraço, Claudir, bom dia. Amigos, vamos ao intervalo. Eu volto já, são 6:02, olha a hora. 6:02.
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0: 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Ah, ô Gilmar, seu Antônio Bussolaro.

0: Um abraço, amigos. Bom dia. Hoje é o dia da eleição, meus amigos.
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0: Olha a hora. 6:05.

0: Olha a hora, 6:06. É, toma cuidado. Vamos trazer música, oração pela família. Ô, Padre Zezinho, né, Rubens? Um abraço aí, o Rubens Fernandes, ele, a família, pediram a música, oração pela família. Dona Leila, pede Santa Maria do Brasil, né, Dona Leila?
1: Bom dia, Toninho Mazen.
0: Bom dia, Dona Leila.
1: Ô, Toninho Mazen.
0: Oi.
1: Toca Santa Maria do Brasil. Que Deus abençoe nosso Brasil.
0: Amém.
1: Um bom dia para você.
0: É verdade. Bom dia para a senhora também. Que Deus abençoe e ilumine para que os eleitores vote consciente, vote certo.

0: Abençoa, Senhor, as famílias. Amém. Abençoa, Senhor, a minha também, a nossa também. Não é verdade? Padre Zezinho, oração pela família.
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0: Olha a hora, 6:11. Foguinho, bom dia, Foguinho. Pessoal da Fazenda Verde Alto Celeste. Ô, Foguinho, vamos que vamos, hein? 8 horas começa a votação. Dona Leila. Dona Leila pediu Santa Maria do Brasil. Claudir, bom dia, um abraço. Alô, Osibete. Bom dia, Osibete. Ô... Como é que chama lá o seu amigo, mandando um abraço? Locatelli. Locatelli, manda um abraço, Alaôs e Beto. Esse Alaô é patrocinador, né? Um abraço, Alaô. Deixa eu ver o que ele mandou aqui hoje. Ô, gaúcho.
3: Bom dia, gaúcho da fronteira. Você acha que eu não vou dar voto pro meu...
0: Sim.
3: O meu candidato, não, Tia? Você sabe
0: claro.
3: Falar meu candidato.
0: É, claro
3: meu
0: que
3: candidato
0: sabemos.
3: É aquele que não tem corrupção.
0: Uhum.
3: Aquele que é cristão.
0: Cristão.
3: Eu não voto em porcaria, não, Tia.
0: Ainda bem, né? Um abraço, Alaô. Valeu. Muito obrigado pela participação. Tarone. Ô, meu amigo Tarone. Um abraço para você, um abraço aos amigos aí, Tarone. José Tarone. Um abraço, viu? Um grande amigo também do Alei Fernandes, do prefeito. Ô, oh, Tarone.
4: Bom dia, Mazei.
0: Bom dia.
4: Ei, me tira uma dúvida aí, homem. Ah. Você falou que é 8 horas que começa a votação. Acho que para nós aqui do Mato Grosso é às 7 horas, né?
0: 7 horas, né, Tarone? Então, amigão, valeu, hein? 8 horas, horário de Brasília, né, Tarone? Por isso que às 4 da tarde a gente começa nas apurações aqui na rádio. Valeu, amigo! Santa Maria!

0: Matão e Matias, Santa Maria do Brasil. Esse Matias é o Matias, original da dupla Mato Grosso e Matias, né? Separaram a dupla, o Mato Grosso passou a cantar com o Matias, seu sobrinho. E o Matias, o primeiro aí do Mato Grosso e Matias, gravou com o Matão. E nós ouvimos a Santa Maria do Brasil. Quando começa a votação? A votação inicia 8 horas, horário de Brasília. Encerra às 17 horas, também horário de Brasília. Então, para nós do Mato Grosso, né, Tarone? Começa às 7 e encerra às 16. Aí o pessoal pergunta: qual documento eu preciso levar para votar? O título de eleitor e o RG. Né, para você votar, um documento com foto, né, o RG. E se perder o título? Bom, aí você vota com a carteira de identidade, desde que você saiba o seu local de votação. Né, olha, eu voto na escola X, como eu, lá na Ivete, escola Ivete. Então eu sei que eu voto lá, mais ou menos sei a minha sessão, com a identidade é o suficiente para você votar hoje. Vamos que vamos! 6:18.
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0: Ô gordo, gordo borracheiro. Ontem, né, quando saímos lá do centro de eventos, demos numa reunião, aí parei lá cumprimentar o gordo borracheiro. Um abraço, gordo! Para você, a sua equipe, aos amigos aí, bom dia! Ê, gordo! Chegou o dia da eleição, hein, gordo? Um abraço, bom dia! Mais um pedido no programa. Deixa eu ver quem é que está participando.
1: Bom dia, Toninho. Toca pra mim aí. Espinheira. É o que a gente está vivendo hoje, né?
0: Espinheira danada.
1: A gente pensar. Votar certo.
0: É, menino. Essa espinheira aí não é brincadeira. Espinheira danada. Então vamos lá. Vamos atender você. Obrigado. Socorro. Lá do Boa Esperança 2. Um abraço ao pessoal do Boa Esperança 2. Fraternidade. São Domingos. Um abraço pessoal lá do Mercado Sertão. Ô, Mercado Sertão! Ontem na carreata passamos em frente lá ao Sertão. Um abraço para vocês. Bom dia. Então vamos que vamos com a música para Socorro que pediu. Espinheira do Duca e Dalvan no programa.

Duca e Dalvan Espinheira. É, que Deus ilumine, né? Que Deus ilumine a todos os eleitores. Espuma da cerveja. Quem pediu espuma da cerveja? José Vedói. Alô, meu amigo mais conhecido Zé Pescoço. Bom dia, José. Ele manda um abraço aí para a esposa, em especial Maria Salete. Bom dia, Maria Salete. Como é que está lá as Olimpíadas? Já terminou, né? As Olimpíadas dos cabelos cor de prata. Maravilha. E nós estivemos juntos lá no ginásio de esportes, na abertura das Olimpíadas da Terceira Idade. Ô, José Vedói, um abraço para você, amigo. Zé Pescoço, manda essa música aí para todos os amigos, em especial a esposa Maria Salete. Obrigado, um abraço. Natalina, daqui a pouco eu atendo o seu pedido aí do Alto Celeste. Bom dia, um abraço. A espuma da cerveja. Tá certo, tem que ter colarinho, né, Zé Pescoço?

Jean e Giovanni, a espuma da cerveja, pedido lá do amigo o José Vedói. Ana Catarina, José Reis, bom dia para vocês. Daqui a pouquinho, daqui meia hora começa a votação, né? 7 horas começa a votação aqui. E às 16h, a Sorriso começa a transmitir as apurações. De Sorriso, Mato Grosso, do Brasil, acompanha aqui. É tradição. 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Ana Catarina, José Reis, pessoal da Poranga, um abraço especial para todos vocês. Vamos que vamos. Quem mais? O Friso. Ô, Friso. Tá certo, Friso. Vamos votar, olha aí. A Líria. Ô, Líria. A Líria, o Pedrinho, um abraço para toda a família. Mas, ei, bom dia. Hoje, isto. Tá certinho, Líria. Tá certinho, tá comigo. E a Natalina? Natalina, quero ouvir o Seresteiro da Lua, oferecendo ao pessoal lá do Alto Celeste de toda a região. Abraço! Olha a hora, 6h31. Eu só posso ir votar depois das 8, né? Eu preciso ficar aqui com o Tio e Bep. Ô, Tio e Bep! Eles começam às 7 e vão até às 8. Né, quando começa a transmissão da missa, e eu fico por aqui com o Tio e Bepe.

0: Pedro Bento e Zé da Estrada e a música Seresteiro da Lua. Bom dia, 6h35. E daqui a pouco, 7 horas, começa a votação em Sorriso. E no Mato Grosso, né? Horário do Mato Grosso começa às 7, horário de Brasília às 8. E a colinha, tá pronta aí? Marcos Volpato. Aê, Marcos. O Marcos já tem a colinha pronta para ir votar. Valeu, amigo. Um grande abraço, hein? Verdadeiro capitão. Marcos Volpato. Família Volpato. Um abraço a vocês e o programa é dedicado também. Viva, né? Parabéns, tá certo. Volto já.
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0: Olha a hora, 6h38. Hoje, 4 de outubro, dia de São Francisco de Assis.

Olha a hora, 6h41. Bom dia pra você. 19h07. 7 horas tem Choi Bep. 7 horas começa a votação.

Mato Grosso e Matias, tentei te esquecer. Olha, chegando a hora, hein? E a gente sabe que a maioria, né, dos eleitores prefere a parte da manhã para votarem. Então prepara a colinha aí, hein? Quando sair para votar, já leva o número certinho dos seus candidatos, que aí é mais rápido, não tem problema de você esquecer na hora, né? Anote, faça a colinha. Primeiro voto, deputado federal, com 4 dígitos. Segundo voto, para deputado estadual, 5 dígitos. Depois, o voto para o Senado. Primeiro voto para senador, né? Os candidatos ao Senado são 3 números, 3 dígitos. Primeiro, o primeiro senador, confirma. Depois, o segundo voto, também para senador, desde que seja um outro candidato, não pode ser o mesmo, claro. Depois governador, depois presidente. Então, ó, anote, leve anotadinho o número dos seus candidatos. Começa daqui a pouquinho, daqui a 15 minutos.

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2: Oh, então um abraço para você, obrigado pela companhia. Agora faltam 11 para as 7. O Lado Bom da Vida, depois tem Joy Bep, né? O galpão do Joy Bep. Um abraço e daqui a pouquinho começa a votação, viu? Que Deus nos ilumine que possamos votar certinho. Um abraço, bom dia.
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4: Olá, amigos e amigas, muito bom dia. Hoje, domingo, estamos começando mais um programa O Lado Bom da Vida aqui pela Sorriso FM. Hoje nós temos o livro Minutos de Sabedoria, de Carlos Torres Pastorino, que diz: Deus está em toda parte ao mesmo tempo, em redor de você, dentro de você. Jamais você está desamparado, nunca está só. Não permita que a mágoa o perturbe. Procure manter-se calmo para ouvir a voz silenciosa de Deus dentro de você. Assim poderá superar todas as dificuldades que aparecem em seu caminho e há de descobrir a verdade que existe em todas as coisas e pessoas. Olha que lindo, né? Deus está em todo lugar ao mesmo tempo. Nós somos criaturas de Deus, por isso Ele está em nós. Disse Jesus: vós sois Deus. Vós sois luz, que brilha a vossa luz. O Momento Espírita traz um tema hoje que é a águia e o corvo. Vamos ouvir.
5: Diz uma narrativa popular que há uma única ave que ousa atacar a águia. É o corvo. Ele pousa em suas costas e, persistente, começa a lhe bicar o pescoço. Implacável, irritante. A águia, no entanto, não revida. Não bate as asas com fúria. Não gasta energia em represálias. Não tenta, de alguma forma, contra-atacar. Serena, ela toma uma atitude. Voa para mais alto. Eleva-se e eleva-se. Quanto mais alto ela voa, mais rarefeito se torna o ar. O corvo, incapaz de suportar a altitude, perde forças e cai. Simplesmente cai. Não porque a águia o atacou, mas porque ela se elevou. Esse conto nos convida a refletir sobre como lidamos com os corvos da nossa vida. As críticas injustas, as palavras duras, as atitudes maldosas. Quantas vezes desperdiçamos energia em discussões sem sentido, em disputas pequenas, em conflitos que só nos roubam a paz? O sábio mestre de Nazaré já estabelecera como regra que não devíamos resistir ao mal. Se alguém nos bater na face direita, cabe-nos oferecer também a outra. Isso nos diz que a verdadeira força está em não revidar, mas em elevar-se moralmente acima das agressões. Não resistir ao mal significa vencê-lo com nobreza. Da mesma forma que a águia sobe a patamares mais elevados para se livrar do incômodo inimigo, nós também podemos escolher os degraus mais altos da paciência, da serenidade e do amor. Deixar que o outro fale, critique, zombe, até ataque. E em vez de responder no mesmo tom, simplesmente elevar-nos. Nosso crescimento espiritual se tornará a resposta mais eloquente, sufocando o barulho das incompreensões. Não se trata de passividade, mas de sabedoria. Revidar é fácil. Elevar-se é trabalho da alma. Responder com agressividade é instinto. Silenciar e seguir em paz é conquista do espírito. Quantas vezes Jesus foi insultado, injuriado, caluniado? No entanto, em nenhum momento devolveu o mal que recebia. Elevou-se sempre em palavras e atitudes, até o ponto mais alto que o amor pode alcançar. Com certeza, é desafiador seguirmos esse exemplo. O orgulho ferido grita. A vontade de replicar surge. Mas é nesse momento que o ensinamento crístico se torna valioso. Cada vez que renunciamos à resposta impulsiva, abrimos espaço para uma paz que não pode ser roubada. Quando escolhemos o caminho da elevação, não apenas superamos os adversários, pretensos inimigos, mas inspiramos outros a nos imitarem. Nossos gestos de compreensão, de perdão e de silêncio geram ondas que alcançam corações. Nesse movimento, nossa alma se fortalece e nossa luz interior brilha com mais intensidade. Dessa maneira, não desperdicemos energias preciosas com os que nos agridem de qualquer forma. Direcionemos nossas forças para ascender a planos mais elevados. Os que não nos acompanharem a caminhada ascendente ficarão na retaguarda. Não porque os enfrentamos, os atacamos, mas por causa da grandeza da nossa subida. Pensemos nisso.

Essa metáfora que o nosso Roberto trouxe hoje é fantástico. E é para que a gente mude o nosso padrão vibratório. Muitas vezes o pessimismo toma conta da pessoa. Mude. Diz o nosso querido Divaldo Pereira Franco que parar de pensar ninguém para. Mas mudar o pensamento todos nós conseguimos. Estou pensando algo deprimente? Mude para o pensamento positivo e gratidão a Deus. É um caminho que é onde todos nós devemos um dia percorrer. Gratidão, voltamos amanhã com mais o Lado Bom da Vida.

0: E Bete. Alô, turmada de Sorriso! Vocês estão indo pras urnas? Não esquece de deixar o radinho ligado pra nós aí, homem, pelo amor de Deus, é?
1: Bom dia, bom dia, bom dia! Acordaram cedo, já estão com o título na mão, são daqueles vadiozão que vão acordar lá pras 3, 4 da tarde, e aí que vão procurar o título. Pelo amor de Deus, hoje é dia de eleição, é dia de exercer a cidadania, é dia de votar, não sei pra quem que tu vai votar, pra qual lado, mas não deixe de exercer a tua cidadania, não deixe de votar, não deixe os outros escolher por você, meu compadre, é?
2: Tá chovendo aí, não tá chovendo?
0: Hoje aqui no programa, a autoridade máxima das temperaturas, dos climas, dos meio ambiente, professor Molion fala no programa do Choi Beppi.
1: É, ele teve essa semana aí numa baita de uma palestra com os amigos da Agromava, então nós vamos entender se já é hora de plantar, se tem que esperar mais um pouquinho, vamos saber o que que o Molion falou. Tem também estreia no nosso programa.
0: Doutor Enei Casagrande, nosso consultor jurídico, falando sobre contratos temporários para trabalhar em fazenda. Tudo o que você, querido trabalhador, e você, empregador, precisa saber para não fazer bobagem.
1: Tem também uma prosa boa do professor agrônimo Carlos Júnior, falando sobre o tal do etanol duto. O que, que é o etanol duto? É uns canão comprido que querem ligar aqui, Dedê, aqui do Nortão até lá em São Paulo pra levar o arco por dreno dos canos, é?
0: E o que mais teremos neste programa, ó, pequeno pimpolho?
1: Nosso grandiosíssimo amigo do Chão Preto, Gaspar, com seu comentário, falando pra tubarãozada. E tem nós também, os bonitão da madrugada.
0: Arco Deus! Senhoras e senhores, até às 8, tamo junto, abrindo com o Tião Carreiro Pardinho, com esta bela melodia, bate! E nessa viola aí que faz bonito, rapaz.

0: Muitíssimo obrigado aos dizimistas deste programa que estão com nós aí, rapaz, pagando as contas do Tchau e Bep, os boletos, e não é pouco boleto, homem. 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
1: Além do Supermercado Machado, em breve no plural, Supermercados Machado, vem novidade chegando aí. E a novidade qual que é da parte de soja, Bep? Planta ou não planta?
0: Rapaz, está chovendo aí, aqui nós temos tudo esperando a chuva ainda, mas recebemos um mensageiro do clima e do tempo, o professor Molion, essa semana, que a turma da Agromave trouxe ele para uma grande palestra, e nós estávamos lá, tivemos lá acompanhando, rapaz, a colonada, tudo apreensivo, homem, tudo. Todo mundo bem louco dentro das roupas, né? Porque o que acontece? O plantio, todo mundo sabe que já, né? Já começou. Já tem uma turma que largou o plantio aí. No Mato Grosso está mais ou menos uns 5% da área. E a região oeste lidera, seguida pelo Médio Norte, né? Que tem aqui Sorriso, Lucas, que são os municípios que mais plantaram.
1: Sim,
0: claro,
1: sim,
0: que
1: sim.
0: Nós temos que levar em consideração que tem as áreas irrigadas. Mas teve muito compadre ejaculação precoce aí que já meteu a soja no chão. E aí o Mulion começou a palestra dele falando o seguinte: esperem mais um pouquinho.
1: É o seguinte, os amigos do Grupo Agromave, querido, seguindo o propósito não apenas de vender e entregar produtos, mas também de contribuir com as decisões que o cara toma aí da porteira pra dentro, trouxe o professor Molion. E ó, uma oportunidade única, rapaz, é difícil tirar esse homem lá do Maceió. Ele gosta de ficar lá pesquisando, vendo o sol nascer, coisa mais bonita. E trouxe o pessoal da Agromave ali, rapaz, se você multiplicar por hectare o tanto que tinha de gente ontem ali, vai longe, é.
0: Barbaridade, tio. E vamos ouvir o que o Molion falou então, porque a principal dúvida da turma é: planta agora? Já dá para plantar? Quem plantou, como é que fica? Fala, professor Mulion.
2: Não tem que ter pressa de plantar. Sinto muito, não tem que ter pressa. Não tem condições. O solo está muito seco. E a planta sozinha, mesmo com o vigor da semente, não consegue sobreviver. Teria que esperar um pouquinho mais, esperar primeiro cair essas chuvas agora, que já estão começando, para recuperar a umidade do solo. Então, não vejo problema nenhum. Não vamos ter seca nenhuma. Vai ter tudo regular, com chuvas aqui em torno da média e alguns locais mais para o leste com chuvas acima da média. Não vamos ter seca severa. Isso não passou de um alarmismo, que infelizmente é muito ruim para o país. Porque hoje o país todo depende do agro. A balança comercial depende do agro, balança externa. E se o produtor parar de plantar em função de notícias que não tem base, aí tudo vai pro brecho.
0: Bendito, bem falado. Vocês entenderam aí então que não pode ser ansioso, tipo nós, os italianos, que
1: assim, agonia.
0: Ser agoniado, né? Aspeta mais um pouquinho, que vai firmar a chuva. Mas graças a Deus, o professor Molion trouxe notícia boa, né? Que vai ter um regime de chuva bom. E o tal do super elinho que a turma tá falando aí, não é bem que nem o pessoal tá falando, é mais conversa fiada do que realmente acontecer. Pelo menos aqui para nossa região a expectativa é boa, é.
1: Conversa fiada também é chamar a Sicredi de banco, né, querido? Onde é que vocês estão com a cabeça, querido? 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
1: Daqui a pouco a estreia do doutor Enei Casagrande, rapaz. O advogado aqui de Sorriso, trabalha em toda a região norte de Mato Grosso. Ele que praticamente tá um gaúcho, rapaz. Ele vem trabalhar aqui em Sorriso de bombacha, bota. Esse dia ele foi de Sinop a Sorriso a cavalo.
0: Mas, doutor Enei, já ele fala aqui no programa. Vamos com mais uma moda boa e daqui a pouco nós voltemos.

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1: É momento de estreia neste programa e ele já está aqui pronto, rapaz. Doutor Enem Casagrande, Eco.
2: Eco, ele é advogado e agora parceirão do Tio IBEP aqui para trazer assuntos importantes. E hoje ele vai falar sobre a questão dos contratos temporários para trabalhar nas fazendas, né? Que é um assunto que pega muita trumaiada ali em volta. E o doutor Enem tem a fala dele ali explicando direitinho como é que fica bom, tanto pro lado de quem é empregador, quanto pro lado de quem é empregado.
1: Bom dia, doutor.
3: Olá, ouvintes. Bom dia a todos que nos acompanham pela Sorriso FM. Saudações, Tio IBEP. Hoje quero compartilhar com vocês algumas considerações e conhecimentos sobre o trabalho temporário em fazendas, cuidados para empregado e empregador. O trabalho rural exige atenção de ambas as partes. O empregador, patrão, deve formalizar o contrato, registrar o trabalhador, cumprir a jornada legal, conceder intervalos e folgas, além de garantir alimentação, alojamento, higiene, segurança e equipamentos adequados. O empregado, por sua vez, deve ler o contrato, conferir salário, função e prazo, guardar os recibos e registrar horário e condições de trabalho. A alimentação deve ser suficiente e higiênica. O alojamento precisa oferecer segurança, água potável, banheiro e condições dignas de descanso. O trabalhador também tem direito ao descanso semanal e ao intervalo intrajornada. Desta forma, contrato claro, cumprimento da legislação e as condições dignas de trabalho evitam conflitos e protegem empregado e empregador. Sou Enê Casagrande, advogado e consultor jurídico, falando aqui no programa Galpão do Tio IBEP. Espero ter contribuído com os ouvintes. Abraço, Tio IBEP, até a próxima.
1: Doutor Enê Casagrande falando aqui no programa Galpão do Tio IBEP para toda a grandiosíssima região metropolitana e adjacências de Sorriso.
2: É como... Mas é uma casa grande sem telhado, né? O bicho tá... A cobertura do bicho parece que tá faltando umas teias ali, homem.
1: Ó, me deu trabalho pra convencer o homem pra trazer aqui. Tu fica falando que ele é careca, o cavalo.
2: É sempre bom ter uns advogados por perto aí, né? Ainda mais nós que
1: somos... Quantos,
2: nós que somos Tio IBEP, homem, que falamos um monte de bobagem e compramos umas brigas com o povo aí. Hoje estamos bem pianinho aqui no programa, né? Porque a justiça eleitoral tá de olho. Hoje é dia de eleição. Hoje não dá nem pra tirar aquele sarrinho que a gente tira de vez em quando. Tem que ficar meio de boa, né, tio?
1: Nona, você também que se acha espertão aí, faz uma colinha, tá? Escreve num papel o nome, os números dos candidatos e pra tu votar. Ah, porque eu vou levar o celular. Larga de ser orelha, não pode entrar com o celular na cabine de votação. Escreve num papelzinho que é permitido. E não te esquece, tá? Que tem dois senadores esse ano. Não vai votar só num que dá cagada lá. São dois senadores. O resto é tudo individual, né?
2: Leva a colinha lá pra tu não ficar empacando a fila, que olha, eu te falo, tem uns que parece a minha mulher quando que ela tá lá no machado, rapaz, fazendo compra, homem, que fica duas horas lá na frente da urna eletrônica, porque a minha véia é desse jeito. Tudo bem que o machado tem um monte de oferta, uma variedade imensa de coisa, mas a véia gosta do supermercado, rapaz.
1: Mas não é,
2: e depois que o machado veio pra Sorriso, ela tá morando mais no machado do que lá em casa, homem.
1: A minha véia é o mesmo sistema, porque ela é acostumada a ficar olhando as coisas, comparando preço, olhando data de validade. Aí daí eu falei, ô Vecchia, no machado não precisa conferir data de validade, eles mesmos já conferem pra ti. Ela falou, ah, mas que eu era acostumada antes do machado vir fazer isso. Eu falei, não precisa, o pessoal do machado é de boa pra essas coisas aí. E outra, teu carro fica lá na sombra, bonitinho, num lugar bacana, fácil de chegar, fácil de sair. O mercado, o pessoal do Machado se preocupa com os detalhes, rapaz. Tem até meia galinha lá pra tu comprar, sabia?
2: Pra quem tá com preguiça de fazer almoço, vai lá, compra as comidas prontinhas de domingo. Ah, de repente quer ligar a churrasqueira, fazer um fogo, botar um costelão, tem também. Cervejinha gelada, só que hoje é o seguinte, tá? Tomar cervejinha em casa, nada, e sair tomar uns tragos em volta na rua aí, que ó, justiça eleitoral te pega pelas orbas e te puxa pra cima, é.
1: Dá tiro pra cima também hoje tá proibido, né?
2: Proibido. Mas no machado tu pode, tá?
1: Dá tiro?
2: Não, tiro não, fazer as compras. E baixa o implicativo do Clube Mais lá que tu vai concorrer, aquele alto que tem lá na frente, lá, rapaz, meu Deus do céu, olha. É promoção que não acaba mais.
1: Daqui a pouco no programa do Tio IBEP vamos falar dos canons que vão botar pra puxar arco pra São Paulo aqui. O que mais que vai ter no programa ainda hoje, mulher?
2: Ainda tem o Gaspar, né? Que vai falar o recado pros amigos, irmão, caminhoneiro.
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7: Ei, Bep, como é bom a gente encontrar os amigos aqui em Sorriso, né? 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
7: É, com quem fez as observações para nós ali foi o doutor Ferraz, que é médico, tava lá na palestra também. Doutor Ferraz, um abraço pro senhor, pra esposa aí. Um abração e tudo de bom.
8: O marido da Marcela lá, da Eli, lá. Tava lá o bicho velho, rapaz, com nós, proseando. O homem do posto ali,
7: O gringo lá?
8: O gringo do posto que ali lindo, também. Lá. Quanta gente que se encontremos essa semana aqui em Sorriso, ali na Agromave, é?
7: Marcela, ele pediu pra falar que ele ficou lá até as 11, tá?
8: Não, mas tu viu a tática dos Jaguara?
7: É.
8: Todo mundo que tava lá, tira uma foto com o Tio Ibep. E eu não entendi, eu falei, mas esse cara,
7: é,
8: esses caras
7: é golpe,
8: gostam...
7: É golpe.
8: Esses caras gostam tanto de nós que eles querem tirar foto com nós? Claro que não. Os caras vão lá, eles tiram uma foto com o Tio Ibep e postam no Instagram. Aí as mulheres olham e falam, bom... Se ele tá com o Choi Bep, a possibilidade dele pegar alguém ou fazer alguma coisa errada é zero. Então tá bom. Uma foto com o Choi Bep é um alvará de soltura, homem, pra tu ter uma ideia. Homem.
7: Começar a cobrar essas porras.
8: Ó, um abraço pro Léo também, pra dona Leila e toda a turma da LI Imobiliária. Essa ali nós a recomendemos, tá bom?

triste e amargurado, eu sou lá de Antônio Prado e não tenho um caminhão.

0: fazendo frete, cortando estradão.
1: Neste momento, nossa conexão com o Chão Preto, as origens, a alegria de falar para os amigos, irmãos caminhoneiros que estão passando aqui por Sorriso. Temos um colunista do Chão Preto, rapaz, senhor Gaspar, que vai falar sobre a falta de estrutura. Rapaz, não adianta melhorar o caminhão se não tem estrada, não é vero, Gaspar?
2: Bom dia, turma. Que bom falar com vocês, hein? Olha o que eu preparei aqui para quem está nos ouvindo.
3: É interessante esse assunto. Os idealizadores do motorista PX já falam entre 6 e 7 mil motoristas cadastrados. Mas eu entendo isso como mera propaganda para fortalecer o seu negócio. Pois quando eu ando na realidade do Brasil, ela é outra. O motorista PX, ele vai sofrer ainda algumas alterações de regulamentação, com certeza. Irão questionamentos jurídicos por trás de tudo isso aí. Aqui, nos grandes centros, já tem motorista PX em várias empresas. Nos casos que eu vi, o motorista já recebe o caminhão carregado, ele retira o caminhão de dentro de uma base e ele tem que levar até a outra base. Lá, tem um operador que organiza a descarga do caminhão e os trâmites das entregas. Mas vamos atrás, né? Vamos atrás, vamos procurar o conhecimento, vamos procurar saber bem melhor. Vamos escutar sempre os dois lados para a gente poder fazer o nosso julgamento, para ver se vai ser bom, se vai ser ruim. Hoje, o bom profissional já está faltando no Brasil. O agro já está sentindo isso. E se não houver uma valorização do motorista, a tendência é faltar cada dia mais.
2: Valeu, meus amigos. Continua aqui na rodagem. E também nas redes sociais. @Gaspar_SNP.
1: Valeu, Gaspar. Obrigado, querido. Segue com Deus, meu irmão.
4: Ei, Gaspar, é bem certo o que ele falou. E olha, pegando carona com o Gaspar aí e com a prosa dele, a ProSoja informou que percorreu, agora esses dias para trás, aproximadamente 8.230 quilômetros das rodovias estadual, federal e os corredores de exportação aqui do nosso estado. Tu viu isso ali, tchau?
1: Eu vi, as meninas falaram aqui no jornal de manhã cedo, Bepe, que foi entre junho e setembro produzidos 10 relatórios técnicos, apontando os principais trechos com os problemas encaminhados o pessoal da Sinfra, o DENIT, a NTT e outros envolvidos ali em volta.
4: É, sim, o monitoramento incluiu as BR-163, a 364, a 174, a 070 e as MT, a 140, a 010... a 242 e também a 235. E agora em outubro continua a fiscalização, né?
1: Sim, sim. Eles vão passar pela BR-158, as MT-322, 109, 430 e a 437 também vão estar nas investigações ali.
4: Qual que é o objetivo disso ali? É fazer, né? Fazer os relatórios e apresentar pro governo e fazer a turma se mexer e depois ficar cobrando, né?
1: Sim, sim.
4: Tudo isso para melhorar o escoamento, né? E as estradas aqui do nosso Mato Grosso Velho de Guerra.
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10: Gentarada, hoje é domingão, dia de eleição, e olha, o Tchau e Beppe vão dizer uma coisa pra vocês. Escolha bem os candidatos, tá? Escolha bem, avalia bem, porque tem um monte de candidato jaguar aí, rapaz, com as conversas fiadas, até eu tava lembrando uma história de uma vez de um candidato lá no Rio Grande, quando nós morava ainda, Tchau, que ele foi numa comunidade, ele e o assessor dele lá, ele começou o discurso, falou, olha meus amigos, minhas amigas, meus eleitores, tá garantida a ponte aqui pra nossa comunidade. Daí o assessor puxou ele de um lado e falou, escute, mas que ponte, homem, nem passa rio aqui na comunidade. Aí ele falou assim, mas antes disso, nós vamos trazer o rio também.
11: Eles são ligeiros, né?
10: Mas, homem do céu, tchau.
11: Teve um que comprou voto pra pagar em janeiro aí.
10: Mas que barbaridade.
11: Compra de voto já é errado, ainda o cara faz a fiado, homem.
10: Financiar, gente, ó, tome muito cuidado com as promessas, tá? Porque na propaganda eleitoral é tudo muito bonito, tá? Não estamos aqui dizendo em quem tu deve ou não deve votar. O teu coraçãozinho, a tua consciência que vai escolher. Faça a escolha certa. Não me sai de casa pra fazer cagada hoje, pelo amor de Deus.
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2: Gentarada, saiu nos noticiários, nas internet, essas últimas semanas ali, aquele projeto de 22 bilhões de real que prevê a construção de dois canon, aqueles duto que fala, que vai de Sinop aqui até lá em Paulina, em São Paulo. Tu viu falar isso ali, tchó?
3: Escutei, Beppe. Inclusive tem um rapaz aí que tem um áudio dele circulando na internet. Ele é um cara lá do que é engenheiro agrônomo, ele, né?
2: Sim. É o professor Carlos Júnior. Ele é bem famosão na internet ali. Tem um monte de assunto do agro importante que ele fala. Vamos ouvir o que o professor fala sobre esse assunto aí, tá?
4: Quem vive no nortão aqui do Mato Grosso conhece essa cena, né? Carreta atrás de carreta na BR-163. Agora imagina você tirar 225 mil viagens dessas por ano. É o que promete um projeto que acabou de entrar no IBAMA para análise. Um cano de 2.100 quilômetros saindo de Sinop até Paulínia, lá em São Paulo. E para levar o etanol de milho que sai daqui. E não é um cano só, são dois, lado a lado. Um que leva etanol para lá e o outro que traz um derivado de petróleo para cá. O caminho é colocado na BR-163 até Campo Grande. E depois, pela faixa do gasoduto Bolívia-Brasil, para não abrir área nova, né? São 22 bilhões de reais investidos. Pensa no que isso significa para o milho de segunda safra. Mais saída para etanol e mais usinas disputando milho, inclusive. Agora é um projeto, né? Tá no começo do licenciamento. Então, entre pedir e ter o cano aí no chão, tem um ano ainda pela frente, né? Você acha que isso sai do papel? Comenta aí.
2: Bem dito, bem falado. Lembrando que o projeto foi apresentado para o IBAMA para iniciar, que nem o professor falou aí, o licenciamento. Ainda não tem data definida, mas... Tu já pensou, rapaz, uns canons daqui até lá em São Paulo e de lá de volta?
3: Homem, tá então, louco. Beppe, e os gaúchos aqui de Sorriso que não se deixam pegar por trás, aproveitando essa notícia, já anunciaram também o projeto similar deles, é?
2: Baguete, ó.
3: Vai ter um erva-mate duto ligando Palmeira das Missões do Rio Grande do Sul até Sorriso, pra vir a erva-mate por dutos também.
2: Mas, que vagalismo, mas aí até eu gostei desse projeto ali, ó.
3: Bicho, Sorriso é pra frente. Eles não se pegam por trás.
2: É dois canos esse. É um que vende lá trazendo erva mate e um que vai daqui pra lá mandando água quente lá pro Rio Grande. Porque o calor que tem feito ultimamente, eu vou te falar.
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5: É na estrada, lá vamos nós outra vez.
3: Senhoras e senhores, mês de outubro, estamos infernizando vocês aqui em Sorriso, que tá louco, estamos quase alugando uma kitnet aqui, vamos estar aqui dia 23, no lançamento da nossa nova peça, Sementinhas do Amanhã, lá no auditório do Grupo Agromave, que é um baita de um auditório chique, que ficou lá, rapaz, nas novas instalações. E depois nós voltamos dia 28 e dia 30 para o evento do milho, que também vai ser realizado lá no Grupo Agromave.
2: Vai ser a premiação lá do desafio de produtividade do milho. Então, tem esses compromissos. Vamos estar em novembro aqui em Lucas, no aniversário da rádio, a vizinha ali.
3: Pai, lá em Guarantã.
2: Na Pai, em Guarantã. E tem outros corporativos pro final do ano. A agenda do Tio Ibep tá aberta, tá? Quer contratar nós, a hora é agora. Ah, mas eu vou trazer vocês em dezembro, eu ligo. Daí dezembro, dezembro nós já estamos lá nas praias, tá? Ligar agora pra chamar nós pro teu evento. 669-9955-4232.
3: É isso aí, meus amigos. Muito obrigado de coração a você que tá com nós desde cedinho aqui na rádio. Obrigado ao papai, à mamãe, à dona de casa. Obrigado ao trabalhador. Obrigado a você, eleitor. Vote consciente com tranquilidade. 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
3: Um abraço também em nome da Eli Imobiliária. Vem aí a Santa Missa.
2: E pedir a Deus e a Nossa Senhora Aparecida que proteja o nosso Brasilzão. O nosso Brasilzão tá precisando de muita ajuda. Que Deus abençoe, um ótimo final de semana e tamo junto e reunido.
3: Proteja os políticos também, não muito também.
2: Bárbaro.
3: Por algum atropelado, não vamos chegar.
0: Como dizia o falecido meu pai, quando chega perto das eleições,

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0: Amém. Irmãos e irmãs, o Deus de esperança que nos cumula de toda alegria e paz nossa fé, pela ação do Espírito Santo, esteja sempre convosco.
1: Bendito seja Deus que nos reuniu no amor de Cristo.
0: Sejam todos bem-vindos, bem-vindas para a celebração dessa Santa Missa, que queremos rezar em ação de graças pelos 25 anos de vida matrimonial de Jandira e Elvino Dalpisol. Queremos também rezar Santa Eucaristia na intenção de Euclides de Domênico, Antônio Marchioro e Helena Marchioro. No dia em que celebramos a vitória de Cristo sobre o pecado e a morte, também nós somos convidados a morrer para o pecado, ressurgir para uma vida nova. Reconheçamos-nos necessitados da misericórdia do Pai. Cantemos.

0: Oremos. Deus eterno e todo poderoso, que no vosso imenso amor de Pai, nos concedeis mais do que merecemos e pedimos, infundi em nós a vossa misericórdia, para perdoar o que nos pesa da consciência e para nos dar mais do que a oração ousa pedir. Por nosso Jesus Cristo, vosso Filho, que é Deus, e convosco vive e reina, na unidade do Espírito Santo, por todos os séculos dos séculos.
1: Amém. Amém.
2: Leitura do livro do profeta Isaías. Vou cantar para o meu amado o cântico da vinha de um amigo meu. Um amigo meu possuía uma vinha infértil em Costa. Plantou, cercou-a, limpou-a de pedras, plantou videiras escolhidas, edificou uma torre no meio e construiu um largar e esperava que ela produzisse uvas boas, mas produziu uvas selvagens. Agora, habitantes de Jerusalém e cidadãos de Judá, julgai a minha situação e a minha vinha. O que poderia eu ter feito a mais por minha vinha e não fiz? Eu contava com uvas de verdade, mas por que produziu ela uvas selvagens? Pois agora vou mostrar-vos o que farei com a minha vinha. Vou desmanchar a cerca e ela será devastada, e vou derrubar o muro e ela será pisoteada. Vou deixá-la inculta e selvagem. Ela não será podada nem lavrada. Espinhos e sarças tomarão conta dela. Não deixarei as nuvens derramar a chuva sobre ela. Pois bem, a vinha do Senhor dos Exércitos é a casa de Israel, e o povo de Judá sua dileta plantação. Eu esperava deles frutos de justiça, e eis injustiça. Esperava obras de bondade, e eis a iniquidade. Palavra do Senhor.
1: Graças a Deus.

0: Leitura da carta de São Paulo aos Filipenses. Irmãos, não vos inquieteis com coisa alguma, mas apresentai as vossas necessidades a Deus, em orações e súplicas, acompanhadas de ações de graças, e a paz de Deus, que ultrapassa todo o entendimento, guardará os vossos corações e pensamentos em Cristo Jesus. Quanto ao mais, irmãos, ocupai-vos com tudo que é verdadeiro e respeitável, justo, puro, amável e honroso, tudo que é virtude ou de qualquer modo mereça louvor. Praticai o que aprendestes e recebeste de mim, ou que de mim viste e ouviste. Assim o Deus da paz estará convosco. Palavra do Senhor.
1: Graças a Deus.

Naquele tempo, Jesus disse aos sumos sacerdotes e anciões do povo: escuta essa outra parábola. Certo proprietário plantou uma vinha, pôs uma cerca em volta, fez nela um lagar para esmagar as uvas e construiu uma torre de guarda. Depois, arrendou a vinhateiros e viajou para o estrangeiro. Quando chegou o tempo da colheita, o proprietário mandou seus empregados a vinhateiros para receber seus frutos. Os vinhateiros, porém, agarraram os empregados, espancaram a um, mataram o outro e ao terceiro apedrejaram. O proprietário mandou de novo outros empregados em maior número do que os primeiros, mas eles os trataram da mesma forma. Finalmente, o proprietário enviou-lhe seu filho, pensando: ao meu filho eles vão respeitar. Os vinhateiros, porém, ao verem o filho, disseram entre si: esse é o herdeiro. Vinde, vamos matá-lo e tomar posse da sua herança. Então agarraram o filho, jogaram para fora da vinha e o mataram. Pois bem, quando o dono da vinha voltar, o que fará com esses vinhateiros? Os sumos sacerdotes e anciões do povo responderam: com certeza mandará matar de modo violento esses perversos e arrendará a vinha a outros vinhateiros, que lhes entregarão os frutos no tempo certo. Então Jesus lhes disse: vós nunca lestes na Escritura? A pedra que os construtores rejeitaram tornou-se a pedra angular. Isso foi feito pelo Senhor e é maravilhoso aos nossos olhos. Por isso eu vos digo: o reino de Deus vos será tirado e será entregue a um povo que produzirá frutos.

0: Louvado seja nosso Jesus Cristo.
1: Para sempre seja louvado.
0: Queridos radiovintes da Rádio Sorriso, também todos transeuntes que passam pela cidade de Sorriso, que nos acompanham nessa Santa Missa, querido diácono, também demais fiéis aqui presentes. A profecia de Isaías, o Salmo responsorial e o Evangelho que ouvimos hoje falam da vinha do Senhor. A vinha do Antigo Testamento representa o povo de Deus. Hoje representa a igreja, também representa cada um de nós que faz parte da igreja, que tem como cabeça o próprio Jesus Cristo. O profeta Isaías diz que Deus cercou-a, limpou-a de pedras, plantou videiras escolhidas, edificou uma torre de guarda e no meio construiu um lagar. Da cerca representa o cuidar de Deus, que protege a igreja e cada um de nós contra os ataques do maligno e daqueles que querem destruí-la. A cerca então representa a graça de Deus, os mandamentos, os 10 mandamentos e a aliança que Deus fez conosco, né, de modo definitivo, através de Jesus Cristo, através, né, dos quais nós recebemos segurança e proteção. Por isso, o salmista diz: visitai a vossa vinha, Senhor, e protegei-a. Então, por que que a cerca representa os mandamentos de Deus e a graça de Deus? Porque os mandamentos, eles nos colocam limites, né? Como nós dizemos, a minha liberdade vai até onde começa a liberdade do outro. Então, para que eu não escravize ninguém, não machuque ninguém, mas também não, né, não ser escravizado, né, nem possa ser machucado por alguém, Deus nos dá os 10 mandamentos, nos dá a palavra de Deus, dizendo o que pode e o que não pode. Então, quando nós ultrapassamos esse limite, nós destruímos a graça em nós, a graça santificante recebida no batismo, e muitas vezes também fazemos, né, os outros sofrerem, né, pelo mau uso da nossa liberdade. Da cerca representa essa proteção, né? Por exemplo, percebemos uma horta, né, sem estar cercada, né? Então os animais, né, selvagens, né, poderão destruir tudo. E é isso que Jesus está dizendo: quando não existe essa cerca, né, a pessoa é destruída na sua graça, na sua dignidade humana, nos seus dons humanos, né, e espirituais. A torre de guarda que está no meio da vinha representa a vigilância que Deus tem sobre cada um de nós. Ele vigia para que nós não percamos a graça de Deus e que a nossa salvação não seja roubada pelo maligno. Isso mostra o olhar atento de Deus, que não nos abandona. A torre de guarda também representa os ministros da igreja, os seus diáconos, padres, bispos, que Deus escolheu e enviou para governar, ensinar e santificar o povo de Deus e a igreja. Então, significa que, né, nós estamos sempre sob os cuidados dos pastores da igreja, tem essa missão de mostrar, né, em nome do Senhor, o que é certo e o que não é certo. Por exemplo, nas catedrais, antigamente, sempre tinha um galo, né, bem na ponta da torre, né, o galo representa justamente essa vigilância, né, que o bispo é o primeiro que deve estar vigilante, né, para que o povo de Deus não se afaste da fé, não se afaste da santidade, não se afaste da salvação. O lagar também é o lugar onde as uvas são pisadas e viram vinho. Cavar um lagar é um gesto de confiança de Deus para conosco, que espera que sejamos capazes de produzir bons frutos humanos e espirituais, ou seja, que de fato sejam capazes de produzir uvas doces, né, não uvas azedas. O lagar também representa o altar, a Eucaristia, né, onde o fruto da videira se faz vinho, e pela consagração, pela transubstanciação, se faz sangue de Cristo para a nossa santidade e para a nossa salvação. Então ali o lagar representa, né, o batismo, no especial a Eucaristia, que é a presença real de Cristo no seu corpo, sangue, alma e divindade. O profeta Isaías diz que Deus tirou as pedras que haviam na vinha. Essas pedras representam os obstáculos que existem na nossa vida humana e espiritual, que impedem de produzirmos boas obras, né, que impedem com que a graça de Deus nasça, cresça, se desenvolva dentro de nós. Significa que Deus não planta a vinha em qualquer lugar, nem de qualquer jeito. Ele prepara bem o terreno antes de plantar. Então representam todas as pedras que Deus já retirou do nosso caminho, sem mesmo pedirmos ou percebermos. São livramentos, perigos evitados, maldades canceladas, pessoas colocadas ou tiradas do nosso caminho, oportunidades abertas também perdão concedido e recebido. Essas pedras podem também representar o nosso coração duro, que impede a palavra de Deus e a graça divina de penetrar em nosso coração. Representa também todos os pecados e as idolatrias das quais Deus já nos libertou e purificou. Então, com essas imagens, a vinha, que somos nós, o povo de Deus, a igreja, a cerca, que é a proteção de Deus, a torre de guarda, que é a vigilância, o lagar, né, que é o lugar da Eucaristia, as pedras representam os pecados. Então, mostra que Deus nos deu todas as condições humanas e espirituais para correspondermos à sua vontade, de vivermos como filhos e filhas de Deus e de produzir frutos humanos e espirituais abundante. No entanto, Deus, ele diz: eu esperava que ela produzisse uvas boas, mas produziu uvas selvagens, ou seja, uvas azedas. Isaías capítulo 5, versículo 2. Ou seja, Deus está dizendo: olha, eu dei tudo ao meu povo de Deus, né? O batismo, a eucaristia, a crisma, o matrimônio, a igreja, os sacramentos, a palavra, as bênçãos, tudo o que eles precisam, né, para fazerem de fato boas obras, para de fato viverem, né, como bons filhos e filhas de Deus. E quando isso não acontece, né, Deus se pergunta: o que poderia eu ter feito a mais por minha vida, quer dizer, por meu povo, que não fiz? Isaías 5, versículo 4. Uvas azedas são impróprias para o consumo, são estragadas ou podres. Essas uvas azedas representam, então, a opressão feita sobre as pessoas, a exploração do fraco, o abuso de poder, a corrupção, a embriaguez, os juízes que absolvem o culpado por suborno, a violência e a religiosidade vivida sem frutos concretos. A uva azeda não pode ser atribuída à falta de condições humanas e espirituais, mas à nossa falta de fidelidade a Deus, falta de fé, falta de gratidão por tudo que Deus já fez por nós, por tudo que Deus já nos deu, humana e espiritualmente. Recebemos tudo de Deus, mas mesmo assim, às vezes, vivemos como se não fôssemos filhos e filhas dele. As uvas azedas são a recusa de prestar contas a Deus, é a apropriação indevida do que é sagrado, e a rejeição da doutrina dos pastores que Deus deixou ao seu povo. As vinhateiros disseram, né, vão, esse é o filho, esse é o herdeiro, vamos matá-lo e vamos tomar posse da vinha. Né, quando a pessoa ela quer tomar posse indevida daquilo que não lhe pertence, que é o povo de Deus. Porque Jesus vai dizer: dai a César o que é de César, mas dai a Deus o que é de Deus. Então, o povo pertence a Deus, porque toda pessoa humana foi criada em imagem e semelhança de Deus. Então, ninguém pode se atribuir dono do povo de Deus, dono da igreja. Nós somos servos e servas, estamos ao seu serviço, somos administradores daquilo que Deus nos deu. Porque São Pedro vai dizer: sede bons administradores da graça de Deus. E quando nós não somos bons administradores daquilo que Deus nos deu, dons, talentos, carismas, vocação, né, a própria igreja, os bens sagrados, então Deus, né, por esse evangelho de hoje, ameaça retirar esses bens sagrados e dá-los às pessoas que realmente vão produzir bons frutos. Ou seja, Deus não vai parar de produzir bons frutos, ele vai dizer: olha, se você não quer, mas tem quem quer, então vou dar a quem quer. Por exemplo, o próprio, né, Jesus Cristo, primeiro ele anunciou o evangelho aos judeus, mas eles não aceitaram. Então, por isso, Jesus Cristo também anunciou o evangelho aos pagãos. Por quê? Porque aqueles que já tinham conhecimento da primeira aliança não quiseram reconhecê-lo como filho de Deus. Então, Deus, né, ele nos adverte para que, de fato, sejamos, né, uma vinha que seja frutuosa, que produza uvas doces, quer dizer, obras boas e agradáveis a Deus. Então, qual é o pecado dos vinhateiros? De não produzir obra de bondade e justiça social, de praticarem a violência e oprimir os pobres, de rejeitar, espancar, matar, né, os mensageiros de Deus. Também, né, de expulsar o filho, né, do dono da vinha, que é esse filho é Jesus Cristo. De apossar-se de uma vinha que não lhes pertence, de não produzir os frutos que Deus esperava, de ser ingrato por tudo que Deus fez na vida deles, de rejeitar a Deus, que é a própria pedra angular sobre a qual se edifica a vida humana, espiritual, também de agir com ganância, ou seja, tomar posse de algo que não é seu, porque a vinha pertence ao Senhor. Então, diante desses pecados, Deus ameaça retirar a bênção, a graça, de derrubar o muro de proteção, para que a vinha, quer dizer, o povo de Deus, seja devorada pelos animais selvagens e pisoteada. Ameaça deixá-la abandonada, sem poda, sem cultivo, tomada por espinhos, sem as chuvas que a tornam fecunda. Então, diante dessa admoestação, dessa ameaça de Deus, o salmista diz: convertei-nos ao Senhor Deus do Universo, e sobre nós iluminai a vossa face. Se voltares para nós, seremos salvos. Salmo 80, versículo 20. O salmista reconhece que nós, como povo de Deus, não conseguimos nos converter por conta própria. Por isso, pede perdão, restauração da vida humana, da graça, da proteção e do cuidado divino. Pede que Deus volte a estar presente, ser favorável próximo ao povo, que não desvie o seu rosto, mas o faça brilhar sobre nós, restabelecendo a comunhão com Ele. Não pede somente que Deus nos livre do castigo, mas que sejamos salvos, que nos dê vida nova, para que possamos permanecer fiel e assim voltar a dar frutos humanos espirituais. Reconhecer o pecado e a ameaça de Deus leva à humildade de quem entende que a conversão é ao mesmo tempo esforço humano e presente divino, para que Ele volte a nos cuidar, proteger e abençoar. Atualizando essa parábola para os dias de hoje, podemos dizer que esses vinhateiros somos nós, quando somos ingratos a Deus, pois Deus não nos deixa faltar nada. Ele enviou o seu Filho, Jesus Cristo, instituiu a igreja, os sacramentos, os ministros da igreja, diáconos, padres, bispos, nos deu a palavra de Deus, nos deu as bênçãos, para que possamos frutificar em boas obras. Mas mesmo assim, muitas vezes só produzimos uvas azedas, amargas, né, impróprias para o consumo. Outras vezes nos apropriamos de modo indevido dos dons, talentos, carismas, da nossa própria vocação, como se nós fôssemos os donos desses bens sagrados. Nos negamos também a prestar contas a Deus do que fizemos deles e apresentar os frutos humanos e espirituais desses bens a Deus. Ronald Blanc, no seu livro A Nossa Vida Tem Futuro, né, que estudou pessoas que entraram em estado de coma e voltaram à vida, né, diz que eles viram quatro coisas em comum. 300 pessoas, né, foram, né, na época então investigados para então entender como é essa realidade espiritual, como é esse juízo que acontece diante de Deus. Então as pessoas relataram quatro coisas em comum: primeiro, se viam fora do corpo; segundo, se viam diante de uma luz. Essa luz pedia para a pessoa fazer como que o filme da sua vida, uma revisão da sua vida, e diante desse filme da vida, essa luz pedia: você quer estar comigo ou não? Estar, querer, né, querer estar preparado é céu; querer estar com Deus, mas não estar preparado é purgatório, né? Não querer estar com Deus, mesmo vendo Deus, é inferno, ou seja, ausência de Deus. Ou seja, tem pessoas que vivem como se acham que nunca vão ter que prestar contas a Deus da vida que a pessoa deu à pessoa. Então, o juízo final é justamente isso. Nós vamos ver o que Deus esperava de cada um de nós e o que realmente nós fizemos da nossa vida. Então, Deus vai perguntar: o que que você fez da tua vida, da tua vocação, da tua profissão, dos teus dons, talentos, carismas, daquilo que eu te dei? O que que você fez, né, disso? Então, os vinhateiros, eles se negaram a prestar contas ao dono da vinha, que é Deus. Então, muitas vezes, há pessoas que vivem achando que nunca vão precisar dar essa prestação de contas, porque se acham que são os donos da vinha, os donos da igreja, os donos do povo de Deus. E significa que muitas vezes rejeitamos o filho do dono da vinha, Jesus Cristo, através da indiferença religiosa, da dureza do coração, da tibieza e da preguiça espiritual. Jesus quer nos fazer refletir: como estamos administrando a vida e os bens espirituais da nossa vida pessoal, familiar e dentro da própria igreja? Somos capazes de viver a justiça, a misericórdia, a fé prática, a caridade? Ou vivemos como se fôssemos donos, rejeitando o Filho de Deus, os mensageiros que Ele envia, diáconos, padres, bispos, negando prestar contas do que Ele nos deu? Jesus no Evangelho diz que se não produzirmos os frutos no tempo certo e prestarmos contas a Ele, Deus arrendará a vinha a outros vinhateiros que lhe entregarão os frutos no tempo certo. Mateus 21, 41. Pois não podemos rejeitar aquele que é a pedra angular, como diz Jesus no final do Evangelho. E essa pedra angular é Jesus Cristo, sobre a qual nós devemos edificar a nossa vida. São Paulo, então, aos Filipenses, nos mostra quais são as atitudes que devemos ter para que os dons, talentos, carismas e a vocação não sejam nos tirados por falta de frutos humanos espirituais. Ele pede que não vivamos inquietos diante das tribulações do mundo, pois a vinha, o povo de Deus, a igreja, pertencem a Deus. Devemos apresentar diante dele as nossas necessidades, através de orações e súplicas, acompanhadas de ação de graças, por todos os benefícios já recebidos. Então, se a vinha, o povo de Deus, a igreja, cada um de nós pertence a Deus, ele luta por cada um de nós, ele luta pela nossa salvação, né, para que sejamos libertos, né, do maligno, das obras do mal, que tenhamos uma vida voltada para o bem, para aquilo que é, como diz São Paulo, verdadeiro, respeitável, justo, puro, amável e honroso. Efésios capítulo 4, versículo 8. Que acolhamos a igreja e seus ministros sagrados, a palavra de Deus, os sacramentos e as bênçãos, para que a fé seja o fruto principal que apresentamos a Deus. É como nós ouvimos, né, justamente na liturgia de hoje, onde São Paulo, na segunda leitura, vai dizer, né, praticai o que aprendestes e recebestes de mim, ou que de mim vistes e ouvistes, assim o Deus da paz estará convosco. Ou seja, sermos fiéis também à fé que nós recebemos de Cristo, através dos apóstolos, dos seus sucessores, recebemos da igreja, recebemos nossos pais, padrinhos, catequistas, aqueles que têm essa missão, né, de transmitir esse conteúdo essencial da fé, que acima de tudo é uma pessoa, Jesus Cristo. Que acolhamos a igreja, como disse seus ministros, se assim então vivermos, diz São Paulo, o Deus da paz estará convosco. E paz, né, em hebraico é shalom, e shalom não é só ausência de guerra, ou de divisões, ou de conflitos, mas paz significa paz, saúde, felicidade, realização, prosperidade, ou seja, tudo aquilo que é bom para o ser humano, tudo que é necessário para o ser humano, para que ele viva bem. Então desejar a paz de Cristo, alguém, é desejar tudo aquilo que há de melhor, né, para a vida do ser humano, porque a morte, a dor, a tribulação, o sofrimento, tudo isso entrou no mundo não por causa de Deus, mas por causa do primeiro pecado de Adão e Eva, o pecado original. Então, por isso, né, o mal não vem de Deus. O que vem de Deus é somente o bem. Portanto, somos convidados a viver a confiança e a gratidão a Deus, praticando a fé que recebemos no batismo, a fim de que frutifiquemos em boas obras, acolhendo a graça divina e cooperando com Deus na obra da santificação e da salvação, produzindo frutos que sejam agradáveis a Deus, frutos humanos e espirituais que nos identificam, que de fato nós somos filhos e filhas de Deus, né? Filhos e filhas da luz, e não filhos e filhas das trevas. Louvado seja o nosso Jesus Cristo.
2: Seja louvado.
0: E juntos professemos a nossa fé. Creio em Deus Pai, Todo-Poderoso,
3: Criador do céu e da terra, e em Jesus Cristo, seu único Filho, nosso Senhor, que foi concebido pelo poder do Espírito Santo, nasceu da Virgem Maria, padeceu sobre Pôncio Pilatos, foi crucificado, morto e sepultado, desceu à mansão dos mortos, ressuscitou ao terceiro dia, subiu aos céus, está sentado à direita de Deus Pai Todo-Poderoso, de onde há de vir a julgar os vivos e os mortos. Creio no Espírito Santo, na Santa Igreja Católica, na comunhão dos santos, na remissão dos pecados, na ressurreição da carne, na vida eterna. Amém.
0: Irmãos e irmãs, supliquemos ao Senhor que nos faça fiéis e nos dê coragem para assumir o compromisso com o seu reino. E após cada prece vamos rezar: Senhor, ouvi-nos e atendei-nos todos.
4: Senhor, ouvi-nos e atendei-nos.
5: Para que o Senhor faça de sua igreja uma vinha fecunda, capaz de alimentar o coração do mundo com frutos que promovem do Espírito. Nós vos pedimos,
0: Senhor, ouvi-nos e atendei-nos.
5: Para que o Senhor desperta em nossos governantes, autoridades e servidores públicos a exercer suas responsabilidades com sabedoria, honestidade, justiça e espírito de serviço, colocando sempre o bem comum acima dos interesses particulares. Nós vos pedimos,
0: Senhor, ouvi-nos e atendei-nos.
5: Para que o Senhor acolha os casais que enfrentem dificuldades para gerarem um filho, para que não desanimem diante das provações, encontrem apoio, compreensão, serenidade e permanência unidos no amor, confiando que o Senhor conhece o coração de cada um, conduz sua família segundo sua bondade e sua previdência. Nós vos pedimos,
0: Senhor, ouvi-nos e atendei-nos.
5: Para que o Senhor junte a nossa comunidade a não caírem nas ciladas da indiferença e do individualismo, façando com que vivam sua vocação e missão empenhada no serviço, nós vos pedimos.
0: Senhor, ouvi-nos e atendei-nos. Ó Pai, nós somos a vossa vinha. Ajudai-nos a produzir frutos de vida e santidade por vossa bondade, e apresentar e atender as preces que hoje vos apresentamos. Por Cristo nosso Senhor.
4: Amém.

0: Orai, irmãos e irmãs, para que o vosso sacrifício seja aceito por Deus, Pai Todo-Poderoso.
1: Receba, Senhor, por tuas mãos este sacrifício, para a glória do seu nome, para o nosso bem e o de toda a Santa Igreja.
0: Acolhei, Senhor, nós vos pedimos, o sacrifício que instituístes, e pelos sagrados ministérios que celebramos em vossa honra, dignai-vos completar a santificação daqueles que salvastes. Por Cristo nosso Senhor.
2: Amém.
0: O Senhor esteja

0: salvação.
1: Na verdade, é digno e justo, é nossa vida e salvação. Bendizer-vos, dar-vos graças. Pai Santo, fonte da verdade e da vida, porque neste domingo festivo nos acolhestes em vossa casa. Hoje, vossa família reunida para escutar vossa palavra, repartir o pão da Eucaristia, celebra a memória do Senhor ressuscitado. Enquanto a humanidade inteira espera o domingo sem ocaso para entrar no vosso repouso, então contemplaremos a vossa face e louvaremos para sempre a vossa misericórdia. Nessa alegre esperança, unidos aos anjos e aos santos, cantamos a uma só voz. Música.

Na verdade, ó Pai, vós sois santo, e desde a dia tudo fazeis, para sermos santos como vós sois santo. Olhai as ofrendas do vosso povo, e derramai sobre as a força do vosso Espírito Santo, para que se tornem o corpo e o sangue do vosso amado Filho Jesus Cristo, do qual também nós somos vossos filhos e filhas. Enviai o vosso Espírito Santo. Quando outrora estávamos perdidos, incapaz de vos encontrar, vós amaste com imenso amor, pois vosso Filho justo entregou-se à morte, não rejeitando o seu pregado além da cruz. Antes, porém, de seus braços abertos, traçar entre o céu e a terra o sinal permanente da vossa aliança, Jesus quis celebrar a Páscoa com seus discípulos. Ceando com eles, tomou o pão, pronunciou a bênção de ação de graças, partiu e o entregou a seus discípulos, dizendo: tomai todos e comei, isto é o meu corpo que será entregue por vós.

Do mesmo modo, no fim da ceia, Jesus, sabendo que aconselhara em si todas as coisas, e do seu sangue ser derramado na cruz, tomou o cálice repleto do fruto da videira, deu-vos graças novamente, e o entregou a seus discípulos, dizendo: tomai todos e bebei, este é o cálice do meu sangue, o sangue da nova e eterna aliança, que será derramado por vós e por todos, para a remissão dos pecados. Fazei isto em memória de mim.

0: mistério da fé.
1: Anunciamos, Senhor, a vossa morte e proclamamos a vossa ressurreição. Vinde, Senhor Jesus.
0: Fazendo, pois, memória de vosso Filho, Jesus Cristo, nossa Páscoa e certeza da paz definitiva, celebramos sua morte e ressurreição. E aguardando o dia feliz de sua vida gloriosa, nós oferecemos, Deus Pai misericordioso, a vítima que nos reconcilia convosco.
1: Aceitai, ó Senhor, a nossa oferta.
0: Olhai com amor, Pai misericordioso, aqueles que unis a vós pelo sacrifício do vosso Filho, e concedei que, pela força do Espírito Santo, os que participam do único pão do mesmo cálice sejam congregados em Cristo num só corpo, no qual todas divisões sejam superadas.
2: O Espírito nos una num só corpo.
0: Conservai-nos sempre em comunhão de fé e de amor, unidos ao Papa Leão, nosso Bispo Canísio. Ajudai-nos a esperar juntos a vida do vosso reino, até o dia em que, diante de vós, formos santos entre os santos da morada celeste, ao lado da Virgem Maria, Mãe de Deus, sob o título nossa sorte de sorriso, dos apóstolos, São Pedro Apóstolo e todos os santos, e com nossos irmãos e irmãs já falecidos, Euclides de Domênico, Antônio Marchioro, Helena Marchioro, que confiamos a vossa misericórdia. Enfim, libertas as feridas do pecado e plenamente transformadas em vossas criaturas, feliz cantaremos a ação de graças do vosso Cristo, que vive para sempre. Porque isso com Cristo em Cristo, a vós, Deus Pai Todo-Poderoso, na unidade do Espírito Santo, toda honra e toda glória, por dos séculos dos séculos.

0: Livrai-nos dos mares, ó Pai, dá-nos hoje a vossa paz. Ajás pela vossa misericórdia, sejamos sempre livres do pecado, protegidos dos perigos enquanto aguardamos a feliz esperança e a vinda do nosso Salvador, Jesus Cristo.
1: Vosso é o reino, o poder e a glória para sempre.
0: Senhor Jesus Cristo, que disseste aos vossos apóstolos, eu vos deixo a paz, eu vos dou minha paz. Não leis nossos pecados, mas a fé que anima a vossa igreja. Darei segundo o vosso desejo a paz e a unidade. Vós que sois Deus, com o Pai e o Espírito Santo. Amém. Amém. A paz do Senhor esteja sempre convosco.
2: O amor de Cristo nos uniu.

0: Provai e verei como o Senhor é bom. Feliz de que ele encontra seu refúgio. Eis o Cordeiro de Deus, eis aquele que tira o pecado do mundo.
1: Senhor, eu não sou digna de que entreis em minha morada, mas dizei uma palavra e serei salva.

participarmos do banquete da Eucaristia, façamos uma breve reverência diante do corpo de Cristo. Devemos comungar na frente do diácono ou ministro.

0: Avisos. Informamos que já se encontra disponível na Secretaria Paroquial o livro de roteiros para reflexão e oração em família, referente ao período de agosto a novembro. As famílias, os grupos de reflexão e o cenáculo são convidados a adquirir o seu exemplar e a vivenciar esse momento de oração, fortalecendo a fé e a caminhada cristã em seus lares. A Pastoral da Saúde está arrecadando doces e brinquedos para a comemoração do Dia das Crianças no Hospital Regional e na UPA. Quem puder contribuir pode entregar as doações nos seguintes pontos de coleta: Secretaria Paroquial, Sotubos, RIHEP e Fênix Assessoria Contábil. Contamos com a generosidade de todos para alegrar o dia das nossas crianças. As inscrições para a terceira tarde de louvor, que acontecerá na Igreja Sagrado Coração de Jesus, no dia 10 de outubro, a partir das 13 horas. Inscrições até 5 de outubro. Comunicado da Pastoral Catequética. Nossa comunidade precisa de novas catequistas para ajudar a conduzir nossas crianças e adolescentes ao encontro com Jesus. Estamos contratando atendente na recepção e caixa para atuar na Secretaria Paroquial e zeladora para a Igreja São José. Os interessados devem enviar o currículo para o site da paróquia ou deixar na Secretaria Paroquial. O Encontro de Casais com Cristo convida toda a comunidade para participar de uma noite especial de confraternização, alegria, música e boa gastronomia, que acontecerá nas dependências do CTG, no palco B. Ingressos à venda na Secretaria Paroquial.
1: Oremos. Concedei-nos, Deus Todo-Poderoso, que, embriagados e saciados pelo sacramento que recebemos, sejamos transformados àquele que comungamos. Por Cristo nosso Senhor.
2: Amém. Amém.
1: O Senhor esteja convosco.
2: Ele está no meio de nós.
1: O Deus de toda a consolação, dispõe nossa paz vossos dias e vos conceda os dons da sua bênção.
3: Amém.
2: Amém.
1: Sempre vos liberte de toda aflição e confirme os vossos corações em seu amor.
3: Amém.
1: E assim, ricos de esperança, fé e caridade, possai viver praticando o bem e chegar feliz à vida eterna.
3: Amém.
1: Abençoe-vos, Deus Todo-Poderoso, a vós, a vossa família, todos os radiovintes, também toda a nossa igreja, em nome do Pai, do Filho e do Espírito Santo.
3: Amém. Irmãos e irmãs, a alegria do Senhor seja a vossa força. E de paz que o Senhor vos acompanhe.
2: Graças a Deus.
1: Bom domingo para todos, uma boa semana. Obrigado pela presença e pela audiência. Então peço que o casal jubilar depois fique aqui na frente para receber a bênção matrimonial. Ao casal jubilar.

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chegando com mais um programa Recordando os Pagos nesta manhã de domingo, dia 4 do mês de outubro desse ano de 2026. E a partir de agora peço licença porque estamos chegando com mais um programa, né, tchê? Na apresentação desse amigo de vocês, Hélio Blocker, quero dizer que é um prazer estar aqui, mas quero primeiramente agradecer a Deus pela oportunidade, né? Deus vivo que está sempre conosco em nossas vidas para que nós possamos prosseguir a nossa jornada. Por isso sou grato a Deus novamente por estar aqui nos estúdios da Sorriso FM para mais um programa Recordando os Pagos.

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Falado isso, meus amigos, eu quero agradecer a cada um de vocês que já estão com o rádio ligado, a todos que estavam acompanhando a Santa Missa, e a partir de agora mais um programa guapo, mais um programa gaúcho, aí para amenizar um pouco a saudade do velho rincão gaúcho, né, tchê? 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

Olha, meus amigos, falado isso, eu quero a partir de agora destacar aqui, principalmente na abertura da nossa programação, é dizer o quanto estamos, ou estou feliz, não é? Faceiro, como diz o gaúcho, pelo fato de que no outro lado estão vocês nos acompanhando nessa manhã, e nós vamos até o meio-dia se destacando, né? Destacando o melhor do gauchismo, as músicas de fundamento, como a gente faz, e tudo escolhido com todo cuidado, para que nós não possamos fazer feio durante toda a programação, principalmente indo de encontro aí com as pessoas que gostam de ouvir a nossa programação, gostam de ouvir as nossas músicas, a nossa prosa, com esse encontro que nós temos aí todos os domingos a partir das 9 horas da manhã. E eu, aqui, é claro, vamos proseando, e desse entreveiro de muita alegria, principalmente com aqueles que vão nos ajudando, vão se manifestando aqui, seja nas redes sociais, que também estamos ao vivo, seja aqui no nosso telefone particular, assim como também no próprio WhatsApp aqui da Sorriso FM. Eu estou aqui com meu mate pronto, com a erva buena, uma barbaridade, com gosto e cheiro de fumaça, né, tchê? Então nós vamos mateando e vamos destacando o melhor do gauchismo. E quando falo em melhor do gauchismo, nada melhor para começar o programa, principalmente na abertura, destacando esta marca aqui, tchê. Estampa, com César Oliveira. Enquanto são 9 horas e 22 minutos, um bom dia para você, um ótimo domingo. O primeiro domingo do mês de outubro, né, tchê? E nós, como sempre, tapado e carrapicho, e com muita vontade, pra deixar a sua manhã mais descontraída. É, cheiro, velho. Nosso amigo Jacir Luca já está se manifestando por aqui. Mário Costa, como é que está Mário Costa? Irudina Dias e toda essa rapaziada que vão se achegando, vai puxando o cepo, tchê. E fica com aquela certeza que está fazendo parte daquela roda de mate. E proseando, principalmente aqueles casos antigos.

Muito bem, meus amigos, está aí a primeira marca aqui no nosso programa, enquanto são 9 horas e 27 minutos. Deixa eu registrar aqui, Oli Coimbra, um abraço para você e toda a família. Eli, Ali Coimbra, que está ouvindo nosso programa nessa manhã. Quero também agradecer o seu Felício, lá na boa terra de Santa Terezinha, sempre que pode ouvindo o nosso programa, na boa terra de Santa e Bela Catarina, e assim nós vamos cumprimentando a cada um de vocês. Dizer o quanto me sinto feliz, não é? Pelo carinho e pelo respaldo que vocês dão pra gente de estar acompanhando aí todos os domingos a nossa programação. E durante todo esse período, todo esse tempo que estamos à frente do programa, a gente tenta sempre fazer o melhor, não é? Quero cumprimentar, essa semana tive a felicidade aí de estar junto, né, proseando com o nosso amigo, o seu Roque Rodrigues. Quero mandar um abraço para ele, para Dona Maria. É um casal que a gente tem um grande respeito por eles, não é? Da forma que eles se manifestam, da forma que eles proseiam com a gente. E estávamos mateando com essa família maravilhosa. Grande abraço, seu Roque. Aí para o senhor, aí para Dona Maria, não é? Inclusive, aí outras pessoas, né, que lá estavam presentes, né? Vou procurar aqui, inclusive, eu fiz questão de marcar aqui as pessoas que ouvem o nosso programa aí todos os domingos, e a gente agradece, é claro, o carinho de cada um de vocês, tá certo? Um grande abraço a todos, e por aqui nós vamos mateando e trazendo essas músicas que falam que da nossa tradição, que falam dos nossos antecedentes, que falam da nossa terra gaúcha, né, tchê? Eu quero mandar um abraço, além do seu Roque e Dona Maria, lá para o Chico, a Leocádia, o Domingos do Nascimento, ou o seu Domingo. Um grande abraço para o senhor, para a Dona Maria Vieira do Nascimento, toda a família Nascimento, que acompanha nosso programa também todos os domingos, né? E conforme falado, a gente tem muita gente que acompanha o programa, mas a gente não sabe, não é? Então a gente fica muito feliz quando a gente, aí numa roda de mate, conversando com as pessoas, eles falam pra gente, olha, todos os domingos estamos com o rádio ligado, acompanhando o seu programa, não é mesmo? Então, grande abraço aí para o seu Roque, Dona Maria, o Chico, a Dona Leocádia, o Domingos do Nascimento e a Maria Vieira do Nascimento, tá certo? Um grande abraço, foi um prazer aí conversar com vocês. E por aqui, dando sequência aqui no nosso programa, porque daqui a pouquinho eu quero mandar um quebra costela para esse índio velho bagual que também estava conversando com ele, proseando essa semana, lá na boa terra de Ipiranga do Norte, seu Elvio, não é? Inclusive, chegando lá, do navio estava fazendo aquele pão no forno, e daí ela perguntou para mim se eu queria comer um pão comelado, mas que tal, cheiro velho? E é claro que não ia dispensar, né, tchê? Então, quero mandar um abraço aí para seu Elvio, para a Dona Vilma, como sempre, pessoas muito queridas, né? E com uma educação ímpar, né? Aí no tratamento para com a gente, tá certo? Um grande abraço aí para seu Elvio, para a Dona Vilma, de quebra aí para o nosso amigo Marcelo, que não estava em casa, estava trabalhando, mas importante que a gente vai fazer uma visita para eles também, tá certo? Um grande abraço. Dando sequência aqui no nosso programa, meus amigos, porque agora vai estar chegando o Chiru Missioneiro.

0: 8:35, deixa eu mandar um abraço aí para o Plínio Landi. Ô Plínio, um abraço para você que está ouvindo o nosso programa. Ele, o pai e a mãe estão escutando você também, o nosso amigo, seu Antero e Dona Marisete. E aqui eu quero deixar registrado da perda irreparável aí do José Vilmar, né, que ocorreu essa semana, na quinta-feira, né, na quarta da quinta-feira, de quarta para quinta-feira. Né, lamentavelmente, a gente lamenta, né? A gente perdeu aí um amigo da gente e também pelo fato de estar acompanhando o programa. Estava acompanhando o programa sempre, todos os domingos, se manifestando, pedindo músicas, né? Então, quero dizer que Deus está no controle. Deus possa amenizar esse momento de dor e sofrimento aí no seio familiar do nosso amigo aí que partiu desse mundo, né? Desse vale de lágrimas, o José Vilmar, não é? O José Vilmar, sempre que podia, ele participava aqui da nossa programação, principalmente ele na condição de colorado, eu na condição de gremista, quando nós perdíamos, não é? Ele mandava as mensagens pra gente, né? Tudo brincadeira, a gente levava tudo na brincadeira e infelizmente essa semana então, por conta do seu estado de saúde, né? Ele acabou então deixando esse mundo. Então com certeza está na mão de Deus, né? Está nos braços do nosso Criador e eu quero dizer que a família do nosso amigo José Vilmar, é o caso do seu Antero, Dona Marisete e de toda a família, né? Que Deus possa amparar aí vocês nesse momento de dor, tá certo? Grande abraço, seu Antero, Dona Marisete e também ali, né? E toda a família que nos acompanha todos os domingos aqui na nossa programação. E dizer o quanto que a gente fica feliz pelo carinho de vocês, mesmo sabendo nesse momento de dificuldade que vocês vão passando, né? Porque conforme eu estava comentando lá, que a gente, ninguém quer perder um ente querido, né? Mas nós sabemos que hoje estamos aqui, amanhã nós não sabemos, não é mesmo? Meus amigos, enquanto são 9:37, e falado isso, recebi agora aqui uma mensagem dizendo do falecimento do senhor Itacir José Piscine, né? Então tenho aqui uma nota de falecimento. A família Piscine comunica com profundo pesar o falecimento do senhor Itacir José Piscine. As famílias enlutadas, nossas condolências. Agora são 9:37. Nós vamos para o intervalo, daqui a pouquinho a gente volta.
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0: Muito bem, meus amigos, estamos de volta aqui no nosso programa. Agora são 9h40.
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0: Deixa eu cumprimentar aí o nosso amigo Valdir Araújo. Bom dia, meu amigo, tudo tranquilo, Valdir? Como é que estão as coisas por aí? Manda um alô aí pra nós aqui em Cáceres, um município de Cáceres aqui no estado do Mato Grosso. Acompanhando com a família, em casa, em família, ouvindo a música e curtindo o seu programa. Um abraço. Eu que agradeço, Valdir, um abraço para você e toda a sua família. Érica Hartmann, grande abraço para você também. Nosso amigo Plínio Landi, não é, que está acompanhando a nossa programação. Seu Felício, Lico Imbro, Jacir Luca, a senhora Erundina Dias, Mário Costa e assim sucessivamente. As mensagens vão chegando para a gente e nós vamos falando o nome de cada um de vocês. Música.

E dando sequência aqui no nosso programa, meus amigos, meu amigo aqui torcendo por dias melhores, Erundina. Eu que agradeço aí pelo carinho aí de vocês que vão chegando, né, de mansinho aqui na nossa programação. Bom dia. E a gente vai agradecendo cada um de vocês, tá certo? Pelo carinho das pessoas que participam aí todos os domingos, seja através aí das redes sociais, seja através do WhatsApp ou até mesmo do telefone particular. A gente é grato aí pelo carinho com nossos ouvintes aí de todos os domingos, não é mesmo? E dando sequência aqui na nossa programação, principalmente logo aqui no início, com tantas músicas bonitas que temos preparado. E cheguei cedito por aqui, tomei aquele chimarrão, ou melhor, tomei aquele cafezinho, chimarrão tô tomando agora, né? Enquanto vou proseando com você. Porque agora eu vou trazer aí o César Oliveira e mais o Rogério Melo. Agora são 9 horas e 43 minutos. Depois da lida,

7:57. É, e seguimos em frente, né, tchê? 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

horas, quero trazer agora o Gelson Ataíde. O Gelson Ataíde, para quem não sabe, já tenho comentado aqui, inclusive, ele é lá da Boa Terra de Santo Ângelo, capital das missões, e na semana passada ele entrou em contato comigo e disse: Hélio, tem uma música nova, né? Um grande compositor, o Gelson Ataíde. E nessa música nova, denominada Stara Gaúcha, né? Fez homenagem para a empresa, né? Stara. E com a participação do Walter Moraes e com a participação do filho dele, né? Então, uma baita de uma música que eu vou trazer aqui no nosso programa. Até falei para ele, disse: olha, eu vou pedir pro pessoal baixar a sua música no sistema para que nós possamos ir no próximo domingo trazer na programação. Então vamos ouvir aí o Gelson Ataíde para cantar aqui no nosso programa Stara Gaúcha, com a participação, do grande cantor cancioneiro Walter Moraes e o filho, né? Cantando aqui no nosso programa.

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3: Agora são 10 horas e 12 minutos.
4: Nota de falecimento.
3: Comunicamos com profundo pesar o falecimento do senhor Itacir José Piscinim. As famílias enlutadas, nossas condolências.
4: 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Nota de falecimento.
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3: Muito bem, meus amigos, estamos de volta com o nosso programa, né, Tchê? Nessa manhã de domingo, dia 4 do mês de outubro, estamos aqui fazendo a nossa parte com o melhor do gauchismo do seu rádio. 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

Olha, meus amigos, deixa eu cumprimentar aqui o nosso amigo Valdir, o nosso amigo Ronácio. Oh, bom dia, um ótimo domingo, abençoado. Estou na casa do meu filho Alessandro e Marília, Ronácio e Neiva aqui em Sorriso. Oh, Ronácio, um grande abraço para você e para toda a sua família. Aí para o seu filho Alessandro, para Marília, que acompanha o nosso programa aos domingos, tá certo? O nosso amigo Marcelo, bom dia, Marcelo, e aquele churrasco bueno, Bagual Velho. Um grande abraço para o seu Elvi, aí para a dona Vilma, né, tchê? E tivemos aí na casa essa semana, comendo aquele pão quentinho, saindo do forno recentemente, né? Que maravilha. Quero agradecer aí o seu Elvi, que com muita destreza, com muita humildade, né, atendeu a gente. E nós aproveitamos para prosear bastante, né, seu Elvi? Um grande abraço aí para o senhor. Espero que tenha chovido aí, né? Tá bastante seco aí também, aí na região de vocês. Espero que essa chuva que caiu no dia de ontem também tenha caído aí na região aí de Ipiranga, tá certo? Grande abraço pra vocês aí. Meu amigo Gelson Taíde, buenos dias, mestre comunicador, amigo L Blocker. Temos, diz ele, palanqueando aqui em Santo Ângelo das Missões, capital das Missões, né, tchê? Então, o Gelson Taíde é da capital das Missões, né? Tá certo. Ele que mandou a música nova pra gente, uma baita uma música. Aí com a participação do Walter Moraes, cantando aqui na nossa programação, abrilhantando cada vez mais o nosso programa, né, Gelson? Grande abraço pra você, Índio Aurélio, puro tutano, né, tchê? Ele canta aquilo que realmente as pessoas que são aí, que gostam de ouvir as músicas, que vêm de encontro com aquilo que viveu, que vivencia, principalmente no Torrão Missioneiro, né, Che? Ah, que tal? Grande abraço aí para o Gelson Taíde e toda a sua família. Aí o seu menino, seu rapaz, né, que canta uma barbaridade também. E assim vai aprendendo com o pai, né, Che? É que nem diz aquela música, né? Saiu igualzinho o pai, né? Grande abraço, Gelson, para você e toda a família. E por aqui, vamos na sequência.

nosso amigo Cleito Fac. Bom dia, galera, aqui do Rio Grande do Sul. Está uma temperatura de 22 graus, dizer uma temperatura especial de primeira, mas que tá. Grande abraço para você, Cleito, para você e toda a família que nos acompanha nessa manhã, né, tchê? Na boa terra de vocês. É, não sei se tá chovendo, mas pelo visto ontem, enquanto tava chovendo aqui no finalzinho do dia, lá na minha terra natal, principalmente, eu vi que o pessoal tava numa temperatura boa lá também, né, tchê? Tá naquelas temperaturas aí de... uma temperatura boa, que eu penso, né? 23, 24 graus, 25, né? Aí a gente fica mais tranquilo, né? Com uma temperatura dessa. Um grande abraço a todos vocês. E dando sequência aqui no nosso programa, porque está chegando o João Luiz Correia. Aquele batizado no braseiro. Não se acanhe, Chiru Rei. Aqui não tem brincadeira. Principalmente abrindo espaço para as músicas de fundamento. Aí para esses queras que sempre estão na escuta. E basta você dar o seu sinal de fumaça que a gente responde você daqui, tá certo, Chiru, velho?

Meus amigos, agora são 10 horas e 22 minutos, mas que baita marca do João Luiz Correia, neste. Falando em João Luiz Correia, deixa eu mandar um chasque pra esse índio velho bagual, a gente sempre aprende com ele, né, tchê? Pela sua paciência, sua sabedoria, sua educação, o nosso amigo Rui Quevedo. Ô, Rui, um grande abraço pra você, acredito que está caseirando, aproveitando o domingo, né, tchê, para estar com a família. Também quero cumprimentar a dona Maria Neuza Furlan, que me fez uma visita, né, essa semana. Um abraço para ela, diz ela o seguinte, mandou uma mensagem dizendo que para mim mandar a música do Mano Lima lá para os seus vizinhos, seu Ari e dona Anitta. Ô, seu Ari, um abraço para o senhor, aí para a dona Anitta também, que estão ouvindo nosso programa Recordando os Pagos. E assim nós vamos dando sequência, né, tchê, até o meio-dia. Deixa eu cumprimentar um grande amigo da gente, pessoa que admiro como ser humano, o seu Ângelo. Ô, seu Ângelo, está por casa, né, tchê? Preparando aquele churrasco, como diz o gaúcho, para engraxar o bigode. Então, um grande abraço aí para o seu Ângelo e para toda a sua família, né, tchê? Seu Ângelo, um grande abraço para o senhor e aproveita o domingo, aproveita o final de semana, porque amanhã, segunda-feira, né, tchê, recomeça tudo de novo. E agora eu vou trazer o gaúcho da fronteira. Para quem gosta do gaúcho da fronteira, e falando em gaúcho da fronteira, que tem um índio velho bagual que gosta das músicas dele, que é o nosso amigo Alaor Zibete. Ô, Alaor, tá caseirando, tchê? Já foi fazer o seu dever? Já foi fazer aí? Já foi votar ou não? Ou tá por casa ainda, preparando aquele churrasco bueno? Ah, meu amigo Alaor Zibete, um grande abraço, giro velho. Vou te mandar essa marca, eu sei que você é fã do gaúcho da fronteira, e essa marca é mais ou menos desse jeito.

Aqueles fandango, né, tchê? Que era tocado um baita do buju, dois pra lá e dois pra cá. Quem que não gostava, né, tchê? 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Louco! Louco de bueno! 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

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Tá certo? Grande abraço, Rony, pra você e toda a sua equipe.

E você sabe que com essa chuva que deu aí ontem, né? E também durante a semana ali, e já ajudou bastante, principalmente para amenizar a poeira, para amenizar o calor que estava fazendo, né, Gê? Então já ajudou bastante, principalmente no final do dia de ontem, não é? Que maravilha! Agora as coisas começam aí a ficar bonitas, tudo verdeadas, tudo verde, né? E o nosso município, nossa região fica tudo bonito, né, Gê? E principalmente, vamos esquecer um pouquinho e tal desse cume, né, tia? Que acaba judiando da gente, principalmente quando você fica ali naquela ansiedade da chuva vem ou não vem, aquela coisa toda, né, tia? Então, agora já começou aí a amenizar, começou a ficar bom e com certeza aí vem mais chuva por aí, principalmente ajudando aí nossos agricultores no plantio, né, tia? Pessoal que estão preocupados com o plantio, aí no início do plantio aí muitos já plantaram, inclusive aí olhando aí os campos essa semana, vi que alguns lugares o soja aí tá ali com uns 2, 3 centímetros de altura já, né, Gê? Então, boa sorte a todos e eu espero que aí nossos agricultores tenham sucesso aí na sua plantação de soja, tá certo? E por aqui vamos sequenciando o nosso programa, né, louco?

quem não gostava de participar de um fandango, né, Laura? Aí do nosso tempo, principalmente, tempo de moço, de frequentar um fandango.

É, meu amigo! Meu amigo Osmar, como é que está esse índio Taura? Sempre ouvindo o nosso programa, né, tchê? Como é que está aí o bairro Bom Jesus? Tudo tranquilo, tchê? Bom dia, Hélio. Gostaria de ouvir uma das músicas antigas dos irmãos Bertucci e mandar pra nós aqui, Osmar do bairro Bom Jesus. Um abraço, Osmar, através de você. Quero cumprimentar e todo o pessoal do bairro Bom Jesus que acompanha nos programas domingos. Buenas, Raquel. Hoje eu quero ouvir a música Corpos Golepado, se for possível. Tá certo, che. Buenas, Hélio. Já fomos votar, diz ela. Oh, que maravilha. Ô, Líria, um abraço pra você. E o Pedrinho, como é que está? Caseirando? Essa semana aí passei perto da casa de vocês aí. Tá certo? Um grande abraço pro Pedrinho. Aí pra toda a família que nos acompanha os domingos. Tá certo? Um grande abraço a todos vocês.

0: Agora são 10 horas e 41 minutos. Fala aí, Chiru Velho.
1: Bom dia.
0: Fala, gringo, velho.
1: Toca pra nós aí com o Gaúcho da Fronteira, que saudade do sarneio, essa vidinha tão boa vai acabar. E oferece pra toda essa politicaiada, esse político safado aí. Vamos ver se agora tem alguém que vai endereitar o nosso país.
0: Ô, gringo, um abraço pra você, Chiru Velho. Obrigado pela sua participação aqui no nosso programa e dando continuidade. Mais gente chegando por aqui. Bom dia, tchê.
2: Aô, Bagual, velho. Bom dia, bom dia, bom dia, meu amigo.
0: Tudo tranquilo, tchê?
2: Caldinho aqui da cidade de Cuiabá, Mato Grosso. Na escuta da rádio aí. Eu queria desejar um domingo abençoado aí pra todos os ouvintes aí. Da rádio, do Sorriso Região. Mandar um alô aqui para meus pais. Que tá escutando vocês aqui, fazendo almoço, escutando vocês aqui, o Cícero e a Rosa, meu sobrinho José. Deus abençoe a cada um, obrigado.
0: Nós que agradecemos, Francisco, um grande abraço pra você. Olha a educação do Francisco, né? Olha o palavreado dele, bonito, né, tchê? Participando aqui do nosso programa. Ô, Francisco, um abração pra você e toda a família que nos acompanha nessa manhã. Bom dia.
3: Bom dia, Elibrock. Eu não sei se você já tocou. Eu queria que você tocasse a música pra nós aí. No fundo da grota.
0: Fundo, né? Da grota.
3: Que hoje eu já fiz minha parte de brasileiro, já fui lá, já fiz minha parte. Aí oferecer pra mim, pra minha família e pro Valentim. Obrigadão, viu?
0: Tá certo, Haroldo. Um chasco pra você, Bagol, véi. Sempre um prazer ouvir a tua voz aqui no nosso programa, participando ativamente, como fazem todos os domingos. Deixa eu falar, você tá ouvindo alguns roncos de gaita, né? Aí, de uma forma diferenciada aqui no nosso programa, né, Xê? Escuta só. E o pessoal aí que fizeram umas trilhas sonoras pra gente diferenciada, né? Escuta essa aqui, ó.

esse pessoal aí. É a equipe da Sorriso FM. Não brinca em serviço, deixa. É, eu falei, ó, diz que nós temos que dar uma mudada naquelas nossas trilhas sonoras, naquelas vinhetas, e o pessoal fizeram a diferença aí, deixa. Ah, que tal?

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0: Agora, meus amigos, são 10 horas e 53 minutos. Estamos chegando aí na terceira parte da nossa programação, né? E vamos agradecendo todo o pessoal que vão participando aqui do nosso programa, naquele entretenimento. Esse é o nosso intuito, levar o entretenimento a todos vocês. Bom dia!
1: Bom dia, meu irmão. Tudo na paz. Aqui quem tá falando é o Dani, do Dani Hobby. Tô aqui na chácara do meu amigo Friso. Toca a música pra nós, chasque pra Dom Munhoz. Você pode... Um abraço, fique com Deus, meu amigo.
0: Eu que agradeço, um abraço para o Dani e para o Rob, que pediu um chasque a Dom Munhoz. Já preparei aqui, viu, gurizada? E daqui a pouquinho, como dizia o saudoso Zé Mendes, já sai essa baita marca, né, Xê? Tá bom? Um grande abraço para o Friso, nosso amigo Gilmar, aí para a Sandra, para a Maria e toda a família que nos acompanha todos os domingos, né, Tchê? E aqui você sabe, né? É um olho no gato, um olho no peixe, e vamos firme no batente até o meio-dia com o melhor do gauchismo, né, gurizada?

0: Pedro Rodrigues dos Santos, Bagual Hélio, que está casereando juntamente aí com a família, né? Um abraço aí para a dona Inês, para o seu Pedro e todo o pessoal e do Mário Reiter que acompanha o nosso programa, né? Mas que tal, segurizado? E fez um pedido para que nós pudéssemos trazer aí o Mano Lima. Inclusive, já preparei o Mano Lima para mandar lá para a dona Maria Neuza Furlan, né, tchê? Aí, dona Maria Neuza Furlan. Que pediu e o Mano Lima, já preparei daqui a pouquinho, vou mandar pra vocês aí, tá certo, gurizada? Um grande abraço aí a todos que estão participando aqui do nosso programa. Inclusive, escutei uma mensagem aqui do nosso amigo Alaor dizendo: ah, provavelmente o programa está gravado. Não, meu amigo, estou ao vivo aqui, inclusive tomando mate. Tá certo? Tá certo, Alaor? Um grande abraço aí. Aí pra esse índio velho bagual que sempre está ouvindo nosso programa, né, Xê? O programa aqui é ao vivo, a cores. Inclusive vou exercer o meu direito, meu dever aí de votar aí depois que eu sair aqui do programa. Tá certo, gurizada? Grande abraço a todos vocês. Enquanto isso, eu vou trazer Procurando Cambicho, pra se incomodar um pouquinho.
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0: E pra rimar, quero mandar um abraço aí para o nosso amigo Periquito.

0: Nossas condolências. Comunicamos com profundo pesar o falecimento do senhor Itacir José Piccinin. A família, amigos, nossas condolências. Agora são 11 horas e 3 minutos.
1: A Sorriso FM informou. Nota de falecimento.
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0: Ei, estamos de volta com o nosso programa, né, Giro Velho? Mas que tal? É, deixa eu mandar um abraço pra esse índio velho bagual. Nosso amigo Jaime, um abraço para o Jaime, para a Mari e toda a família. E por aqui, vamos frouxo na carne de porco, né, tia? Até o meio-dia, com muita música, muita animação. Quer mandar um abraço aí para o Frizo? Ô, Frizo, é louco de bueno, isso aí, Frizo. Esquetalo, Frizo, um abraço para ele, Gilmar Frizo. Tá ouvindo uma música aqui dos Monarques, não encoste a barriguinha na fivela do peão. O Dani e o Robby, que estão pleiteando um pedaço de costela lá na casa do nosso amigo Gilmar Frizo, né, Che? Ah, que tal, sentiada way, né? E fizeram um pedido para que nós pudéssemos trazer um chasque para Dom Munhoz. Já preparei aqui, viu, gurizada? Inclusive até mesmo aí a voz dessa gurizada aí. Ah, que tal? Um abraço para vocês que estão aí fazendo uma visita aí para nosso amigo Gilmar Frizo. E vou trazer aí a próxima marca para vocês aí. Eu sei que vocês gostam de ouvir essa linda música, um chasque para Dom Munhoz, na voz desse índio velho, lá da boa terra de Soledade, que é o João Luiz Correia, que canta por demais. Né, Che? Então vou mandar para vocês aí.

0: Agora são 11 horas e 5 minutos. Fala, gurizada.
1: Bom dia, meu irmão. Tudo na paz. Aqui quem tá falando é o Dani, do Dani Hobby. Tô aqui na chácara do meu amigo Friso. Toca a música pra nós, chasque pra Dom Munhoz. Você pode?
2: Amigo Hélio Munhoz.
1: Um abraço, fique com Deus, meu amigo.

amigos, agora são 11 horas e 12 minutos. Tá aí os tiranos, gurizado lá do alto da Serra, da boa terra de Francisco de Paula, tá? O seu Pedro Rodrigues dos Santos fez um pedido para que nós pudéssemos trazer o Mano Lima, Saco de Gato, é o nome da marca, viu, seu Pedro? Vou mandar pro senhor aí, se eu quero ouvir essa música, buena. Então vamos trazer. E aqui já preparei uma sequência de pedidos musicais. Temos aqui o Mano Lima com Saco de Gato lá para o seu Pedro Rodrigues dos Santos. Temos o Baitaca do Fundo da Grota para o nosso amigo Haroldo. Temos aqui o Teixeirinha Velho Casarão para a Liane, aí para o Darcy, toda a família Nicareta, né, tchê? Grande abraço a todos vocês. E vamos atender vocês, tá certo? Com essas lindas músicas, porque o pessoal está sempre participando aqui da nossa programação e o pedido de vocês é uma ordem. Combinado? Vamos começar trazendo aí o Mano Lima. Enquanto são 11 horas e 14 minutos, Saco de Gaita, deixa eu mandar um abraço aí para o Marcos Aurélio Celonga. Ô Marcos, como é que está você? Tudo tranquilo por aí, che? Epa, buenas, aqui é o Marcos Aurélio de São Leopoldo. Gostaria de ouvir uma música do Porca Véia, Romance da Gaita e Gaiteiro, aqui para nós, e um abraço aí para todos, tá certo? Vamos trazer aí uma música buena aí do saudoso Porca Véia, tá certo? Marcos, um grande abraço para você e toda a família. Começando com o Mano Lima.

Bom dia, aparece toda a programação hoje pro meu filho Leandro, que tá de aniversário hoje. É, se puder tocar música, uma do Teixeirinha pra ele, pode ser qualquer uma. Nós curtir, oferecer pra ele, tá de aniversário hoje. Bom dia!

0: Amigos, são 11 horas e 22 minutos. Esse é o nosso programa Recordando os Pagos e a nossa equipe da Sorriso FM está trabalhando, estão se movimentando, principalmente porque não é só entretenimento, mas também trazendo informações, já que hoje, dia 4 de outubro, é o dia, né? O primeiro turno das eleições aí no nosso país, no nosso Brasil de Deus, né, Tchê? Sendo assim, meus amigos, vou abrindo espaço aqui para o Bruno, para que o Bruno possa trazer aí as primeiras informações aí da movimentação, de como está aí o movimento aqui no centro da cidade em relação à votação nesse primeiro turno. Bruno, bom dia!
1: É isso mesmo, Hélio. Um ótimo dia para você e a todos que acompanham as ondas aqui da Sorriso FM. Neste momento, o repórter Bruno Dobrilney falando por aqui, trazendo mais informação das eleições 2026 aqui em Sorriso. Hélio, logo nas primeiras horas do dia, a movimentação estava mais intensa em várias escolas aqui de Sorriso. Isso significa o quê? Que realmente o pessoal acordou cedo, fez a sua parte e foi até as urnas. Agora, no final da manhã, a movimentação sim deu uma boa reduzida, mas há pessoas que estão indo votar, que estão indo de fato fazer a sua parte. Agora, falando um pouquinho de alguns dos candidatos aqui de Sorriso, que já compareceram às urnas, que já votaram. O candidato a deputado federal, Acácio Ambrosini, compareceu às urnas por volta das 8 horas e 40 minutos, sendo no Colégio Inácio. Já o candidato Ari Lafim compareceu na escola Mário Spinelli por volta das 9 horas da manhã aqui em Sorriso. Agora, falando um pouquinho sobre os candidatos a presidente da República, Flávio Bolsonaro voltou por volta das 8 horas e 13 minutos na Escola Municipal Barão Homem de Melo, na Zona Norte do Rio de Janeiro. Já o presidente Luiz Inácio Lula da Silva voltou por volta das 9 horas e 14 minutos, horário de Brasília, em São Paulo, sendo em São Bernardo do Campo. E é claro que as nossas equipes aqui de Sorriso, diretamente das ruas de Sorriso, continuam, então, apurando tudo o que acontece. Então, repetindo mais uma vez, Hélio Bloch, neste momento a movimentação está bastante tranquila, mas vale a pena a gente ressaltar para o brasileiro não deixar nos 45 do segundo tempo. Ou seja, a gente sabe que logo após as 15 horas é que o povo vai e que deixa para a última hora. Aí acontece o que acontece praticamente todos os anos: não conseguem votar. Então, a você, sorrisense, que neste momento ouve as ondas aqui da Sorriso FM, saia de casa agora, vá até o seu colégio, né, onde você já fez todos os trâmites, para você estar fazendo a sua parte, estar fazendo parte, então, da sociedade democrática, principalmente em eleições, que a gente sabe que é muito importante, não só para o Estado, mas também para todo o Brasil. E é claro que as equipes aqui da Sorriso FM, tanto eu, Bruno Dobrilney, quanto a Marlene, nós retornaremos ao vivo aqui nas ondas da Sorriso a partir das 16 horas, trazendo tudo o que acontece referente às apurações das eleições de 2026. Então, a você que está ouvindo o rádio neste momento, não desligue o seu rádio, continue muito bem informado aqui nas ondas da Sorriso, porque a partir das 16 horas, toda a bancada da Voz do Povo retorna ao vivo. E é claro, a gente fica aí até o final das apurações, trazendo tudo o que acontece de relevante aqui em Sorriso. E é claro, com a credibilidade, Hélio, que somente a Sorriso tem. Hélio, retorno com você.
0: Muito bem, Bruno. Obrigado e um bom trabalho para você e para toda a equipe aqui de jornalismo da Sorriso FM. O pessoal se dedica, né? O pessoal aí praticamente, como diz o gaúcho, vararam a noite aí para fazer o acompanhamento e principalmente nas primeiras horas do dia, porque as eleições hoje começaram às 7 horas e vai até às 16 horas, não é? Então isso o pessoal não pode esquecer. As eleições, a votação, aí começou às 7 horas da manhã e se estenderá até às 16 horas. Então não deixe para depois das 16, não é? Senão você não vai conseguir aí votar. Então tem essa preocupação. Eu, por exemplo, vou sair daqui da rádio, eu vou direto aí para uma sessão, né, para votar, tá certo? Exercer o meu direito, meu dever aí como cidadão E eu espero que você também faça, não é? Porque essa é a nossa responsabilidade, para que depois não precisamos estar aí reclamando, chorando, né? Como diz o gaúcho, chorando as pitangas, o leite derramado, né? Então nós temos essa obrigação e hoje, aproveitando que é o primeiro turno, de ter esse compromisso. Então não deixe para depois das 16, porque depois das 16, conforme o Bruno falou aí, a equipe de jornalismo aqui da Sorriso FM estaria se reunindo aqui nos estúdios e buscando todas as informações para vocês aí fazer o acompanhamento, para você se manter atualizado, né? Para saber não somente aqui das eleições do nosso estado, mas de todo o Brasil também. E é esse intuito, é esse trabalho com responsabilidade que a nossa equipe vai estar aí trabalhando a partir das 16 horas aqui nos estúdios da Sorriso FM. Combinado? Agora são 11 horas e 30 minutos, 11 horas e 30.
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0: Muito bem, meus amigos, estava aqui, né, tia? Respondendo os amigos que vão se manifestando, vão mandando sua mensagem aqui no nosso programa. E a gente vai respondendo a todos. Quando vi, já tinha acabado aqui o comercial, pô. Mas faz parte aqui do nosso trabalho, né? Mas quero agradecer a todos que estão chegando aqui no nosso programa. Eu quero trazer aqui o Mano Limbo para cantar, também o pessoal que pediram os Bertucci, pediram uma música bem antiga dos Bertucci, nós vamos trazer aqui na nossa programação. E essa música é bonita, viu, tio? Tempo e a Vida. E também o Mano Limbo aqui, daqui a pouquinho tu vai cantar aqui no nosso programa, enquanto vou mateando por aqui, né, Xota?

Olha, meus amigos, agora são 11 horas e 33 minutos. Estamos caminhando para a reta final do nosso programa, né, tchê? E o pessoal que pediu o corpo esgolepado? Aí com o giro missioneiro.

agora são 11:37, tá aí o giro missioneiro e o corpo esgualepado, né, tchê? Como é que está, Leonardo? Tudo tranquilo com você, tchê? Grande abraço aí para o Leonardo Kozak e toda a família. E gurizada que estamos chegando aqui no nosso programa, nós estamos indo na reta final, né, tchê? E claro, sempre respeitando as pessoas que vão participando aqui do nosso programa e agradecendo o carinho de cada um de vocês. E agora, meus amigos, conforme prometido, quero trazer o Mano Lima. 11:38.

Meus amigos, agora são 11 horas e 40 minutos, 11 horas e 40. Eu quero trazer o saudoso Hélio Xavier, conhecido como Porca Véia, principalmente para todos aqueles que são apreciadores, inclusive o nosso amigo Marcos, né? O Marcos fez um pedido para que nós pudéssemos trazer aí o saudoso Porca Véia. E a música que ele pediu foi Romance de Gaita e Gaiteiro, né, tchê? Barbaridade, que baita marca. Então vamos trazer Canta o Porca Véia, Romance de Gaita e Gaiteiro.

Eis daí, que baita marca, né, tia? E quero trazer ainda, principalmente para quem fez um pedido, foi o nosso amigo Osmar, né? Quer ouvir uma música do tempo antigo, do tempo de antanho, esse bagual velho, com os irmãos Bertucci.

Meus amigos, e com esta baita marca do tempo de antanho, com os irmãos Bertucci, essa música bonita, o tempo e a vida, né, Ti? Vou me despedindo, vou agradecendo você aí pelo carinho de sempre estar com o rádio ligado aqui, acompanhando a nossa programação, né, Ti? É, quero dizer para vocês que agora vou me preparando, né? Vou aproveitar que estou saindo aqui desse veículo de comunicação para me dirigir junto aí também, aí a minha sessão de votação, para que eu possa aí exercer, né, cumprir aí com o meu dever de cidadão, exercendo o meu direito de voto neste domingo. Que seja um grande dia para a democracia, mas a democracia de verdade, não da boca para fora, né, Che? É, e vou agradecendo você, meu amigo, que estava acompanhando a nossa programação. 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Música.

E sendo assim, meus amigos, vou agradecendo o carinho de cada um de vocês que estavam junto com a gente desde as primeiras horas. E quero desejar um restante domingo excelente para vocês e principalmente o início de semana, que esteja aí no comando do nosso Criador e possamos aí nos encontrar no próximo domingo, se Deus quiser, né? A partir das 9 horas da manhã, tá certo? Então vou deixar aí as últimas músicas de hoje.

Aita! E no riscar do violão, né, tchê? Um grande abraço a todos e até domingo que vem. Vou deixar o eco do minuano e o bonitinho. Mate novo. Grande abraço e até domingo que vem. Até lá.

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muito boa tarde. Está começando agora o programa Hora da Banda com o Baixinho. Eu, Valdir Grejo, que vou ficar com muita animação no ar aí, portanto, até às 13 horas. Hoje é dia 4, dia das eleições, rapaz. Capricha no voto aí, né? Hoje é dia 4, dia das eleições lá em Portugal. O voto era secreto mesmo, que até hoje ninguém sabe quem ganhou. É tão secreto.

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Roberto Vargas, a Neiva, Silvério Dresley, a Inês, o Paulo Sérgio Garbim, aí sempre ligado também, a Marlene, a Ana Paula, o Neto Samuel, o Nilo, oficial de justiça aí, o Zé Carreta do Bom Jesus, o Moisés, a Lucineia, a Isis, tem a pequena Isis, o Luciano Espanhol, a esposa Sônia, e os meninos, o Bernardo e o Benjamin. Vou trazer duas músicas caprichadas aí, três. Vou trazer o musical Sunset, né, com a música aí, Quero Falar Com Ela. Depois vem o musical São Rafael, Onde Estiver. E a terceira aí, com a terceira dimensão, A Carne é Fraca. Prega Chumbo Neném!

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O Nilo, oficial de justiça ligado, curtindo, a esposa também, o Luiz e a Maria Maculancense, o Serginho Chivinski, seu Inácio, também a dona Nilva, toda a família Chivinski, o doutor Ângelo De Marco, a doutora Débora, o Luciano, o pai Ângelo, a todos da Chácara Dois Irmãos. 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Vou trazer três músicas boas aí, vem aí a banda Canadá, né? Volta pra mim, depois a banda Planetação, outra metade e a terceira com a banda Céu e Cantos, Amor Infinito. Prega chumbo, neném!

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Também quem tá ligado sempre aí no nosso programa é a Irene, a Vanessa, o Valmir Brasileiro, o Friso e toda a família, o Adélio Dalmolinha, a Ivaneiro, Rodrigo Camargo, a Rosane, a Karine, a Anne, o Xaxim, também o Cazuza e a Belonil, o Paulinho Veículo e a Nilcione, o Roberto também sempre curtindo, o Fortunato Reiser e a Zuleide, a Carmen Fante, o Jefferson da Churrascaria Bizão, avisa aí que a Churrascaria Bizão fica aberta até as 14 horas. Vou trazer as três últimas músicas aí para você que tá ligado curtindo o nosso programa. Vem aí mais música boa. O grupo Renovação com a música Não Sai do Pensamento. Depois a banda Silverson, Nós Combinou. E por último, se der tempo, com a banda Nosso Balanço,

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4: Uma hora.

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1: Eu acho que você tem que mandar aquela mensagem. Mas manda o que está no seu coração.
2: Porque se fosse eu falaria mais ou menos assim.
3: Ei, boa noite. Antes de te bloquear, eu só vim te dizer que a partir de hoje pode tocar o terror, fazer o que quiser fazer. A boca é sua, curte sua farra. Sinto mais nada.
1: Não, apaga.
3: Oi, boa noite. 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
1: Cadê as bananas aí?

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4: 1 hora e 20 minutos.

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3: Uma hora e 40 minutos.

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7: 2 horas e 2 minutos.

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3: Você sabe, né?

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4: 2 horas e 24 minutos.

0: Valeu.
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2: 3 horas.
3: Essa é pra falar de amor.

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2: Presta atenção nessa história aqui.
3: Deixa a chave na janela, não esquece.

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7: Olá, Sorriso, toda a nossa vastíssima região. Ótima tarde a todos. Eleições 2026 é o assunto a partir de agora. E já vou dividindo o microfone com meu colega, né? Hoje estamos em rede com a Rede TV, Ivan Oliveira. Doutor Ivan, satisfação tê-lo aqui nos estúdios conosco hoje. Boa tarde.
8: Oi, Marlene Maria. Muito boa tarde para você, para todos que estão na bancada. Pois é, urnas fechadas. Começa a apuração em instantes, eleições 2026, prazer estar aqui com você.
7: Satisfação é nossa, e já com nossos convidados, vou começar cumprimentando o doutor Anderson, que representa aqui a OAB na tarde de hoje, não é? Doutor Anderson Pires, da Comissão de Direito Eleitoral. Uma satisfação recebê-lo nesse momento tão importante para a democracia, para o Brasil, para o nosso município, estado, enfim, né? Boa tarde.
9: Boa tarde, Marlene, boa tarde, Ivan, boa tarde, doutor Estevão. É uma honra estar aqui com vocês, estou muito feliz de estar dividindo a bancada aqui com os nobres colegas. Né? Para mim, estar aqui na Rádio Sorriso, na apuração, para mim é motivo de muita alegria. É um programa que já é tradição aqui em Sorriso, né? Eu lembro que por muitas vezes fiquei ali, após encerrar, acompanhando o resultado, ali junto com a família ali, apreensiva ali, para ver o que seria o resultado da eleição.
7: Muito bem, satisfação nossa em recebê-lo aqui como representante desta ordem tão importante, não é, para a nossa democracia. Doutor Estevão também, doutor Estevão Calvo, um convidado nosso especial.

0: São das eleições, e hoje eleições gerais, a grande audiência que a partir de agora está conosco, a nossa saudação, Ivan Oliveira, um abraço companheiro, vamos ver hoje, hein?
1: É, você tem história,
0: tá,
1: seguro, você tem história de seguro, né? É, para todos os efeitos, eu trouxe, Marlene, uma conta de padaria aqui.
0: Ah,
1: vamos
0: tá
1: ver
0: bem.
1: Se vai bater com a minha sua.
0: Vamos ver hoje.
2: Eita, essa conta de padaria é resultado já, é. Né?
1: As são... campanhas projetando, né?
2: Perfeito.
1: As campanhas projetaram, vamos ver se vai bater o que eles esperavam, né?
0: Quer ver como é que eu acerto? Tarcísio! Eleito primeiro turno, isso aí é fácil, né?
1: Até eu acerto essa.
0: 60%. Doutor Estevão, um abraço, prazer tê-lo conosco, ao Maninho, a toda a equipe. Doutor?
3: Obrigado.
0: Anderson.
2: Anderson.
0: Anderson, isso. Meu amigo, doutor Anderson. Muito obrigado, é um prazer estar com você nesta bancada e levar as informações ao público que está nos acompanhando.
2: Muito bem, importantíssimo esse momento, eu diria, e eu até gostaria de uma posição dos senhores nesse sentido, não é? O momento que o Brasil vive, não é? É sempre uma grande expectativa. A gente vê aqui pelos nossos ouvintes internautas, a gente demorou um pouquinho para entrar no ar, já não vai ter transmissão do resultado, está todo mundo ligado. É realmente um momento que mobiliza o nosso brasileiro ainda, né?
1: E muita gente me pedindo aqui, inclusive no Zap, Marlene, o nosso link para acompanhar também pelas redes sociais.
2: Opa.
1: Já vou mandando por aí. Estou na expectativa de receber também algumas erésimas, né, de alguns fiscais que estão nas urnas aqui em Sorriso, para a gente ir tendo mais ou menos uma ideia. Mas, Marlene, aqui em Sorriso a expectativa é muito no sentido de saber se Flávio Bolsonaro, a nível nacional, chega em primeiro lugar ou se Lula está em primeiro lugar. As pesquisas de ontem, especialmente trazidas pela Quest, mostram que houve um movimento muito grande nessa última semana. Exatamente no sentido de não é que o Lula caiu em numeração, mas o Flávio Bolsonaro conseguiu uma recuperação, porque a gente teve episódios muito marcantes, sobretudo o cancelamento do debate da Rede Globo, por exemplo. Também há uma expectativa muito grande, e talvez essa muito próxima dessa ideia presidencial. Vai terminar no primeiro turno? Vai? Se tiver segundo turno, quem começa primeiro? É saber quais os sorrisenses que vão chegar lá. E para esses não há segundo turno, é turno único, então a gente tem candidatos a deputado estadual, há quem diga que a gente tem chance de ter dois, há quem diga que os dois correm o risco de não chegarem, que estão em chapas difíceis. Eu particularmente acredito que sim, vai ser possível.
2: Teremos
1: a gente
2: representante.
1: Vai chegar. A maior dificuldade nossa vai ser, de fato, para deputado federal, né, Marlene?
2: Sim.
1: Que demanda um quantitativo de voto maior.
2: Além,
1: né?
2: De Sorriso, além de Sorriso.
1: Tem que expandir,
2: dizer,
1: né?
2: Tem que ter mais.
1: E mesmo os nossos estaduais precisam sair muito bem aqui de Sorriso, porque senão terão sérias dificuldades também.
2: Para chegar lá. Doutora Carla, puxa o microfone aqui para nos cumprimentar. Chega também para fortalecer o time aí da OAB conosco como presidente. Uma satisfação tê-la aqui nesse momento. A gente falava da importância desse momento para o país, para a nossa cidade, para o estado. Seja bem-vinda. Boa tarde.
4: Boa tarde, Marlene. Primeiramente, obrigado aos radio-ouvintes e essa equipe de peso, realmente, né? No dia D das eleições, esse que é o dia da democracia.
2: Sim.
4: Do Brasil, e ficamos muito lisonjeados de nos convidar, enquanto instituição, né, que é um dos pilares da democracia, para estar aqui nesse momento de apuração aí. De um dia de votação massiva, né?
1: Ô Marlene, sabe o que eu estava pensando?
2: Sim.
1: Eu acho que o mais sapiente dessa mesa aqui é o Mazei, por todas as experiências, né, que ele já viu. Agora perceba como o direito permeia essa bancada, né? A Marlene,
2: sim,
1: praticamente advogada já, aprovada na primeira fase da ordem, com louvor, e certamente muito em breve também advogada, e todos os nossos demais advogados, né? Então, cumprimentar os nossos colegas advogados e de público, parabenizar a presidente pelo trabalho que a OAB tem feito. A senhora não nos decepcionou, sobretudo aquela conversa que a senhora, doutor Márcio Vanderlei e Márcio Rogério tiveram quando me visitaram, de fato vivendo isso na OAB. Então, parabéns, viu? Sou seu admirador.
4: Muito obrigada, Ivan.
2: Que bom, a gente sempre conta, nós temos percebido, desde que eu estou aqui em Sorriso, temos percebido essa presença importantíssima e forte, né, da OAB em situações que são de importância para a vida da comunidade e para nós aqui também, nunca nos deixam a ver navios. Estão sempre marcando presença, participando, quando a gente tinha um momento de debate aqui nos estúdios, não é? Com esse olhar atencioso vosso, isso é muito importante, para que a gente também respeite tudo que precisa ser respeitado, né? E o cidadão acima de tudo, né? Que eu acho que é o mais importante. E esse é o olhar da OAB para que realmente a democracia aconteça para as

0: pessoas, né, doutora?
1: Exatamente, que a sociedade saia fortalecida.
0: Sim,
1: né? Nosso
0: muito importante.
1: Presidente da Comissão Eleitoral, que vem de Nova Ibiratã, se deslocou para estar
0: Olha,
1: aqui conosco
0: que legal.
1: Nesse momento,
0: uhum.
1: participando. Doutor Estevam Calvo, que também é da Comissão de Direito Eleitoral da OAB.
0: Que bom.
1: E a gente traz toda essa diversidade. E estivemos também no processo, antes, né, deste dia da votação, acompanhando todo o processo eleitoral aí, as urnas, enfim, tudo que, para garantir a lisura disso, Marlene.
0: Que bom, isso é muito importante, né? A gente teve até aqui momentos tranquilos, eu já estou até com uma avaliação da Polícia Militar das ruas, houve algumas situações pontuais, eu diria, aqui no município de Sorriso, nesse dia de eleições. No estado, a gente viu há pouco o TRE colocando apenas 13 sessões que tiveram que ter uma substituição, uma intervenção por parte das equipes técnicas. Eleições tranquilas, eu diria, até aqui no olhar vosso também. Fiquem à vontade para mover aí os microfones na palavra.
2: Vou trazer um dado aqui, então.
0: Pois não.
2: Marlene, nós tivemos duas prisões aqui em Sorriso, me confirma a juíza eleitoral. Uhum. Ainda mais cedo, a gente nem divulgou, a pedido inclusive da excelência, duas crianças foram flagradas fazendo boca de urna aqui em Sorriso. Então, crianças não são presas, de acordo com o ECA, foi acionado, portanto, o Conselho Tutelar, essa uma ocorrência. Logo na sequência, a gente teve outras duas. Nós tivemos uma prisão, e essa pessoa segue presa, estava com o celular na cabine de votação, isso é proibido, não pode, foi uhum. preso, e também por derramamento de santinho.
3: Pode pedir para
2: a gente sabe perfeitamente que há todo um trabalho aí de fiscalização por meio das câmeras de segurança, teve uma pessoa que também foi presa. Mas aqui em Sorriso, basicamente, essas foram as...
3: Do Ivan, para mim fazer uma apuração do Sinop.
0: Tudo bem, está no ar aqui. Eduardo Turella está conosco também lá na redação. Vou destacar aqui também nas ruas da cidade o Bruno Dobriunê e o Rafael Silva. Daqui a pouquinho traz informações. Eduardo Turella, satisfação também tê-lo conosco aqui. Boa tarde.
3: Obrigado, Marlene. A honra é minha, né? Estar ao lado de grandes comunicadores. Obrigado a você e ao Ivan Oliveira, a todos da bancada, né? Os queridos advogados que também se fazem presentes. Marlene, só pegando um gancho, então, na fala...
2: Ô, Turella, do...
3: Oi.
2: Você me dá um minuto, Marlene?
3: Sim. Agora.
2: Já tenho a primeira zerésima aqui.
3: Opa, perfeito.
2: Zona Eleitoral 43, sessão 251, tá? Aptos a votarem 398 eleitores. Olha só para presidente o que a gente tem. Lula com 18 votos, Renan Santos 6, Flávio Bolsonaro 281, Ronaldo Caiado, 4, e escritor Augusto Cury, 7 votos, tá? Zona Eleitoral 43, que é a nossa, sessão uhum. eleitoral 251. A gente tem aí 98%, o Mazemi diz que é Ivete, 98% dos votos para Flávio Bolsonaro. Aí, brancos não tivemos, nulos também não tivemos.
0: Muito bem, vamos
2: Desculpa,
0: assim.
2: Turella.
0: Devagarinho trazendo. Diga aí, Turella.
3: Ivan, então, só para encerrar a minha primeira participação, a Marlene falava das ocorrências de Sorriso, né? Em Sinop, uma ocorrência de maior vulto foi registrada, onde um cabo eleitoral da candidata Sheila Pedroso foi preso em Sinop, com pelo menos R$ 1.800 em dinheiro, né, em moeda, né, em dinheiro trocado, e santinhos de alguns candidatos. Candidata Sheila Pedroso, candidata aí que postula, né, tenta alcançar uma vaga como deputada estadual e é conhecida também por ser ex-esposa do prefeito Roberto Dória. Pessoal.
0: Muito bem, diga, Ivan.
2: Mas Erésima chegando, agora Aureliano, a sessão 20 da escola Aureliano já por aqui. Nós tivemos ali aptos a votarem 379 eleitores, Lula fez 36 votos, estou falando de escola Aureliano, Lula 36 votos, Renan Santos 4, Flávio Bolsonaro 256 e escritor Augusto Cury 5 votos. Nós tivemos um branco nulo, um voto branco e 2 votos nulos, sessão 20 da escola Aureliano, mais uma vez 36 Lula, 256 Flávio Bolsonaro.
0: Muito bem, ainda no princípio, não é? As sessões vão fechando para o nosso amigo ouvinte, destacando aí a informação do próprio cartório eleitoral. Nesse ano a gente deve ter uma apuração bastante rápida, em virtude de que direto das próprias sessões eleitorais, das escolas, dos locais de votação, os dados estão sendo transmitidos direto já para o Tribunal Regional Eleitoral, para o Tribunal Superior Eleitoral de lá. Então a gente deve ter uma apuração talvez mais ágil do que em anos anteriores. Só irão passar pelo cartório eleitoral aquelas sessões que realmente tiverem alguma dificuldade e que nem na escola mais próxima, no local mais próximo de votação, consigam fazer essa transmissão de dados. Então vai ser mais direto o negócio, sem muita intermediação, né? Deixa eu mandar um abraço aqui para Luxemburgo, nos ouvindo aqui. O Matheus mandou aqui um alô pelo nosso Fala Cidadão, dizendo que sempre acompanhou a apuração aqui em Sorriso com a família, hoje está em Luxemburgo ouvindo pela internet. Um abraço a todos de Sorriso, e diz que mesmo assim realizou o voto pelo TSE pela prefeitura aqui de Sorriso. Que bom, né? Interessante isso. Temos ouvintes pelo mundo afora, né?
1: E é uma peculiaridade desta eleição, né? Uhum. 418 mil brasileiros que não estão no
0: poderiam
1: Brasil
0: votar,
1: e exercer o seu direito ao voto.
0: Conseguem votar. Que maravilha, né?
2: O sistema do TSE ainda não trouxe nenhum número novo, né, Marlene? Uhum. Então a gente segue aqui nesse extraoficial com as herésimas, agora sessão 68, Escola Aureliano, chegando por aqui também. Lula, 53 votos, Renan Santos, 2, Flávio Bolsonaro, 262, e Ronaldo Caiado, 2 votos, escritor Augusto Cury, 1. Um voto branco e 3 votos foram anulados, portanto, na sessão 68 da Escola Aureliano. Estou pedindo informações aqui também com relação aos deputados, sobretudo estaduais, né? Que eu acho que todo mundo aqui na bancada está esperando.
4: Estamos agoniados.
2: Deixa eu mandar um abraço aqui rapidinho para o meu amigo Altair, um cara incrível, né? Da saúde. Ó, chegando aqui informações de deputados também, tá? Uhum. E quero mandar um abraço para o Xavier, para o Lucas, o Vitor, o Marlon, o Lucão, todo mundo na sintonia. Aliás, Marlene, Blumenau agora vira uma voz só.
0: Avenida,
2: né?
0: Blumenau é Sorriso FM. Sorriso FM e Rede TV junto conosco. Que bom, né? Doutor Estevam, eu ia perguntar aí, o senhor que também esteve à frente de uma das campanhas aqui em Sorriso, a expectativa pelos números do partido, agora a gente já pode falar, né? Eu acho que as sessões já estão fechadas.
4: Sim,
0: não é?
4: Sim, pode. Agora acabou, encerrou.
0: Eu vou perguntar para quem já está especializado nos temas. Sim. Aí, né? Já pode falar. Então, qual é a expectativa, Ari Lafim, por exemplo, que está aí entre os nomes cotados para ser um representante de Sorriso na Assembleia?
4: A expectativa é muito grande, a ansiedade, eu estou aqui, estou me arrepiando agora, que eu estou recebendo algumas
0: números
4: já. Enérgimas, mas não tem a sessão e o local. Mas aqui, por exemplo, uma sessão, uma urna, 122 votos, de 127, 122 votos, Ari Lafim.
2: Quase unanimidade.
4: Então, assim, a ansiedade da gente é enorme, Marlene.
0: Acaba crescendo ainda mais a expectativa.
4: A expectativa nossa é se a gente tem um quantitativo, eu acredito que o Sorriso vai fazer de 58 a 60 mil votos bons nas urnas, né? E desse quantitativo aí, a gente espera para o Ari Lafim em torno de 32 mil a 35 mil votos. Foi esse o trabalho.
0: E com isso ele tem possibilidade
4: Tem grandes chances. Então, com um trabalho aí que nós fizemos também em 40 municípios, tentando buscar aí 15 mil votos fora, a nossa projeção é essa, é de chegar a 40, 45 mil votos fora. E dependendo, é uma questão que eu trago até para vocês, as eleições esse ano também, ela pode ter várias surpresas com relação à rede social. Esse ano, as pesquisas internas nossas mostravam que o eleitor ele estava buscando conhecer mais o seu candidato através das redes sociais, WhatsApp, Instagram. Então, assim, na estratégia da campanha do Ari Lafim mesmo, nós usamos muito a rede social e vamos ver se vai aparecer esse resultado na urna. Nos meus estudos aí, nos nossos estudos que a gente fez, até 38, 39 mil votos seriam os nossos votos orgânicos. E eu espero mais de 45 mil votos se realmente deu certo o trabalho das redes sociais. Vamos ver, né? Aguardar, estou aqui apertando a mão, ansioso, para ver o que vai acontecer. Né? Coração, como diria Galvão Bueno nessa hora, né? O coração é teste para cardíaco.
0: Haja coração.
2: Mas é que me corrija, mas se esse dado que o doutor trouxe, Marlene, de 45 mil votos, se a Ari fizer isso, ele é o segundo mais votado da legenda dele. Ou seja, seguramente estará eleito, até porque é uma legenda que pretende fazer até 5, né? 5 deputados estaduais republicanos. Há quem diga que podem chegar a 6. Então, chegando nesse número aí, até queria ouvir umas vezes se ele concorda comigo ou não.
0: Puxa,
2: penso que,
0: aqui,
2: sem sombra de dúvidas, a Ari seria o segundo votado republicano. E aí chega no melhor dos sentidos, com o pé na porta, porque chega com uma gordura muito grande e vai ser respeitado, né?
5: Olha, no trabalho em outros municípios que o Estevão divulgou agora, eu não tenho muito conhecimento. Aqui em Sorriso, na minha opinião, o Ari faz de 32 a 35 mil votos. Está anotado aqui, viu, Ivan?
2: Está aqui também.
5: Vou botar para você.
2: Está aqui também.
5: Então tá. Porque nós temos 76 mil eleitores inscritos. 76.200 é o nosso colégio eleitoral. Mas aí vem a matemática. Digamos que 25% de abstenções.
2: É aquele que mudou, eleitoral,
5: não é verdade?
2: Número.
5: É. Na eleição passada deu 22%. Como nós aumentamos aí mais 7% o número de eleitores em Sorriso, então digamos que chega a 25% de abstenções. Muito bem, ainda cai para 57 mil votos. Bons. Desses 57, eu calculo que nós vamos perder 10 mil votos, Ivan.
2: Vai para onde?
5: Para os candidatos de fora, para outros. Infelizmente, é muito voto, né? 10 mil votos, na minha opinião, para outros candidatos, não o Mauro nem o Ari aqui da cidade.
2: Porque a gente teve autoridades trabalhando forte para outros.
5: Sim, é verdade, né? Verdade. Várias pessoas, né, tiveram a liberdade.
2: Sem juízo de valor, mas trabalharam forte.
5: Trabalharam, né, forte. Então, eu acredito que a gente perde os 10 mil votos para esses candidatos. Sobra 47 mil. 34 mil para o Ari, 35 mil. 10 mil para outros que eu já mencionei. E o Mauro sabe, na minha opinião, faz 12 mil votos. Aqui em Sorriso.
2: Uma impressão minha, ou Mauro, me parece que começou uma campanha muito forte, mas me parece que aos poucos foi perdendo força, velocidade, ou quem sabe eu que não estivesse tão atento. Mas eu tive essa impressão, não sei se vocês concordam com isso ou não.
5: Exatamente.
0: Já temos números das eleições no oficiais. Brasil e no Estado aqui.
5: Opa!
0: Números oficiais, as primeiras urnas já começam a ser somadas aí. Então nós temos aqui, a princípio, falando agora do Estado de Mato Grosso, com as primeiras sessões já somadas, 23.732 votos Flávio Bolsonaro PL, 14.262 Lula, ou seja, 58 para Flávio, 35 para Lula, aqui no Estado de Mato Grosso, primeiras sessões no Brasil, que são quase 500 mil sessões para serem apuradas, mas com já 811 mil votos apurados, Flávio Bolsonaro até aqui 49,06 e Lula 42,29, 699.865 votos.
2: Flávio saiu na frente.
0: Saiu na frente, tanto no Estado quanto no país, nesse momento. E a gente vai trazendo devagarinho, não é? Tudo isso.
5: E aqui no Estado, lembra...
2: E olha o dado de Sorriso aqui, para presidente, por exemplo, né? Com os números mais...
0: Os primeiros números.
2: 88,89%. Claro, 168 votos apurados até agora. Uhum. Então, o Flávio recebe 168 votos e o Lula 15. Mas já mostra, é uma amostra do que a gente deve ter, né? Vamos ver aqui para deputado estadual, o que a gente já tem... Ah, não temos ainda. Para deputado estadual, nem federal, nem senador... E nem governador. Para Sorriso, a gente tem no site do TSE apenas os números para presidente da República.
0: Mas está rapidinho, né? O que eu chamei a atenção rápido, agora justamente isso. Por isso. Eu acredito
2: 25 minutos.
0: Que vai ser ligeirito, né? Porque em outros anos a gente esperava até uma hora para ter os primeiros números, às vezes.
2: Mas eu acho que tem um detalhe. Eu passei em algumas escolas quando vinha para cá e vi muitas filas. Foram
0: ainda
2: votos demorados.
0: Votando.
2: Pessoas que ficaram 2 horas e meia na fila aqui. E todo mundo que está dentro da escola, doutor, e o doutor pode nos auxiliar nisso, se estiver dentro do portão, vai votar. Então, só fecha aquela urna, aquela sessão, quando todos aqueles que estão na fila realizarem o voto. Então, como eram 6 votos e demorou bastante, a gente tinha presidente o último, né? Começa com deputado federal, deputado estadual, 2 senadores da República, governador, presidente. Isso fez com que o voto demorasse um pouquinho, né, doutor?
6: Sim, Ivan. Na verdade, assim, o prazo das 16 horas é para entrar na escola, né? A partir do momento que você está na sessão ali,
0: tem
6: esperando para votar,
0: voto.
6: Tem direito ao voto, né? Então, o prazo das 16 horas é para entrar na escola. Entrou na escola e tem o direito de votar, né? Como foi falado aqui, são 6 votos, são deputado federal, deputado estadual, 2 senadores, presidente e governador, né? Então, assim, é um voto bem extenso.
0: acaba demorando um pouquinho.
2: Até esse momento, Marlene, com 2,70% das urnas apuradas em Mato Grosso, a Quest está acertando. Piveta com 56,98%.
0: Entraria no Wellington, primeiro turno.
2: Primeiro assim. Turno, se esse for o número final, né?
0: Sim.
2: Wellington com 22,7%. Natasha com 20,16%. Pode ser que Natasha chegue em segundo ainda, né? Porque a Quest estava mostrando, inclusive, esse movimento de derretimento de Wellington e crescimento de Natasha. Então, com 2,7% dos votos, Piveta, 56,98%. Se esse dado se confirma ao final,
0: sairia
2: Piveta
0: eleito
2: no primeiro turno.
4: Ivan, aproveitando um pouco o que vocês falaram aí, comentaram, essa dificuldade do eleitor, né? São seis votos que você tem que depositar na urna. E realmente muitos eleitores não sabiam que tinham que escolher dois senadores este ano. Até no dia de hoje, eu estava como delegado, estava rodando as escolas e eu vi muita gente assim que às vezes errou o voto porque não sabia que tinha que votar para dois senadores. Muitas pessoas indecisas
0: acaba
4: ainda...
0: Acaba anulando aquele voto, não é?
4: Não tem candidato. Eu cheguei... Esse ano está de parabéns aí a segurança do município, das escolas. As escolas todas limpas, sem aqueles santinhos lá na frente, pelo menos de manhã. À tarde teve alguns pontos específicos que tentaram jogar santinho no chão, mas não conseguiram. A polícia prendeu. Então, assim, vi muito semblante de pessoas que não sabia para quem votar, para deputado federal, para o segundo senador. Então, assim, e a gente fala muito da questão de ter toda eleição em um pleito só, né? Uhum. Somar com
0: eleições
4: prefeito
0: gerais,
4: e vereador. Seriam mais dois,
0: mais,
4: né?
0: Ainda.
4: Seria mais difícil ainda. Então, é relevante, é demorado esse primeiro turno em razão disso. De que são seis votos que você tem que depositar ali na urna e fica complicado você... a pessoa de mais idade, que não leva uma colinha, né?
0: Sim.
4: Inclusive, eu acho que deveria começar esse debate de liberar ou não uma colinha digital, porque hoje
0: levar
4: todo mundo usa
0: o
4: celular, não papel mais, né?
2: Doutor, chegando aqui, informações de Caravaggio, tá?
0: Quer a linha daqui a pouco, tá, Ivan?
2: Tá.
0: Só destacando.
2: Quer que eu dê já os números? Tem
0: pode
2: o deputado
0: dar os
2: estadual
0: números,
2: ou federal?
0: Vamos lá.
2: Então, estamos em Caravaggio, tá, gente? Estamos em Caravaggio. Juarez Costa, deputado federal aqui, né? Juarez Costas, 3 votos. Acácio Ambrosini, 108. Total de 111 votos, tá? Deixa eu ver aqui agora. Estamos em Caravaggio. Deputado estadual, tá? Gilberto Figueiredo fez 3 votos. Diego Guimarães, 5. Ari Lafim, 75 votos. Vlad Mesquita, 1. Maísa Leão também 1, totalizando 84 votos. Valdir Barranco também fez 1 voto. Lúdio Cabral, 3. Então, a gente tem aí praticamente 90% dos votos indo lá em Caravaggio para o Ari Lafim. Tá?
0: Muito bem. Vou pedir licença aos senhores aqui. Estamos com a transmissão em cadeia. As TVs também têm que fazer um intervalinho lá e deixar a pergunta aí. O pessoal mandou perguntar: será que prenderam o ministro que estava com o celular na urna? Boa pergunta.
2: Teve ministro votando com o celular, candidato votando com
0: o
2: celular.
0: É o Brasil, gente. Quem deveria dar o exemplo, infelizmente.
2: Tem um sorrisense preso por causa disso.
0: Diz o Ivan aqui. Vamos pro intervalo, é rapidinho, gente. Minutinho só, nós já voltamos seguindo por aqui, tá?
4: É a vergonha, né? O ministro. Bonito dele ter ido voltar, né?

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7: Bora lá, moçada, 16h33, a gente segue por aqui, é um pé lá, outro cá, né? Muito rapidamente, chegaram votos já, inclusive informações de Nova Ubiratã, aldeia indígena, né? Olha só, a gente não tem exatamente a localização desta sessão eleitoral, mas aqui mudou um pouquinho a realidade dos resultados. Nesta aldeia indígena de Nova Ubiratã, Lula com 50 votos, Flávio Bolsonaro com 9 votos, Ronaldo Caiado com 1 voto dos votos para a presidência da República. E no Brasil, a apuração avança também. Já temos aí 2,78% das quase 500 mil urnas apuradas. Segue na frente o candidato Flávio Bolsonaro, 49,66% contra 41,75% de Lula. Augusto Cury, 3,06%, e Renan Santos, 2,44% dos votos aí no Brasil. Ronaldo Caiado, 2,40%, e Zema, 0,38%. Também pontuaram aí Samara, 0,14%, Clariana Barão, com 0,06%, enfim, os demais aí com menos de 1%. Vai indo, né? Tá indo. Sim.
8: O resultado oficial, Mato Grosso, 5,27% das urnas apuradas, senador da República. Mauro Mendes, 29,92% dos votos. Em segundo lugar, Zé Medeiros, com 23,95%. Terceiro lugar, Janaína Riva, com 15,51% dos votos. Na sequência, Carlos Fávaro, com 13,89% dos votos. Pedro Taques tem 8,33%. Galvão, 4,75%. Margarete Buzetti, 2,44%. Coronel Darwin, 0,43%. Professor Nelson Ferreira, 0,17%. E Beni Godói, 0,5%.
7: Muito bem.
8: Agora atualizado, com 7,80% dos votos, o cenário é o mesmo.
7: Muito bem. No estado de Mato Grosso, temos já 6,95% das urnas apuradas. Segue Flávio Bolsonaro com 60,61%. Candidato Lula com 33,09% dos votos. Augusto Cury, 2,20%. 1,70% Renan Santos. Pode falar, Eduardo. Estamos no ar com você.
9: Então vamos lá, Marlene. Só atualizando algumas informações referente ao município de Sinop, né, onde... Né, Juarez Costa aparece, né, candidato a deputado federal, com 1.787 votos, sendo que foram apurados aí 12,72% das urnas apuradas. Nós temos também aí Nilson Leitão, né, liderando essa votação com 2.836 votos. Esses dois nomes, Marlene, nesse momento lideram a corrida eleitoral pela Câmara dos Deputados na cidade de Sinop.
7: Perfeito.
8: O resultado oficial, Marlene, Ari Lafim já recebeu 1.020 votos, tá? Esse aqui é resultado oficial, com 7,80% das urnas apuradas. O TCE divulgando que Ari Lafim já recebeu 1.020 votos.
7: Tudo bem.
8: Mauro Save, 767.
7: No estado de Mato Grosso, 3,40% das sessões apuradas para governo do estado. Olha isso, 76,72% de votos para Otaviano Piveta, do Republicanos, contra 17,90% de Wellington Fagundes, do PL. Doutora Natasha, 4,71%. E os demais aí, menos de 1%. Deu um susto aqui, hein?
8: Resultando...
7: 76% contra 17%.
8: É, muita coisa, né?
7: Tá confirmando-se a pesquisa aí.
8: Da Quest. Bom, da Quest. Resultado oficial, TCE, 7,80% dos votos. Acácio Ambrosini, candidato a deputado federal por Sorriso, recebeu até agora 1.323 votos.
7: Muito bem, são os números do Sorrisense. A expectativa maior é deles, né? Doutores, alguma colocação? Podem ficar à vontade aí para participar.
8: Puxa
7: o microfone. O
8: Mickey aqui, por favor, Maziz.
10: Oi, Ivan.
7: Ele quase não na precisa sua opinião.
10: Não, mas eu nem preciso de microfone.
7: Não precisa, não. É o Mickey. E é pro ar, do mesmo jeito. Pode falar.
10: Não precisa, vai direto.
7: Mas vamos se comportar.
10: Na aqui, sua,
7: o povo tá vendo a gente.
10: Na sua opinião, quantos votos faz o Acácio aqui em Sorriso?
8: Olha, Maziz, eu gostaria muito que ele fizesse os 55 mil votos bons que a gente tem. Faz. Né? Mas me parece que se o Acácio chegar a 30, 35 mil votos, repetindo uma provável votação do Ari Lafim, se torna uma liderança muito consolidada. Tenho a impressão que a campanha do Acácio teve uma dificuldade, passar uma mensagem um tanto mais séria. O Acácio é muito bom de rua, né? É um cara que é excelente na rua, mas... me parece que faltou, talvez, um pouquinho mais de propostas, né? O que, que vai fazer lá na Câmara Federal, etc. e tal. Desejo muito que a gente tenha Acácio deputado federal, mas você tem mais experiência que eu. Me parece uma missão um tanto mais difícil do que para o Ari e o próprio Mauro, né?
10: Mas eu acredito mais. Eu acredito que ele saia daqui com 45 a 47 mil votos.
8: Tomara, Mazi.
10: Tá?
8: Tomara.
10: Anotem, Ivan.
8: O doutor tem zerésimas aqui de Sorriso, é isso, doutor Estevam?
11: Tenho umas aqui. A sessão 27 e 28. Na sessão 27, de 300 e poucos votos, o Ari fez 124 votos. Na sessão 28... Ari Lafim fez 140 votos.
8: O senhor tem dos demais candidatos aí também?
11: Tem também, posso falar?
8: Por gentileza.
11: Nessa sessão 28, Gilberto Figueiredo 2, Diego Guimarães 2, Ari Lafim 140, Nininho 1, Sandra Donato 1, Alan Porto 1 e Maísa Leão 1.
8: Curioso que não aparece o Beto 2x1, né? Que eu imaginei que...
11: É porque a zerésima... Vai aparecer... É que as zerésimas dá os votos por partidos,
8: ah,
11: né?
8: Ah, entendi.
11: Eu recebi a foto só dos partidos dos republicanos.
8: Perfeito.
7: Pô, é pegando os picotados, né? Por enquanto é tudo ainda iniciando.
11: São extras oficiais.
7: Exato. Né? Só para atiçar a curiosidade.
8: Ô Marlene,
7: sim.
8: Olha que coisa. Se você olhar agora no Tribunal Superior Eleitoral... Neste momento, se a eleição acabasse agora, não é o caso, tá? 4,58% dos votos apurados. O Flávio Bolsonaro seria o presidente do Brasil. Ele está com 50,24% dos votos, enquanto Lula tem 41,28%. E ontem a Quest vinha trazendo um movimento de voto útil muito forte e que poderia, sim, terminar a eleição
7: no em primeiro turno ainda.
8: Gente, é muito pouco, né, apurado.
7: Está no começo ainda. Né?
8: Por exemplo, o Flávio Bolsonaro tem 2.678.907 votos, contra Lula com 2.200.676 votos. Mas se congelasse agora, em primeiro turno, nós teríamos Flávio Bolsonaro eleito presidente em primeiro turno.
7: Muito bem. Olha só, Cássio Ambrosini, 3.124 votos, com 11,09% das urnas apuradas aí para deputado federal no estado de Mato Grosso.
8: Deixa eu ver aqui em Sorriso, por exemplo, Marlene, quantos votos o nosso Acácio está fazendo nesse momento, de acordo com o TSE, agora números oficiais. 1.697 votos, em Sorriso apurado, 5,83%, tá? Com 6,83% dos votos apurados, a Cássio Ambrosini recebeu 1.697. Mas que curioso, né? Coronel Fernanda, por exemplo, que é do PL, já soma 282 votos. Coronel Assis, 120 votos. Eu estou falando aqui de Sorriso, votos de Sorriso. Neri Geller aparece com 75 votos. É, e eu imagino que o Nilson Leitão também vá fazer um número significativo. A Gislane Yamashita, 45 votos. É, Nelson Barbudo, 10. Estou trazendo dados de Sorriso. Pastor Neviton, que também é sorrisense, 216 votos. E disparadamente, evidente, né? O Acácio Ambrosini chegando a 1.700 votos.
7: Que bom, isso é muito importante, não é? Os votos de Sorriso, para quem é sorrisense, pesam.
8: E né? Para chegar nesse número que o Mazei trouxe, o Acácio precisa realmente chegar chegando.
7: Vamos acompanhando, né? Devagarinho nós vamos acompanhando aqui. É, dados gerais, eleição para Senado agora no estado de Mato Grosso, 11,09% das urnas apuradas. Temos já dois nomes despontando, Mauro Mendes e Zé Medeiros, né? Janaína, terceiro lugar aí, mas a diferença é bastante expressiva nesse momento. 31,42% Mauro Mendes, 25,31% Zé Medeiros e Janaína, 14,94%. Nessa eleição, não sei se alguém pode me ajudar a esclarecer isso, entra somente o estado de Mato Grosso é que vai contar aqui, entra a legenda de alguma forma ou é quem votar mais, quem for mais votado que entra para o Senado?
11: Para o Senado são eleições igual para governador.
7: Majoritário. Mesmo como majoritário. Se fosse majoritário. Então, quem tiver os dois mais votados entrarão lá. Entram. Pronto, acabou. Entram.
11: E não tem perfeito. Segundo turno para Senado.
7: Importante colocar
8: legenda
7: isso.
8: Legenda é deputado ouvinte. Federal ou estadual?
11: Né? Isso, isso.
7: Muito bem, vamos acompanhando tudo aí. A expectativa é crescente da comunidade, né? Nossos repórteres pelas ruas aí, a hora que a gente tiver um minuto aqui, eu gostaria de trazer informação, inclusive, do pessoal que está por aí. Pode ser? Tá tranquilo aqui, Ivan?
8: Olha só, partido liberal, aqui em Sorriso, né? É, o Catani, por exemplo, tem 216 votos, né? Um número significativo. Jane Della Libera, nesse momento, com 62 votos. O Faisal, 58 votos. Abimel Borges fez um voto aqui em Sorriso, igual o Alcino Barcelos, a doutora Luciana Horta, Rafael Ienecubo. Esse aqui é a chapa do PL, né? Fazendo votos aqui na capital nacional do agronegócio. Republicanos, a gente tem aí o Ari Lafim despontando. Neste momento, evidente, com apenas 5,83% dos votos, Ari tem 1.439 votos apurados. E o Diego Guimarães, em Sorriso, fez 28 votos. Deixa eu pegar aqui, eu tô curioso para ver Beto 2x1, ele é do Podemos, né?
11: É isso que eu ia te perguntar, Ivan.
8: Deixa eu pegar aqui o Podemos, vamos ver como que o Podemos está em Sorriso. Mauro Sávio está em primeiro lugar, com 331 votos até aqui, um pouco mais de 5% dos votos apurados. Em segundo lugar tem Ulisses Moraes, e aí com 188, e o Beto 2x1 tem 135 votos.
7: Tudo bem. Posso trazer a juíza eleitoral falando com o nosso repórter?
8: É você que manda em nós aqui.
7: Eu não mando nada, não mando
8: Às
7: nada.
8: Às vezes eu me empolgo, você me breca.
7: Tem um recadinho aqui, o colega Rafael Silva está pelas ruas, conversou já com o comando da PM, pode ser, a produção está aberta, o nosso canal aqui, agora com a juíza eleitoral, que brilhantemente, não é, tem conduzido todo este trabalho aqui na nossa cidade.
12: Muito bem, Marlene Maria, agora a gente se encontra aqui no cartório eleitoral do município de Sorriso, vamos falar com a doutora Emanuele Navarro, ela que é juíza eleitoral aqui na nossa cidade. Doutora, como que a senhora observa, né, como que é o balanço aí desse processo eleitoral durante esse domingo, como que está o andamento dos trabalhos?
13: Bom, já foram fechados os portões, né, já chegamos às 16 horas, foi um dia até tranquilo, nós tivemos algumas ocorrências de derramamento de santinhos, de propaganda ainda hoje, que já era proibido desde as 10 horas da noite de ontem. Eleitor que acabou preso porque estava com o celular no momento da votação, né? Prisão por conta do derramamento de santinhos. Mas eu acredito que o balanço geral é de uma eleição tranquila, né? Um dia tranquilo. Nós tivemos filas, precisa ser frisado aqui, mas não foi uma ocorrência só de Sorriso, tá? Nos municípios menores aqui foi um pouco menos, mas nós temos um grupo de juízes eleitorais que durante todo o dia nós trocamos informações e havia fila em Sinop, havia fila em Cuiabá, havia fila em Lucas, havia fila até em cidades menores aqui, Matupá, Peixoto. Então é uma questão generalizada, acredito eu, até sou mineira, acho que todo mundo já sabe, lá em Minas também teve fila, porque eu estava em contato com as pessoas lá. Na verdade, o que eu acho que precisa ser trabalhado para a próxima eleição, daqui 2 anos, é um aumento de urnas para que nós possamos abrir novas sessões. Não depende do cartório eleitoral, né? Nem do TRE, nem lá em Cuiabá, depende do TSE, lá em Brasília, né, fazer aquisição de novas urnas eletrônicas, até porque não houve nenhuma aquisição nos anos de 2024, 2025, e o Brasil cresceu nesses 2 anos, né, temos mais eleitores, cresceu também bastante o número de prioridades, idosos e eleitores que tenham autismo ou pais de pessoas autistas têm prioridade, então nós precisamos acompanhar, né, esse crescimento de eleitores, mas dependemos do TSE. Então, eu acredito que vai ser um pedido geral, um pedido do Brasil, do país todo, dos TREs todos, que para a próxima eleição de 2028 nós tenhamos mais sessões, possamos abrir mais sessões, mas para isso a gente precisa de mais urnas.
14: Doutor, o que chamou a atenção, além da não obrigatoriedade do voto, principalmente para adolescentes e idosos, nós vimos que a maioria compareceu em peso dessas duas classes que não tinham obrigação de votar.
13: Sim, eu vi bastante idosos, mais idosos do que jovens nos locais em que eu estive, pessoas que com uma mobilidade reduzida, vi pessoas com muletas, vi pessoas com cadeiras de rodas, então isso chama a nossa atenção e nos deixa muito animados, né? Porque mostra que o brasileiro, apesar das dificuldades, quer votar, quer exercer esse direito, que é de suma importância.
12: A gente fala da área urbana, doutora, mas o setor rural também foi beneficiado. Como que funcionou todo esse trabalho?
13: Sim, nós tivemos uma sessão no Poranga, lá em Nova Ibiratã especificamente, que existem distritos, e Boa Esperança também. Havia urnas nos distritos, colocamos essa primeira vez uma urna numa aldeia indígena lá em Nova Ibiratã, tudo para facilitar o acesso, então, aos eleitores ao voto. Então, seja na zona rural, seja na zona urbana, a gente está atento para tentar fazer o melhor que a gente pode para os eleitores.
15: Doutora, com relação às urnas, os aparelhos apresentaram algum tipo de problema ou ocorreu tudo conforme o planejado?
13: Olha, nós não tivemos substituição de nenhuma urna por defeito da urna. Nós precisamos substituir 2 urnas, mas as 2 urnas que precisaram ser substituídas foi por motivo, no manuseio dela, deu problemas. Uma caiu e acabou ficando avariada, e a outra, na hora que foi colocar na tomada, um dos pinos da tomada saiu, e aí não ia mais conseguir, então, deixar na tomada, nós precisamos fazer substituição. Mas não tivemos problema nenhum durante o funcionamento. Esses dois casos foram antes de iniciar a votação, antes das 7, né? E não aconteceu nenhuma substituição durante o período de eleição.
12: Então, tá aí, Marlene, essas são as informações aí obtidas com a juíza eleitoral, doutora Emanuele Navarro. Eu sou o repórter Rafael Silva para Sorriso FM.
7: Muito bem, pelas ruas da cidade ele segue, né? Inclusive está nos perguntando aqui se é para pegar os candidatos aí, o que tiver pode mandar, Rafael. A gente vai tentando colocar no ar, estamos com bastante assuntos aqui, né? Mas vamos dividindo o nosso tempo para conseguir trazer o máximo de informação possível, né, Ivan?
8: Informações oficiais. Doutor Estevam, o senhor me pediu, eu já imagino o que o senhor quer pensar com esse número. No estado, 17,96% das urnas apuradas, deputados federais do PL, tá? Primeiro lugar, Coronel Fernanda, está com 35.623 votos. 10 mil a menos, Coronel Assis, está aparecendo com 25.548 votos. O número aí é significativo, né? Coronel Roveri tem 8.333 votos. O número do Roveri interfere no número do Nery Geller, né?
9: Sim.
8: Porque estão no mesmo partido, que é o Podemos. E lá no PL, os dois puxadores de voto, PL imagina ter duas vagas para federal, de fato, Coronel Fernanda e Coronel Assis. Quando eu estive em Cuiabá, eu ouvi dizer assim, olha, a gente aposta que em primeiro lugar fica o Assis. A gente só tem 17,96% das urnas, mas a Coronel Fernanda saiu...
11: Saiu na frente. Saiu forte, né? Mas é aquela questão, tem que ver se já abriram as urnas, por exemplo, em Várzea Grande, que é a terra do Coronel Assis, né? Uhum. Mas é bem dito aí, tem o União Brasil, tem chance talvez de fazer dois deputados federais, né? A chapa do União.
8: Certamente fará, porque eles estão em federação com o PP,
11: isso,
8: né? Então ali a gente tem três nomes fortes, né? Que é o do Fabinho Garcia, deve ser o mais votado no estado, vi muito sobre isso. Aí, pela segunda vaga,
11: a grande disputa.
8: Mendes, né, que é a esposa do Mauro Mendes, ex-governador, candidato ao Senado, que está disparadamente na frente, de acordo com os números oficiais, e o Nilson Leitão.
11: Nilson Leitão.
8: O Leitão corre por ali, ele precisa ganhar da Virgínia para poder garantir uma vaga.
11: Seria fato histórico, que seria o retorno do Nilson Leitão, que está há anos...
8: Já foi
11: anos,
8: deputado federal mais votado.
11: Sim, né? Já foi, mas daí concorreu duas vezes a Senado, perdeu, e agora ele tenta um retorno na política mato-grossense. É um candidato que defendeu sempre a bandeira do agro enquanto esteve lá em Brasília, né? Vamos ver o que vai acontecer hoje, né, Ivan?
8: Ó, no Podemos, por exemplo, que a gente tem o Nery Geller, que é de Lucas, mas tem o irmão aqui em Sorriso, então importa esse número... O Roveri está em primeiro lugar, com 8.333 votos. O Fernando Gorgem vem em segundo, com 5.570. E o Geller está na terceira posição, até esse momento, com 4.220 votos.
7: Segue 10 pontos à frente Flávio Bolsonaro de Lula, com quase 10% das urnas apuradas no Brasil.
8: E aumentando, né?
7: Aumentando,
8: e crescendo.
7: A diferença aí, 50,79 Flávio Bolsonaro, 40,95 Lula. Aqui no estado de Mato Grosso, tudo leva a crer que a gente não vai ter segundo turno na eleição para governador. 59,55% Otaviano Piveta, já com 21,14% das urnas apuradas, contra 22,20% de Wellington Fagundes, segundo colocado, próxima aí a Natasha com 17,25%.
8: Olha o movimento que a gente tem para presidente da República, né? A gente tem o Ronaldo Caiado literalmente sumindo, ele está com 2,39%, e o Cury, que chegou a marcar 11%, considerando a margem de erro, está com 3% dos votos. Esses votos todos, o tal do voto útil, migrou para quem? Flávio Bolsonaro, que pode levar no primeiro turno.
7: Pois é.
11: Maria Marlene, tem novidades com relação... Marlene Maria...
7: Autorizaria agora. Eu ia dizer, só tinha um abençoado que eu autorizei uma vez.
11: Perdão.
7: Finado Saturnino, lá de Tangará, que foi prefeito, deputado, me chamava de Maria Marlene. Mas o senhor pode.
11: Você sabe que eu já te chamei várias vezes assim, né? Eu descobri esses dias que era Marlene Maria.
7: Tá bom, professor. Vamos lá.
11: Tem alguma informação com relação ao Paraná? Nós temos a questão lá do Deltan Dallagnol, lá, que é candidato, não é candidato.
8: Está candidato.
11: Está aos 45 do segundo tempo, ele conseguiu Mendonça manter, garantiu. Então, seria interessante buscar lá os dados para ver os números, porque é inusitado uma questão dessa, né, para nós da área jurídica e também para toda a sociedade, para a nação, né, essa insegurança.
8: Senado e Mato Grosso. Senado e Mato Grosso, números oficiais, 21,14%. Aumentando a tendência de Medeiros no segundo lugar. Medeiros também está crescendo nesse momento, com 21,14% das urnas apuradas. Mauro Mendes com 32,20% dos votos e Medeiros com 26,32%. E a Janaína está encolhendo. Ela já chegou a ter 15%, nesse momento está com 14,48%. O Favaro também está encolhendo. Ele já teve 13% na apuração oficial. Nesse momento ele chega a 11,78%. Também está encolhendo o Tax, né? Que há pouco tinha 8%, está com 7,10% dos votos. E se Medeiros eleito senador, pela primeira vez na história, Sorriso terá um suplente senador aqui.
11: Sim.
8: Chuchu Dalmolin, que viveu momentos muito difíceis na política, tinha uma decisão difícil a tomar, seria candidato a estadual ou federal. Quando veio a suplente senador do Medeiros, foi muito elogiado e parece que o Chuchu pode ser senador da República.
11: Analisando as pesquisas que eu tive acesso, Ivan, vejo assim, o nosso estado, por ser um estado bolsonarista, né? Eu acredito sim que esses números do Medeiros e do Mauro Mendes vão se manter até o final. Acredito que os dois vão se eleger. Isso é muito importante, esse detalhe que você falou. É algo que a gente sempre discutiu aqui nessa bancada da rádio, que é Sorriso voltar a ocupar cenários no governo do estado e na União, né? É muito importante se firmar, se chegar a confirmar a vitória do Medeiros aí. Eu acredito nisso porque mais de 70% do nosso estado vota em Bolsonaro. Então, a transferência desses votos para o PL é natural.
8: Agora, com a atualização, em 24,76, o Medeiros está praticamente empatando com o Mauro Mendes, que está em primeiro lugar.
11: Nossa.
8: Então, o Medeiros vai para 36,67 contra 38,73 do Mauro. E a Janaína Riva... aqui eu estou Sorriso, gente, me perdoe. Números de Sorriso. Em Sorriso, Mauro Mendes em primeiro com 38,73, Medeiros 36,67 e Janaína Riva com 6,54. O Fávaro 5,84 aqui.
11: As pesquisas de Sorriso, eu posso falar, todas que eu fiz tinha sempre esse dado, esse resultado. 38 a 36, Mauro Mendes e Medeiros era o resultado de Sorriso. Mas na projeção aí para o estado, como nós estávamos falando, Ivan, com certeza, acredito que firmando isso aí é bom para Sorriso, nós teremos novamente um representante em Brasília e é importantíssimo o Sorriso voltar a ocupar esses espaços na política mato-grossense.
7: Do Paraná, quem que era o senhor queria saber, professor?
11: O Deltan Dallagnol, candidato a Senado.
7: Ah, o Senado, vamos lá, vamos dar uma olhadinha aqui, senador Deltan Dallagnol, 25,77%, segundo colocado, 27,10%, o primeiro Felipe Barros.
11: Olha só, e uma
7: 33% apurado já.
11: Uma campanha extremamente difícil, ele teve várias proibições de divulgação da sua campanha, ele praticamente fez uma campanha sem poder acessar o fundo eleitoral, fez uma campanha de chinelinho de dedo e de rede social e vem se despontando lá para se eleger.
8: Dado importante, se terminasse nesse momento a apuração dos votos em Mato Grosso, 24,53%, Ari Lafim estaria eleito. Ele é o 15º mais votado do estado. Primeiro lugar neste momento para deputado estadual, números oficiais, 24,53% dos votos. Lúdio Cabral, do PT, tem 30.818 votos, é o mais votado até aqui. Samanta do Abílio, 22.413 votos. Max Russi, do Podemos, 19.928 votos. Gilberto Catani, 17.398 votos. Ulisses Moraes, 16.007 votos. Dilmar Dal Bosco, 15.463. Faisal, 11.457. Botelho, 10.910. Doutor Eugênio, 10.717. Fabinho Tardim, 10.256. Beto 2-1, 10.044 votos. Diego Guimarães, 9.859 votos. Léo Bortolim, 9.698 votos. Alessandra Ferreira, 9.483 votos. Em 15º lugar, Ari Lafim, acabou de subir, inclusive, passou o Léo Bortolim nesse momento e grudou no Diego Guimarães, 200 votos a diferença. Nesse momento, Ari, então, é o 13º mais votado do estado, com 10.453 votos.
7: Muito bem, o Turella está nos chamando, a gente já retoma aqui. Turella, vamos lá, depois nós já vamos para o nosso break também.
9: Marlene, só atualizando os dados de Ubiratã, Nova Ubiratã, né, com cerca de 22% das urnas apuradas. Para deputado federal, a Coronel Fernanda lidera em Nova Ubiratã com 90 votos, seguido Coronel Assis com 80, Fábio Garcia 42, Juarez 40, Leitão 78, Acácio 69 e Neri Geller 5 votos. Marlene.
7: Muito bem.
8: Com 26,31% dos votos apurados em Mato Grosso, Mauro Savi tem 4.637 votos.
7: E no Brasil segue com 51,09% Flávio Bolsonaro, 12,45% dos votos apurados. Se fosse os 100% aqui, já teríamos só primeiro turno, tá? 40,71% do Lula nesse momento na apuração no Brasil.
8: Dizem que quando chegam as urnas do Nordeste e do Norte, que são as que mais
7: demoram
8: a chegar,
7: sacudida no
8: equilibra
7: resultado,
8: o negócio. Vamos ver se é isso.
7: Vamos,
8: né,
7: aguardar. Intervalo rapidinho, a gente já retorna por aqui. Um abraço a quem está ligado. Quem falou aí, Chuchu de novo suplente, essa eleição a gente vai comentar daqui a pouco, tá? Porque ele realmente está suplente, porque é para ser suplente desse Senado. É diferente de quando você fica em segundo lugar, né?
8: E é bom para sorriso, né?
7: É bom para sorriso. A gente já volta.
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5: Vamos lá, moçada, são 17 horas e 4 minutos por aqui. Estaríamos, se a gente seguisse o horário de Brasília, fechando as urnas agora, né? Se a gente não seguisse o horário de Brasília, melhor dizendo, se a gente fosse uma eleição, né, do Mato Grosso, enfim, se fosse eleição municipal. Porém, como são eleições gerais, já estamos aí com uma hora de apurações pelo país afora e segue aqui no estado de Mato Grosso, à frente, Otaviano Piveta. O atual governador com quase 60% dos votos, 59,44% contra 22,32% de Wellington Fagundes, apuradas até agora 26,31% das sessões eleitorais no estado de Mato Grosso. E no Brasil, aquilo que a gente tinha colocado aí, 12,45% agora dos votos apurados já em todo o país para presidente da República, 51,09% segue Flávio Bolsonaro à frente contra 40,71% do candidato Lula, o segundo colocado.
6: Nesse momento em Mato Grosso, com 26,31% dos votos apurados, mas ei, a Cássia Ambrosini é o décimo mais votado do estado, tá?
5: Puxa o microfone.
6: Coronel Fernanda, 54.102 votos. Coronel Assis, 38.793. Professora Rosa Neide, que é do PT, 37.456. Fábio

0: em Sorriso 25 locais de votação e temos 210 sessões eleitorais. Então, na verdade, são 210 urnas em Sorriso. Já foi apurado em Sorriso?
1: Olha, e olha que impressionante, né? Em Sorriso, 31,55% dos votos. E aqui a gente já vê que o Ari está fazendo muito voto fora, tá?
0: Uhum.
1: Porque desses votos que o Ari tem, e acabei de dizer, ele fez pouco mais de 7 mil apenas em Sorriso. Todos os demais votos são de fora.
0: Mais de 3 mil votos fora.
1: Exatamente. Então, nós temos aqui, por exemplo, Lúdio Cabral do PT fazendo em Sorriso 407 votos.
0: Esse é do PT.
1: Nós temos Gilberto Catani do PL fazendo em Sorriso 1.059. Ulisses Moraes fazendo em Sorriso 876 votos. E nós temos aqui o Beto 2x1 fazendo 657. Então, tem muito voto realmente indo para fora.
0: Indo pra fora.
1: Talvez a gente supere esses 10 mil,
0: 10 mil que
1: a gente falou no começo. Mas pode ser que o Ari surpreenda também com esse voto regional, né?
2: Uhum. Sim, Ivan, puxando a sardinha um pouco para o meu lado, que ajudei na coordenação dessa campanha aí, foi uma estratégia assim, de 40 municípios que nós trabalhamos, uhum. Criando células, criando relacionamento com várias pessoas, várias lideranças, então está começando a aparecer os votos de fora também, que era uma estratégia nossa justamente porque... você sabe que somente os votos da cidade, você sofre um bombardeio de outros candidatos aqui, né?
1: Mauro Sávio, por exemplo, aqui em Sorriso, com 31,55% das urnas apuradas, tem 2.384 votos.
2: Está me surpreendendo porque na pesquisa eleitoral aparecia, nas nossas pesquisas internas,
1: né?
2: Isso, as pesquisas internas, né? Aparecia ele com cerca de 17% dos votos em Sorriso. Isso daria aí uma média de 12 mil votos, né, em Sorriso.
1: Mas pode ser que aconteça. Pode ser, né? Que aconteça.
2: Ainda faltam 70% urnas abrirem. Vamos acompanhar aí até o final, ver como que vai proceder. Mas no escalonamento semanal aí, Ivan, até no início você tinha feito uma pergunta para o Mazei, eu não quis atrapalhar a conversa. Na pesquisa apareceu isso, apareceu o Mauro fraco no começo, muita campanha na
1: Mauro
2: rua.
1: Sávio.
2: Isso. Apareceu Mauro Sávio fraco na rua e com muita estrutura de campanha, né? Voluntários, enfim. Nas duas últimas semanas ele cresceu bastante nas pesquisas internas nossas. Eu comecei até a ficar preocupado dele começar
1: exatamente
2: a tirar os votos
1: do Ari. Exatamente o inverso do que eu falei, né?
2: Sim,
1: exatamente
2: sim.
1: O inverso.
2: É o inverso, sim, sim, sim. Mas a pesquisa é pesquisa. Pesquisa, pessoal, é importante a gente falar isso, né? Às vezes a pesquisa ela retrata um momento, um instante de um cenário político. E ao passo que vai acontecendo as manifestações,
1: ontem o Felipe
2: também
1: Nunes,
2: vai alterando.
1: Da Quest falava assim, que pesquisa é o retrato do agora mostrando o que já passou.
2: É, isso aí. Excelente definição.
1: É um gênio, né?
2: Excelente definição.
0: Nós trabalhamos com 60% dos votos para o Ari, né?
2: Aqui. Sim, sim, sim. A última estimativa nossa, 58% a 62% dos votos em Sorriso, dos votos bons, né?
1: Uhum.
2: Eu sou um pouquinho mais otimista, eu acredito que nós chegaremos, até para fazer uma conta redonda, porque advogado não é muito bom de conta, mas eu arredondo sempre para 60 mil. Mas para chegar aí a 58 mil, 59 mil votos, eu acredito que chega, porque a eleição anterior municipal, que é uma eleição totalmente diferente, nós chegamos a 57 mil votos bons aí, né?
0: Uhum.
2: Então, acredito que vai, pelo que se define aí, a probabilidade de a gente conseguir atingir esses índices.
1: Marlene, parece que os dados de Mato Grosso pararam de ser atualizados há um tempo.
3: Está meio travadinho aqui a coisa, o negócio está meio travado. 29,35% mais ou menos agora, né?
1: Muito geral. Provavelmente na próxima atualização a gente cresce bastante.
3: Vai,
1: né?
3: Dar aquele pulinho, exatamente. Ainda nesse momento não teríamos segundo turno, né? Com esses praticamente 30% apurados, quase 60% Otaviano Piveta estaria eleito.
1: Mas também nível Brasil a gente teve uma congelada, né? Nós temos a nível Brasil com 12,45%.
3: 14,24% agora. Eleição nacional.
1: O seu então já atualizou. Que números a gente tem?
3: 51,17% Flávio, 40,67% Lula ainda.
1: Flávio sempre na crescente.
3: Na frente, exatamente.
1: Né? E na crescente,
3: subindo
1: ele
3: um pouquinho.
1: Uma tendência de crescimento.
3: Exatamente. Votos válidos aí, 16 milhões apurados até agora, não é? Deixa

0: metade, 8.429 mil aí para Flávio Bolsonaro.
1: E o PIB?
0: Se eu dar eleição no primeiro turno, se seguisse assim até o final. Porque é 50% mais um, né?
1: Não é com assim? Uma diferença nesse. Ó, o Flávio Bolsonaro, nesse momento, tem. Deixa eu pegar aqui, Brasil. Tem 8.429.466 votos, né? E Lula, 6.699.466. 2 milhões de votos de diferença.
0: É
1: uma boa vantagem já para o início de apuração. E no Mato Grosso, o que a gente tem para governador é o Piveta chegando em quase 60%.
0: Pois é. Votos. Se confirmar, isso se segue, porque não sei se tem alguma região que possa dar essa diferença para governo do Estado aqui no Estado, né? Que geralmente ele segue meio pareado, né? De A a Z aí no Estado inteiro.
1: E aí parece que aqui faz a diferença, mas aí, doutor Estevam, se o nosso presidente quiser opinar também, fique à vontade, presidente.
0: Por favor.
1: Aquele anúncio, né? Cento e tantos prefeitos fecham com o prefeito. Eu acho que a gente está vendo o resultado disso agora.
2: Sim,
1: né?
2: Com certeza, com certeza. Marlene, ainda no assunto dos atrasos aí que você tinha falado, eu recebi aqui dos grupos fiscais que a gente tem para fazer a nossa operação extraoficial. A Mário Reiter fechou, era quase 5 horas.
0: Que finalizou
1: 15 minutos atrás.
2: Isso, então falta chegar esses dados.
0: Temos os retardatários. E aí a internet dá aquela travada, a gente percebe, deu um problema até na nossa transmissão, aí vão pedir desculpa, né, os telespectadores que estavam acompanhando a Rede TV conosco aqui também. Para avisar, tem uma transmissão acontecendo pelo YouTube da Rede TV também. O Maninho veio aqui e falou, até esqueci de avisar antes. Às vezes a pessoa gosta de ver a gente, né? Nós somos tudo bonito demais aqui, não é? Somos
2: escola,
0: lindos.
2: Escola, lindo. Escola Mari,
0: é lindo, com
2: escola
0: certeza.
2: Mari Spinelli, 18 sessões, fechou agora, 17:04.
1: Tinha muita fila.
2: Então, a questão é, são vários votos, né?
1: 6 votos.
2: Então, isso
0: A maioria dos que aqui chegaram hoje, depois de já terem ido votar, que todos somos bons cidadãos, né? A maioria ficou, eu fiquei uma hora na fila.
1: Eu fui 6:40, eu estava em frente à escola. Porque eu já sabia
0: que ia ter fila.
1: Que teria fila.
0: Eu
1: então
0: sou
1: já
0: de uma das sessões que tem fila lá na
1: fui
0: escola 13.
1: A votar.
0: Não, eu tive que esperar uns 30 na minha frente, eu sou da sessão 36, todo mundo que chegava a essa sessão sempre tem fila.
2: A escola São Domingos, eu estive lá de manhã, a manhã toda lá, muita fila, muita aglomeração de pessoas dentro da escola, eu acho até que precisa a Justiça Eleitoral
0: dar uma
2: analisada nessas urnas, porque assim, aí formam filas e as pessoas ficam umas do lado das outras, acaba tendo aquela conversa, né? E aí, você vai votar em quem? É o boca de urna, né?
0: Uhum.
2: E isso é ruim, é o espaço muito confinado, quente, eu acho que precisaria tentar dar uma reestruturada nessas sessões para ser mais tranquilas as votações.
1: O pessoal está me pedindo aqui no Zap, Ivan, em qual posição estadual está o Mauro Sávio? Eu não consigo contar, nós temos centenas de candidatos.
0: Ah,
1: eu
0: sim.
1: Consigo contar aqueles primeiros ali, tá, gente? Então é por isso que eu não trouxe qual é a posição
0: pro estado de Mato Grosso.
1: Do Mauro Sávio no estado. Mas
0: dá para ver quantos votos ele tem, né?
1: Perfeito, é isso que eu vou ver agora.
0: Vamos lá, rapidão.
1: No estado de Mato Grosso, Mauro Sávio...
0: 3.133 apareceu.
1: 6.437.
0: Então aqui está desatualizado.
1: Com 37,31% das urnas apuradas, Mauro Sávio tem 6.437 votos. Enquanto, vamos pegar aqui os nossos sorrisenses, Ari Lafim está com 14.651. São os nossos sorrisenses, os dois.
0: Muito bem.
1: A gente tem vários candidatos aqui de Sorriso, até para fazer justiça, do Novo, né? Do Novo tem vários candidatos aqui, então vou trazer... Do Novo aqui em Sorriso, nós temos Fredson Galindo Dias, a gente tem esqueci o nome dele, que é da família que infelizmente sofreu aquela tragédia aqui em Sorriso.
3: Regis
1: também é candidato, enfim, vou procurar esses dados e trago aqui também. Deixa eu só ver como que está a Jane de la Libera, que a Jane também é sorrisense. Nesse momento a Jane, 619 votos. 619 nesse momento, com 37,31% dos votos. É um número significativo, enquanto o Fredson Dias, 465.
0: No Brasil, agora quase 20% apurado, tá? Votos para a presidência da República, temos 19,54% dos votos apurados, 51,17%. Flávio Bolsonaro segue liderando e, seguindo assim, estaria eleito no primeiro turno, contra 40,72% do candidato Lula, o segundo colocado. Aqui no estado de Mato Grosso, para a presidência, já passou, eu acho que da metade a apuração, ainda não, mas 38,75% apurados aqui no estado. Para presidente, Flávio Bolsonaro, no estado, está obtendo, neste momento, 65,05% dos votos válidos, contra 28,78% do candidato Lula.
1: Atualização aqui em Mato Grosso, 49,51% dos votos. Chegamos na metade, praticamente.
0: Para a presidência de todos?
1: Estou olhando aqui, deputado estadual.
0: Ah, está, é porque no... tem diferença no volume das apurações.
1: Exato. Uhum, vai chegando por cargos, né? Uhum. Então, com 49,51% dos votos, Ari Lafim, 12.499 votos, tá?
0: Muito bem, povo. Estava ouvindo aqui, diz que lá no São Domingos ainda não finalizou a votação, Escola São Domingos, aí que o professor estava falando, né? Boa noite, diz outro ouvinte aqui, 2 horas na fila no Primaverinha. Pois é, gente, tem que ser bom cidadão, tem que cumprir a sua parte aí na obrigação.
1: Eu errei o dado, Marlene, vamos lá. Sorriso, Ari Lafim tem 12.469 e em Mato Grosso, estado, 16.709 votos, tá?
0: Muito
1: agora está feita aí a correção, tá?
0: Vai andando, devagarinho. Aparece, estamos avançando.
2: Está 700 votos na frente do Diego Guimarães, que concorre diretamente com o Ari Lafim aí, né? Em primeiro, sempre nós vamos ter aí o doutor...
1: Segue em 15º lugar,
2: isso,
1: né?
2: Sempre vai ter, no partido dele, vai ter sempre em primeiro o doutor Eugênio, que é o Nininho, né? Que com certeza deve ser o mais votado, deve fazer em torno de 60 mil votos. E aí nós temos Ari, Diego e Alan Porto disputando ali. E
1: doutor Moreto. Eugênio com 19.810.
2: Isso.
1: O Nininho não é o mesmo doutor Eugênio,
2: perdão,
1: né?
2: Perdão.
1: Então, doutor Eugênio tem 19.810 e na legenda dele, o Ari está em segundo lugar. Nesse momento, com 17.441 votos. Em terceiro lugar, o Diego Guimarães. Tem exatamente 30 e poucos votos a menos que o Diego, com 17.404. E aí o Nininho, que eu imaginava que faria muito mais, nesse momento tem 13.481 votos.
0: E quase 60% apurado em Sorriso, né? Tá avançando bem aqui, 58,74% das urnas de Sorriso oficialmente apuradas. Já temos aqui em Sorriso, com este volume de urnas apuradas, Flávio Bolsonaro com 78,27% dos votos contra 17,29% do candidato Lula. Para o governo do estado, aqui em Sorriso, também com 57,28% das urnas apuradas, dos votos apurados, 73,93% Otaviano Piveta contra 18,34% de Wellington Fagundes.
1: Vamos confabular?
0: Confabulem.
1: Doutores.
0: Confabulem, eu vou ficar olhando.
1: Sorriso, né? Uhum. Sorriso, estamos com 50% das urnas apuradas. Ari Lafim, com 12.499. Se seguir essa mesma tendência, Ari não faria os 30 mil votos. Ficaria em 25 mil votos, né? Depende, vamos ver o que essas urnas que vão sendo abertas chegam, nos trazem. Porque aqui tem outro detalhe muito importante, e a gente ouviu muito nessa eleição. A gente vai precisar saber exatamente qual o número de abstenções. Aquelas pessoas que não foram votar. Eu achei o doutor Estevam de um coração muito simpático quando ele disse que a nossa abstenção seria em torno de 15%. Me parece que a gente vai ter o dobro disso, infelizmente, e aí a gente perde muito voto.
2: Perde bastante voto.
1: Quero a sua opinião.
2: Na média, Ivan, em torno de 23% as abstenções, né? Eu espero que isso não aconteça, porque isso é ruim para a democracia. É importante votar.
1: Mas a pesquisa da Quest trazia, e um dado só para ajudar, né? 47% dos brasileiros não se engajaram nessa eleição. As pessoas estão muito decepcionadas com a política. E aí vai um recado para vocês que vão, sobretudo, se eleger. Porque a gente já começa amanhã, dia 4, a eleição de 2028, né?
2: Sim.
1: É preciso fazer com que as pessoas se engajem, que as pessoas queiram participar, que as pessoas se sintam parte, porque o brasileiro está com uma cicatriz muito grande da eleição presidencial passada, e nessa escolheu, segundo a Quest, ficar de fora dessa discussão toda.
2: Com certeza, né? Quando eu acredito também aí que os episódios do 8 de janeiro, aqueles processos lá e aquelas prisões, Ivan, infelizmente atrapalha muito a política. O Poder Judiciário interveio por várias formas na sociedade, com prisões, enfim, não estou aqui discutindo se está correto ou não os atos, o que foi feito, mas há um certo temor também da população de expressar o seu sentimento por A ou por B com medo de uma retaliação depois, né?
1: Número novo, com 60,19% das urnas apuradas, deputado federal Acácio Ambrosini, em Sorriso, bate 17.432 votos.
0: Tem uma fala dele aqui com o repórter na rua lá, nossa, Acácio Ambrosini, vou ver se eu consigo subir aqui pra gente poder trazer.
1: O que que eu senti dos candidatos também nessa reta final, mas ei, muitos candidatos cansados, né? Nessa última semana que eu entrevistei alguns desses candidatos, eles não diziam, mas visivelmente cansados, né? Você que já participou de várias campanhas, como que é essa última semana e o quanto essa energia final faz a diferença?
3: Todos nós sabemos que a reta final é importante, é decisiva na campanha política. Prova é o Piveta, né? O Piveta vinha desde o início da campanha em terceiro, em quarto. O candidato Wellington Fagundes vinha liderando a pesquisa desde o início da campanha. Ele que já tinha perdido o governo para o Mauro e agora parece que perde para o Piveta também. Então, Piveta cresceu muito na reta final. Infelizmente, ou nossa abstenção vai ser muito grande, acima de 30%, ou os 10 mil votos que nós pensamos vai ficar bem abaixo disso. É impossível, né? Com 57 mil votos, né, aproveitados em Sorriso, o Ari e o Mauro não chegar a esse percentual que nós esperamos já com 60% dos votos apurados. Qual é o segredo? Ou os candidatos, outros que nós chamamos, candidatos de fora e também outros candidatos da cidade, estão fazendo mais, muito mais do que nós imaginávamos e que esperávamos nesta eleição.
1: Nesse momento, o Acácio chega a 22.821 votos no estado.
0: Turela está esperando a gente lá com espacinho. Fala aí, Turela.
4: Marlene, só para atualizar, né, para as pessoas, sim, que buscam informações de outros estados, nesse momento, né, com cerca de 7% das urnas apuradas, em São Paulo, Tarcísio lidera a corrida com 186.699 votos, o que representa 55,56%, e Fernando Haddad com 43,27%. Marlene.
0: Muito bem, perguntaram aqui do Nordeste, Ivan, posso rapidinho, só uma pinceladinha do Maranhão?
1: Mas Marlene, você é dona dessa bancada, mulher, que isso?
0: Porque o pessoal estava aqui expressando uma certa preocupação, a gente dizia aí da diferença de votação dos candidatos à presidência da República, então só para quem está curioso para saber, nesse momento, estado do Maranhão, 22% das urnas apuradas para a presidência da República, lá o candidato Lula lidera com 60,39% dos votos contra 34,09% de Flávio Bolsonaro. Apurado? 22% apurados, 60,39% Lula, 34,09% Flávio Bolsonaro. Estado do Maranhão neste momento, tá? Só para deixar o povo aí informado. Nós estamos acompanhando tudo, mas não dá tempo de colocar tudo no ar aqui, né? A gente não tem como. Sorriso, por exemplo, já chega a quase 70% das urnas apuradas para a presidência. Aqui no município, Flávio Bolsonaro tem 77,83% contra 17,72% do Lula. O presidente da OAB está aqui quietinho do meu lado, né?
5: Eu estou apreciando e acompanhando esse momento com os grandes aqui, todos dando show. E a gente vê essa dinâmica de como é feita a apuração, uma votação, e o quão expressivo é, né? A todo momento aqui está sendo. Mas eu tenho acompanhado também, por exemplo, as perspectivas de votação, de primeiro e segundo turno. Teremos, né? Depois Fernando Henrique Cardoso, não teremos segundo turno no Brasil? Será que vamos conseguir encerrar? O Mato Grosso está dando sinais também de que não teremos segundo turno no estado do Mato Grosso.
0: No estado é bem provável, porque não pelo volume de urnas, passou da metade já, né? Eu não acho que...
1: Difícil virar.
0: Está muito longe aqui, ó, 60 contra 22%, dá muita diferença, muito grande, né? Enfim, cada eleição tem suas surpresas, né? Para nós aqui que acompanhamos todas também, né?
1: E olha só, em Sorriso, o Flávio está repetindo o pai, né? Com 77,83%. Agora, é impressionante que o Lula não conseguiu repetir, pelo menos nos números até aqui, 67,96% das urnas apuradas. Ele chegou a 25% dos votos válidos na eleição passada. Então,
0: aqui em Sorriso,
1: exatamente.
0: Você fala, né?
1: O Lula não conseguiu aqui em Sorriso
0: manter números.
1: 10% se essa fotografia do momento se consolidar no fechamento da apuração.
0: Vamos ouvir aqui rapidinho o candidato, a Cássio Ambrosini, conversou com o nosso repórter, produção, antes de nós irmos para o intervalo. Vamos ver como é que está o coração.
6: Bom, Marlene Maria, agora estou aqui juntamente de Acácio Ambrosini, candidato a deputado federal pela cidade de Sorriso. Acácio, que também é vice-prefeito do município, junto com o prefeito Alei Fernandes. Acácio, foram mais de 30 dias de campanha. Como que foi esse trabalho, passando aí pelas principais cidades do estado?
7: Dias difíceis, né? Porque você larga a família em busca de um projeto, que é por Sorriso, mas... coração leve, ainda temos uma hora e pouco de aprovação, mas missão cumprida, cara. Coração leve, de boa, pude conhecer muitas pessoas com o mesmo resultado que eu tenho. Também pude conhecer pessoas que se diziam nossos parceiros que não foram. E isso é a vida da política, ela te entrega, né? Te entrega os caminhos positivos e os negativos também, e tudo serve de aprendizado. Sorriso. Meu desejo é que nós consigamos essa vaga, lógico, sempre, para entregar o que eu tenho para fazer, não pelo nome de Acácio Ambrosini, mas porque a gente pode fazer pelo nosso município. Então, assim, gratidão à imprensa, que sempre teve presente na nossa vida, que, graças a Deus, trazendo e levando dentro da vida pública, é essencial a presença da imprensa, nos êxitos e levando a parte, quando tem que cobrar, cobrando, porque é isso que acontece. A voz do povo nem sempre é o público, né? Mas é a imprensa. Então, gratidão a vocês que estão aí transmitindo isso tudo. Eu estou leve, estou feliz. Dependendo do resultado, não sei qual vai ser. Estamos aqui apurando, estamos com a família aqui reunida num cantinho aqui. E eu não tenho dúvida que a gente vai fazer uma votação expressiva e que vai levar o nome do Sorriso nessa representação aí muito mais forte.
0: Muito bem. Obrigada, Rafael. Parabéns, candidato, né? Aliás, parabéns a todos. A gente sabe que não é fácil. É um baita vestibular qualquer eleição, né? No município já é. Imagina no estado de Mato Grosso. Imagina para federal que o Acácio se colocou aí nessa correria. Não só ele, outros mais também, né? Mas eu diria assim, campanhas bonitas, né? Feitas,
1: Marlene,
0: aqui em Sorriso.
1: Você foi agora impecável. Eu acho que você toca num assunto muito importante, porque a gente critica muito. E eu falo a gente mesmo, né, enquanto cidadãos, os políticos, né?
0: Cobra, não é fácil.
1: Você tem que abandonar a família, você tem que abandonar a sua empresa, você tem que abandonar seus negócios por uma dedicação absurda.
0: Pois é.
1: Então, eu acho que você foi brilhante, Marlene. É isso mesmo. Parabéns a vocês, candidatos, que tiveram a coragem, porque é também uma super exposição, né?
0: Com certeza.
1: Você tem que declarar os seus bens, você tem que... E a sua vida vai ser revirada, e é assim que tem que ser mesmo, né?
0: Sim.
1: É porque vai administrar o recurso de todos nós. Mas a todos os candidatos que tiveram a coragem de colocar o nome à disposição, parabéns.
0: De verdade. Vamos para o intervalo, produção? Vamos lá, a gente já retoma aqui a nossa conversa, não é? Tem muita coisa ainda pela frente. Já vamos lá e já vamos atualizar também na volta novamente os números, dando esse giro pelo Brasil aí.
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0: Olá, moçada, são 17 horas e 33 minutos e a gente segue trazendo as informações, eleições gerais aqui no seu microfone mais querido, né, da Sorriso FM, em cadeia hoje com Rede TV, nos prestigiando também com essa transmissão. Quem quiser acompanhar, o pessoal que está no rádio aí gosta de olhar também, se não tiver com a TV, pode ir para o YouTube acompanhar por lá, né, o YouTube da Rede TV. Tem novidades aí, Ivan, pra gente trazer pro pessoal?
1: O pessoal manda mensagem pedindo, né? Professor Marquinhos, um abraço.
0: Vamos lá.
1: Ele pediu o senador da República, como tá? Com 55,88% dos votos, Mauro Mendes, consolidado, com 33,13%, e o Medeiros crescendo, 27,38% dos votos na segunda colocação. A Janaína tá longe, com 14,21% dos votos, enquanto o Fávaro tem 11,32%. Aqui para Sorriso, a gente teve uma crescente muito grande da apuração, conforme a Marlene já explicou no início, para você que está chegando agora. A Justiça Eleitoral está transmitindo os votos direto, Sorriso, Brasília. Então a atualização é muito mais rápida. Sorriso, nós já temos 81,55% dos votos apurados. Ari Lafim, em Sorriso, faz nesse momento 20.596 votos. E Mauro Save faz 5.384 votos.
0: Uma curiosidade, votos no exterior, com agora mais da metade das urnas dos votos fora do Brasil apurados, 62,18% no exterior, Lula está na frente, 52,29%, Bolsonaro 38,11% dos votos. O candidato do Avante, Augusto Cury, teve 3,22% até aqui, Ronaldo Caiado 1,42%. Uma diferencinha em relação ao Brasil aqui, né?
1: Com 81,55% dos votos apurados em Sorriso, a Cássio Ambrosini tem 23.708 votos. Faltam menos de 19% para apurar.
0: Para fechar tudo aqui.
1: Com esse número, me parece que a Cássio vai ter muita dificuldade, de fato, de chegar. E parece que a minha análise, nesse caso, hoje eu estava mais certo, Mazezinho. Eu queria ter errado.
0: Mas aí está desapontado. Para onde foram os votos? Ele está buscando, procurando.
1: Ah, mas aí pediu,
0: votos,
1: né?
0: Votos brancos, Sorriso, votos nulos. Enquanto você procura, Ivan, no estado de Mato Grosso, parece que confirma-se aí não ter um segundo turno, não é? 62% já apurado dos votos. Taviano Piveta segue com 60,68% dos votos válidos contra 22,86% do candidato Wellington Fagundes. Turella quer falar? Turella, pode falar.
4: Marlene, só para atualizar, algumas pessoas pedindo sobre a região Nordeste, né? Buscando de forma atualizada, Flávio Bolsonaro, no Rio Grande do Norte, neste momento com 33,63% contra 60% de votos do Lula. Já no Sergipe, Marlene, Flávio Bolsonaro, 33,79% contra 59,11% de Lula. Para encerrar, Piauí, Flávio Bolsonaro, 26% e Lula, 68,39%.
0: Muito bem.
1: Trazendo aqui a Cássio, né? A Cássio, ele está no mesmo partido que é o Republicanos, do Juarez Costa. Então, a estado, nesse momento, Juarez Costa está, salvo o melhor juízo, é o sexto mais votado, com... Deixa eu até contar aqui, o telespectador, o ouvinte acha que a gente faz, tem tudo prontinho, que tem que fazer na hora. Então, 1, 2, 3, 4, 5. Juarez Costa é o sexto mais votado, com 55.292 votos. E o Acácio Ambrosini, deixa eu pegar aqui, o Acácio Ambrosini vem logo na sequência, está em nono lugar com 27.581 votos.
0: Falávamos aí de para onde foram os votos, mas aí, olha só, eu já cobri eleições onde 25% das pessoas se abstiveram de comparecer. Hoje nós estamos com um número menor que isso, 20,85% de abstenção no Brasil, não estou falando Sorriso, falando do Brasil agora. 79%, quase 80% compareceram, isso que para mim sinaliza... Para mim, para o meu coração, fica quentinho com isso. É positivo. Para mim, não estou aqui, não posso, no meu papel, dizer que A ou B é melhor. Enfim, mas que o eleitor participe desse momento, para mim, isso é bem importante, né, doutora Carla?
5: Ouvindo o que vocês falaram, primeiro, de colocar-se à disposição. Né?
0: Para ser candidato.
5: Segundo, de participar, a população participar, de entender o pleito eleitoral, todo o processo, e vir realmente à urna para dizer, porque ali é o momento da escolha dos nossos governantes para
0: quatro anos à frente.
5: E senadores, oito anos.
0: Oito anos,
5: então,
0: exato.
5: É o nosso momento de contribuir com a sociedade.
0: Perfeito.
5: Né?
0: Hoje,
5: com a democracia.
0: No momento, lá na fila da votação, a gente ouvia chegar um cidadão cumprimentando o outro. Vamos fazer a nossa parte, né? Isso é bonito. Às vezes, a gente gostaria de, preferiria passar o domingo, né? De outra forma.
1: Mas olha só,
0: né?
1: Que coisa interessante, né? As pessoas anularam muito, se a gente comparar com o presidente. Estou falando de Sorriso agora, né?
0: Sim.
1: Nós tivemos em branco para deputado estadual aqui em Sorriso, em branco, 4,67% dos votos. 2.259 votos em branco. A pessoa foi lá e votou branco, tá? 814 votos nulos. Até aqui, nós estamos com 80% das urnas apuradas, tá? Mais 1,67. Somando esses 6% com mais quase 21% de abstenção, nós chegamos a quase 27% dos votos que não são bons. Mas é impressionante que 2.259 foram lá...
0: E votaram em branco. Aí entra aquela questão da decepção, talvez, com o político, né? Que muitas pessoas acabam expressando. A gente tem os feedbacks da rua nos programas de jornalismo e a gente vê que, de fato, muitas pessoas não querem saber disso mais, né? Estão meio cansadas, mas não tem como fugir. Não se vive fora do sistema, né?
5: Ele fala algo por si também, né? Quando não há confiança de ter alguém para se eleger.
0: Uma expressão.
5: Daquele cidadão.
0: Exato. Porque se ele é branco, ele não é um voto que foi errado, né? Aquela questão de termos aí um voto a mais para Senado, poderia ter anulado os votos, mas não seria um voto em branco.
1: E olha só que curioso. Aqui em Sorriso, Lúdio Cabral do PT leva 1.065 votos. Se a gente olhar o Gilberto Catani, ele está levando 2.684 votos. E Ulisses Moraes, 2.225. Beto 2x1 já chega a 1.886.
0: Quantas vezes no jornalismo você ouviu falar dessas pessoas? Tirando o Beto 2x1, que teve algumas situações aí que a gente ouviu falar.
1: Eu acho que o Catani é muito conhecido, mas quem está me surpreendendo muito aqui é o Lúdio Cabral do PT, por ser do PT, a gente está numa cidade que
0: não é
1: 77% votando no Flávio, né?
0: Uhum.
1: E também Ulisses Moraes. Para mim, uma surpresa enorme.
2: Ivan, Ulisses Moraes aí com certeza é voto de rede social. Ele faz um trabalho espetacular nas redes sociais, né? Entrevistando e falando.
1: E é um antipolítico, né?
2: É um político antipolítico. Chama atenção aqui, até se possível conseguir esse dado, doutor Vinícius, lá de Sinop.
1: Deixa eu trazer os números aqui. Mauro Sávio, em Sorriso, nesse momento, 5.929 votos. E Ari Lafim, em Sorriso, marcando 22.000 votos. 665 votos, com 89,81% das urnas apuradas.
2: É, o Acácio aqui no meu celular, na geral, já está com 30 mil votos, Ivan. Apurados cerca de 66% dos votos. Ele está em segundo na legenda, atrás do Juarez Costa, com 57.539 votos.
0: Muito bem, daqui a pouquinho acho que a gente vai poder dizer eleito governador de Mato Grosso, né?
1: Em breve,
0: quase,
1: né?
0: Chegando perto dos 70%, já 67,52% e continua com 60,80% dos votos, Otaviano Piveta.
1: Coronel Fernanda, deputada federal, reeleita, né? Podemos dizer assim, porque ela está com 139.518 votos. Para mim é uma surpresa, porque diziam que o Coronel Assis, que também é do PL, é quem puxaria. Mas aí, olha só, Rosa Neide, 91.972. Fábio Garcia, 91.390 votos. Coronel Assis, 88.663. Virgínia Mendes, 71.797. Juarez Costa, diziam que ia fazer 100 mil votos, 58.285. Aí a gente já tem que começar a pensar se o Republicanos vai de fato fazer. Vai fazer um, ou o PL que vai fazer três, tá? A gente já começa a pensar nisso. E o Nilson Leitão, com 43.919, está bem longe da Virgínia, que já bate 72 mil. Então, se o União fizer dois, me parece que é Fabinho Garcia e Virgínia Mendes.
2: Nesse instante aqui, pelo sistema da Justiça Eleitoral, a PL está fazendo três, Republicano está fazendo um, Podemos está fazendo um, e a Federação União fazendo dois para deputado federal.
1: E no Podemos a briga está grande, né?
2: Está grande.
1: No Podemos ainda a gente não tem nenhum que despontou muito, né? É. A gente tem o Nery Geller com 20.671, o Fernando Gorgem com 21.807 votos, e surpreendendo a Kalinka Meirelles com 26.462 votos. E o Roveri, se eleger nesse momento do Podemos, seria o Roveri, com 31.269 votos.
0: Muito bem, seguem as apurações aí pelo Brasil afora. Rio Grande do Sul, Flávio Bolsonaro lidera 55,88% dos votos contra 35,48% de Lula. Lá já são também quase 70% dos votos apurados no Rio Grande do Sul para os tantos gaudédios, né, que são residentes aqui em Sorriso e eventualmente estejam nos ouvindo aí essa informação mais especificamente. Minas Gerais está um pouquinho menos distante a coisa aí para presidente da República. Deixa eu só trazer o número certinho aqui, só para a gente ter noção que lá tem bastante voto também. Minas Gerais é um estado bastante populoso no Brasil, né? Minas tem até agora 37,20% dos votos apurados. Lá, Flávio Bolsonaro até agora tem 49,47% contra 41,66% do candidato Luiz Inácio Lula da Silva.
1: Republicanos, Mato Grosso, a gente tem, nesse momento, 67,71% das urnas apuradas. Primeiro lugar, Diego Guimarães, 27.998 votos. Em segundo lugar, Dr. Eugênio, com 26.253. E em terceiro lugar, Ari Genésio Lafim, com 26.168 votos. Seguido de Nininho, está bem distante do Ari, com 22.678. O Paulo Araújo, 19.707. E o Valmir Moreto, 17.094 votos. O curioso é que eram deputados, né? Que buscavam aí a reeleição.
2: Nesse cenário agora, Republicanos fazendo quatro. Então estaria Diego, Dr. Eugênio, Ari e Nininho eleitos, nesse instante agora.
1: Exatamente. E importante a gente dizer que no Republicanos a gente tem Gilberto Figueiredo, que foi secretário de Saúde, fazendo 8.358 votos. Eu diria apenas. E o Alan Porto, que foi secretário de Educação, fazendo 15.593 votos. Isso com 67,71%. A gente pode ter mudança, mas me parece que não tem mudanças muito mais significativas. Pode ter mudança significativa no Ari. Por qual razão? Nós já estamos com praticamente 90% das urnas apuradas aqui em Sorriso. 92,72% agora. Isso quer dizer que daqui a pouco encerra Sorriso, continua chegando Mato Grosso, outros candidatos continuam recebendo votos e a principal base eleitoral do Ari Lafim já terá encerrado, então ele deixa de receber um maior volume de votos.
0: Tem congestionamento na Blumenau. Abre para nós aqui, o Rafael Silva tá lá, produção. Vamos ouvir ele rapidinho. O Rafael tá ligado, né, Rafael?
6: Bom, Marlene, Rafael Silva por aqui. Retorno agora diretamente do centro da cidade, Avenida Blumenau. Milhares de pessoas já se concentram aqui nas proximidades da Drogaria Nebraska até a Avenida Brasil. Muitas pessoas, muitas famílias vestidas aqui de verde e amarelo, aguardando então a finalização das apurações. Aqui em Sorriso, como a gente já consegue acompanhar, mais de 70% das urnas já foram apuradas. E um detalhe importante, tá, Marlene? Tem carros de som aqui conectados com a Sorriso FM. Todo mundo acompanhando a apuração diretamente com a Sorriso FM. Então, mandar um abraço para todos os eleitores, para toda a população que acompanha essa apuração diretamente ligados aí na 99.1 na Sorriso FM. Eu continuo acompanhando a movimentação, congestionamento aqui na Avenida Blumenau também, e isso é importante que fale, para que as pessoas possam usar vias alternativas. Para a segurança, a Polícia Militar está nas rotatórias, está nas esquinas, viaturas do Corpo de Bombeiros passando a todo momento para garantir aí a segurança de todo mundo, né? Que se for haver, então, né, uma comemoração massiva para que todo mundo possa comemorar tranquilamente para não ter intercorrências. Marlene, retorno
0: obrigada
6: a qualquer momento.
0: Obrigada, Rafael. Ele segue acompanhando o movimento nas ruas. Cuidado, né, moçada? Vamos evitar intercorrências. Foi tudo tranquilo até aqui. Pessoal que pediu da eleição na Bahia, olha só, uma rápida pincelada por lá, né? 28% apurado das urnas. Por lá também, Lula lidera com 64,32% dos votos contra 29,87% de Flávio Bolsonaro. Para governo, não sei se era essa a informação, Jerônimo Rodrigues à frente, 52,80%, contra ACM Neto, 46,56%, mas ainda 30% das urnas. Na Bahia?
1: É.
0: Na Bahia, 52,40% contra 46%.
1: Então,
0: aqui
1: PT
0: daria primeiro.
1: Elegendo aí no primeiro turno, né?
0: Primeiro turno, se fosse nesse momento, mas ainda 30% dos votos lá, né?
1: Mato Grosso, vamos olhar aqui para o Podemos, que nos interessa, que é o partido do Mauro Sabe, tá? Nesse momento, a gente tem 72,11% das urnas apuradas aqui no estado, para estadual. A gente tem Max Rússia, atual presidente da Assembleia Legislativa, 62.776 votos. Ulisses Moraes, que faz uma carrada de votos aqui em Sorriso também, 43.657 votos, é o segundo mais votado da legenda. Alessandra Ferreira, 41.203. Beto 2-1 com 36.784, outro que tinha uma expectativa de muito mais votos no estado. Na sequência, Fábio Tardim com 23 mil, lá aí vem o Meraldo Sá com 15.600, Sargento Casarim, o Mauro Sávi tem 12.690 votos. Se continuar como está, muito provavelmente Mauro não teria sucesso em voltar à Assembleia.
0: Pois é, gente, alterações aí. Na última eleição, vale lembrete, tivemos quase zero, né? Mínima coisa de renovação. Acho que um deputado que trocou na última eleição no estado do Mato Grosso. Um só. Já pensou? Dos 24, só um que trocou. Agora não sei, vamos ver o que vai ser.
1: Mas olha que curioso, né? Porque o Max Rossi, a gente ouvia que faria mais de 80, 100 mil votos, né? Não é o que a gente está vendo. A gente está vendo o Lúdio Cabral do PT com 72 mil e 91 votos, enquanto o Max Rus está em segundo, é verdade, mas com 64.436. Por que esse número é importante, Marlene? Por causa da bendita agenda, que o doutor Estevam é especialista. Então, quanto mais voto, o puxador de voto, que nesse caso do Podemos é o Max Rus, fizesse, maior chance de 3, 4, 5, 6 da mesma legenda.
2: Nesse instante agora, o Podemos está levando 7 para a Assembleia, né? E é impressionante o Ulisses Moraes, assim, a surpresa para mim, que trabalhei com política há 20 anos, ele chegar a 43 mil votos, estando na frente de Beto 2-1, que trabalhou muito nesse estado de Mato Grosso. Eu, nas minhas contas, acreditava que Beto faria uns 60 mil votos. É impressionante esse número de votos que o Ulisses Guimarães está tendo, e Max Rus também. Max Rus é uma liderança fundamental na Assembleia, cotado, sim, né? Sim, com 62 mil, eu esperava, espero que ao final aí chegue pelo menos a 80 mil votos, porque realmente seriam os baluartes da política mato-grossense que não estão conseguindo atingir grandes metas.
1: O senhor está dizendo que o Podemos faria 7 se congelasse agora.
2: Isso, agora se congelasse agora, 7 deputados eleitos.
1: Ainda assim, o Mauro Sabe não entraria,
2: não.
1: Porque ele está em nono lugar no partido dele, né? Ele está
2: em nono.
1: O Meraldo Sá seria o sétimo, aí vem o Alex Rodrigues e, na sequência, o Mauro Sabe.
2: Isso.
1: Ficaria suplente.
2: Suplente.
1: Se congelasse agora e o Mauro Sabe, só o Mauro Sabe recebesse votos, né? Para ele passar o Meraldo Sá, ele precisa de aproximadamente 4 mil votos. Então, o Meraldo não receber nenhum, o Alex Rodrigues não receber nenhum, o Mauro tem que receber mais 4 mil votos para poder chegar, ir para a sétima posição.
0: Muito bem, Sorriso já com quase 95% das urnas apuradas, 94,17%. Tá? Aqui Sorriso escolheu Flávio Bolsonaro com 75,89%. Para governo do estado, Otaviano Piveta com 72,95%. Para o Senado, Mauro Mendes e Zé Medeiros, os dois mais votados aí, Janaína só 7%, o Fávaro 7% aqui. Temos para deputado federal, o Ivan vai acompanhando mais estadual aqui no município de Sorriso, mais especificamente, né? Mas está quase fechando já a nossa apuração aqui na cidade.
1: Vamos ver o Ari aqui, então, com 94%. O Ari está fazendo 23.642 votos em Sorriso. 23.642. E o Acácio Ambrosini, antes eu vou pegar o Mauro, né? Vamos ficar aqui no estadual, vamos organizar por cálculo. Então, Mauro Sávio faz, nesse momento, 6.227 votos. E o Acácio Ambrosini está fazendo, nesse momento, com 94% das urnas apuradas, 27.009 votos.
0: Muito bem, pessoal que está pedindo aí Minas Gerais, não é? Por lá, 49,33% dos votos Flávio Bolsonaro, quase metade apurada das urnas de Minas aí, 44,58%. 41,82% de Lula. Para o governo, em Minas, Cleitinho com 53,41%, Patrus Ananias 26,50%. Vai dar no primeiro turno aqui, até agora, pelo menos, tá? Né? Já apurou bastante urna também.
1: Olha que curioso. Então, aqui em Sorriso, a pergunta do Mazei também é a minha. Para onde foram os votos, né? Para quem esperava, o Ari, na projeção, está dando 10 mil votos a menos do que o mínimo esperado, né? Vamos lá. Lúdio Cabral, 1.263 votos. E também o Barranco. O Barranco fazendo quase 500 votos aqui em Sorriso. Engenheiro Sebastião Rezende, muito ligado, né, a uma igreja evangélica, 628 votos. A gente teve aqui também em Sorriso, Sargento Casarim, 718 votos. Ele que é do Podemos.
2: O Casarim faz uma grande campanha também por rede social. Com certeza é feita a rede social.
1: Deixa eu ver aqui. Em tese, são esses os que estão fazendo mais votos, né? Aqueles que são de fora. Agora, para federal, o número é muito maior. A gente tem a Coronel Fernando. Ah, lembrando que o Beto Tuizão está quase 2 mil votos. Está 1.889 nesse momento. Mas para federal, a Coronel Fernanda leva 4.585 votos. Muito trabalho do PL, Jane de la Libra, né?
2: Tudo tem isso. Coronel Assis aí?
1: Tem. Mas menos da metade do que a Coronel Fernanda faz. Ixi, agora eu cliquei no lugar errado.
0: Até deixa achar de novo, demora agora um pouquinho. Enquanto isso, para quem pediu aí do Nicolas Ferreira, não é? 1.491.903 votos até agora em Minas Gerais.
1: Quantos
0: tá?
1: votos?
0: Mais de 1 milhão, quase 1,5 milhão.
1: Muito voto.
0: Minas, né? Gerais.
1: É uma grande liderança da
0: é o mais
1: direita,
0: votado, e, né? Por lá.
1: Vamos lá. Deputado federal aqui, então, em Sorriso. Fábio Garcia, 700 votos. Achei pouco, imaginava que ele faria muito mais que isso. Coronel Assis, 1.903. Virgínia Mendes, 790. Eu falava com alguém da campanha da Virgínia Mendes, me disse assim, olha, se eu conseguir fazer 500 votos aqui, tô feliz. Meu amigo, sei que você está me ouvindo. 790, já atingiu a meta? Pode dobrar a meta. Brincadeira. Juarez Costa, 177. Tiago Boava, 1.090. Nilson Leitão, 1.081. E o Ambrosini, 27.009 votos. Ranaldi fazendo 564, e o Neri Geller, 1937. A expectativa da campanha do Neri era 5 mil aqui, né?
0: Perguntaram aqui do pastor Neviton, 2.867 votos aqui em Sorriso, tá?
1: Percebe quantos votos acabam...
0: Vocês estavam procurando os votos? Alguns aí...
1: Estamos achando.
2: Essa pesquisa, essa eleição traz algo assim diferente, né? O deputado Nininho, vou até confessar aqui, eu jantei com ele no dia da nossa... Nós fomos lá para compor a chapa.
1: É uma das maiores lideranças políticas.
2: Sim. Eu não jantei com o Ari, eu jantei com o Nininho. Tinha um prefeito amigo meu lá, o Rodrigo de Colíder, me convidou, fui com ele lá para conhecer, que eu não conhecia. E eu gostaria de saber quem era Nininho, eu não conhecia. Ele é da Baixada Cuiabana, é de outra região, né? E o Nininho falou assim: doutor, você fique tranquilo, que eu vou trabalhar para fazer de 60 a 70 mil votos para puxar o Ari e o Ari ser deputado. E nesse instante agora, é o Ari que está puxando o Nininho.
1: Então, Ari, uma eleição diferente.
2: É diferente. A gente, depois, é óbvio, a gente que trabalha com política, nós vamos estudar, mas eu acredito muito nessa questão da rede social. Por exemplo, Diego Guimarães fez vários votos aqui em Sorriso, ele praticamente não veio em Sorriso, né? E está fazendo voto em Sorriso.
1: Eu não vi ele aqui.
2: Eu não vi. Também, sinceramente, não vi. Amigo meu, conheço ele. Mas assim, não vi ele fazendo trabalho algum aqui na campanha, fazendo voto de Sorriso, e tá liderando no partido, é uma surpresa, no Republicano. E ele aqui está de líder, né, nesse instante, com 77,63% dos votos apurados, Republicanos fazendo 4, que seria o projetado, né, pelo partido, mas não como o Diego sendo puxador de voto. E nesse instante o Diego é o puxador de voto. Doutor Eugênio, sinceramente, eu também tinha pouca informação dele. Está com 27.815 votos, Ari com 27.693. Ari está quase chegando na segunda posição dentro do partido.
1: Nacional, Marlene, se terminasse agora, 47,26% dos votos, Flávio Bolsonaro seria eleito no primeiro turno com 50,20%. Agora, o que mais chama atenção é que Lula tem 41,63%, ou seja, é 9% de diferença. Considerando que o Cury está com 2,96%, o Caiado está com 2,38%, o Renan Santos 2,32% e o Zema com 0,29% dos votos, a chance enorme, o PT vai ter que trabalhar muito, porque esses votos que são desses outros candidatos periféricos não migrariam, pelo menos a priori, para Lula, migraria para Flávio Bolsonaro.
0: Num segundo turno.
1: E indo exatamente contra a grande maioria das pesquisas, que apontavam um empate técnico entre eles ali na margem de erro nos votos.
0: Ainda falta metade da apuração, né? Pode ser que a gente vai vendo aí uma diferença diminuindo, não é? Do começo da apuração para agora, mas vamos ver como é que vai ficando lá para frente. Sorriso falta pouco, hein? 95% apurado já dos votos aqui na cidade de Sorriso, né? Muito bem. Doutora Carla, quero agradecer aqui, né? Ela vai cumprir outros compromissos aí. Gratidão, OAB, sempre importante para nós, e de portas abertas nesse microfone, doutora.
5: Fiquei aqui ao seu lado, Marlene, com 95% da apuração já em Sorriso, né? Eu vou me despedir de vocês, mas desejo um trabalho profícuo. Vi a seriedade do trabalho de vocês estar aqui, levando informação também, né? Essa apuração muito dinâmica que é aos rádio-ouvintes aí. Deixar um grande abraço. E esperamos um bom resultado nesse dia de eleição.
0: Amém. Obrigada, doutora. Satisfação sempre, importantíssima a presença, a participação e o acompanhamento, o aval, né, Ivan, da OAB para o nosso trabalho. É muito importante para nós.
1: O legal é que
0: nós,
1: a OAB sempre vem como fiscal imparcial, né?
0: Sempre. Olha, importante, né? Bonito. Isso é importante. Obrigada,
2: parabéns,
0: doutora.
2: Parabéns pelo excelente trabalho, doutora Carla. Tenho acompanhado. Ela está resgatando a nossa OAB aqui em Sorriso. Um trabalho brilhante. Parabéns.
1: Discreta, gentil, educada, precisa, competente, atuante. Eu sou teu fã.
0: Viu?
2: Nós somos, Ivan.
0: Que legal. Parabéns, obrigada. Doutora. Que bom, vamos lá.
1: A doutora Carla merece todos os elogios, mas voltando aqui para a nossa apuração.
0: Vamos lá.
1: Faltam só 12 sessões aqui em Sorriso. Só 12.
0: 12.
1: É.
0: O pessoal pediu até do Primaverinha. Se alguém tiver dados de Primaverinha, manda para nós aqui, tão curiosos, né, os moradores de Primaverinha. É que desta vez a gente não teve acesso aos boletins de urna, pessoal. Só explicando, né? Por causa dessa situação de passar direto pro TRE. E graças a isso, agora às 18 horas, ou seja, 2 horas depois de fechar a urna, já está praticamente encerrada a apuração aqui no município de Sorriso, né?
1: Vamos olhar Boa Esperança do Norte?
0: Bora.
1: Mais novo município do Brasil?
0: Espia como é que foi a eleição, espia, diz o povo lá do
1: 84,62% dos votos apurados, talvez lá demore um pouquinho mais, porque eles têm 3 distritos, doutor Estevam, se não me engano, são 3.
0: Tem distrito,
1: né?
0: 100 quilômetros, eu longe, acho que de lá, né? Longe.
1: Uhum. Em que pese a internet está aí, a geração é direta TSA. Mas enfim, com 84,62% dos votos apurados, Boa Esperança do Norte, o mais novo município do Brasil, deu Flávio Bolsonaro, com 69,4% dos votos, Lula com 25,16%, tá? Governador, lá em Boa Esperança, Piveta, com 74,59%, Wellington com 17,27% e Natasha com 7,54%. Senador da República, deu Mauro Mendes, com 36,24%, lembrando que parcial, 84,62%, e Zé Medeiros, 24,42%, Janaína, 8,91%, como a Janaína encolheu, né? E Fávaro fez mais votos que a Janaína lá em Boa Esperança, com 18,20% dos votos. Deputado federal, quem mais fez lá em Boa Esperança do Norte foi, deixa-me ver aqui, Juarez Costa fez 680, muito mais que o Acácio, mais que o dobro. O Acácio fez 217 até aqui, tá? E deputado estadual, só deixa eu ver quantos votos o Ari fez por lá, porque aqui o Tribunal Superior Eleitoral não dá na posição de colocação. 809 votos total ali lá em Boa Esperança.
0: Muito bem.
4: Marlene.
0: Pois não.
4: Só para relatar aqui as pessoas perguntando sobre Minas, né, onde neste momento, né, com praticamente 100% das urnas apuradas, o Cleitinho, né, leva a vitória para o governo do estado de Minas Gerais. Já para Senado, no Paraná, neste momento, né, com boa parte das urnas apuradas, Deltan Dallagnol está eleito juntamente com outra pessoa, Felipe Barros, também do PL.
0: Muito bem, então perguntando aqui do pé no chão, já vamos trazer as informações, que é sorrisense também. Tem
1: pé
0: gente.
1: No chão. Deixa eu pegar aqui.
0: Isso, Valente. Tem gente aqui dizendo: manda os parabéns para o nosso grande amigo Costela, muitos anos de vida, tá dado o recado. Deixa eu ver o que mais. O povo está dizendo aqui: parabéns, Sorriso. Tinha que votar nos candidatos daqui, né? Estão desesperançosos aí. Mas, professor Estevam, a expectativa ainda é de elegermos Ari Lafim, né?
2: Sim, até estamos acompanhando aqui. Ele continua em terceiro lugar na chapa dele. Até esse instante está eleito Ari Lafim, né? Vamos aguardar até o final da apuração.
0: E aí, tem que oficializar, mas é bem provável, né?
1: Eu acho que tem um cara que nesse momento pode estar aliviado, não sei se está, né? Que é o Damiani, né? Porque imagina se o Damiani tivesse sido candidato, o estrago, no melhor dos sentidos, aqui a gente não está fazendo juízo de valor, né? Que teria dado, porque imagino eu, não sei se eu estou certo ou não, que muitos votos que seriam do Damiani, ele tem sim aqui em Sorriso o seu coeficiente eleitoral, né? Muitos dizem que o Damiani não tem mais base. Eu tendo a acreditar que não é bem assim. Mas, enfim, se ele fosse dividir votos com o Ari Lafim, talvez a situação teria ficado muito mais difícil para o Ari, né? Então, é importante trazer esse nome aqui no sentido de, e foi muito difícil para ele, parabenizar, porque se, de repente, o Damiani candidato fosse, muito provavelmente não teríamos nenhum sorrisense na Assembleia Legislativa.
2: Eu digo isso com propriedade. Se o Damiani tivesse sido candidato, nesse cenário que está acontecendo agora, não elegeria.
1: Não elegeria,
2: a gente tem que ser sincero. É um detalhe interessante que eu estou girando aqui. Júlio Campos não está entrando na chapa dele, tá?
1: Quem que está do União em primeiro?
2: Em primeiro, Dilmar Dal Bosco. E segundo, engenheiro Sebastião Machado Rezende. Nesse instante, a federação dele só faz 2 e o Júlio está bem atrás do Rezende. Né? Sebastião Rezende é um candidato também antigo, está à reeleição. a família Campos sai dessas eleições bem derrotada.
0: Temos que fazer intervalo, produção? Dá um recadinho aí, vamos lá, vamos para um breakzinho rapidinho, né? A gente está com as TVs aí também. É um instante só, tá? São 18h06, a gente segue acompanhando, destacando que Sorriso praticamente, né, já pensando no encerramento das apurações, 98% apuradas das urnas aqui no município de Sorriso. E no Brasil, estamos chegando perto da metade da apuração, né? 47,26%, segue com 50,20% Flávio Bolsonaro contra 41,63% Lula no país. A gente já retorna.
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0: 6.
1: Vamos lá, 18 e 9, 6 da tarde, né? Já tá escurinho lá fora, a gente segue por aqui com as curiosidades. Estão perguntando aqui da Margarete Buzetti e ficamos devendo o pé no chão. Tem informação, Ivan?
2: No chão aqui, mas...
1: Vamos procurar o pé no chão?
2: Eu não sei a situação eleitoral dele, né? Como que tava? Tá importante, eu já vou dar uma olhada lá.
1: Tem isso também, né? Às vezes tem que...
2: Não sei.
1: Tá,
2: vou
1: perfeito,
2: checar aqui,
1: vamos
2: tá?
1: lá, vamos lá.
2: Ô Marlene, você me dá um minuto?
1: Sim.
2: Por lealdade a você que está nos assistindo. Nesse momento, a situação...
1: Aqui, ó, 120 votos, achei o pé no chão, problema, 120 votos.
2: O problema era eu. É dramática a situação nesse momento para Sorriso, tá, gente? Torcemos para que Ari Lafim consiga manter fôlego, porque a gente tem no estado de Mato Grosso, para deputado, apurado 86.333 votos. Então, dentro da legenda do Ari Lafim, aqui em Sorriso, que é a grande base eleitoral do Ari, nós já estamos com 98% das urnas apuradas. Então, a gente tem pouco voto para mandar. Enquanto outros candidatos, como por exemplo o Nininho, ainda deve receber muitos votos de outras regiões do estado. Então, me parece que Mauro Sávio de fato não vai conseguir. Então, se o Ari não conseguir manter fôlego e outros candidatos de uma legenda muito forte, que é o Republicanos, tiver fôlego, pode ser ao risco que a gente fique sem ninguém na Assembleia Legislativa.
1: Buzetti, eu achei aqui 59.507 votos até agora, 1,92% no estado de Mato Grosso. Senado, difícil aqui, né? Mudar alguma coisa agora, diante do que tem aí já 84%, 85% apurados, não é? Mauro Mendes e Zé Medeiros, praticamente eleitos no estado de Mato Grosso, para o Senado Federal.
2: E aí a gente já tem que começar a pensar o seguinte, né? Não é o que a gente quer. Acho que todo mundo queria que o Acácio fosse federal, que o Ari fosse o nosso... E ainda tem chance, tá, gente? Não quero desanimar ninguém. Ainda tem chance. Mas que o Ari seja o nosso deputado estadual, que o Mauro seja esse com menos chance, né? Mas, conforme for o resultado dessa eleição, já se começam a pensar qual será o resultado ou os candidatos da próxima eleição. E isso, todo mundo que está no bastidor sabe e tem comentado. Porque aí... Se o Ari Lafim eventualmente não se eleja deputado estadual, a pergunta que já nasce é: será candidato a prefeito de Sorriso daqui a 2 anos? Como é que vai ficar isso, né? Não sei, me parece que houve um certo distanciamento do Ari e o Alei nessa eleição. Eu pouquíssimas vezes vi os dois juntos. Vi muito mais, inclusive, o Alei próximo ao Mauro do que do próprio Ari Lafim, que esteve na campanha do Alei. O Ari pegou na mão do Alei e realmente foi o grande cabo eleitoral. Então, não sei se há esse distanciamento de fato aí nos bastidores. Há quem diga que há. E se Ari não for eleito hoje deputado estadual, e a gente está alguns instantes de saber isso,

0: menos de uma hora a gente já sabe. Começa-se o desenho para o próximo ano.
1: É o processo.
0: Há movimentos também dentro da própria Câmara de Vereadores. Há vereadores imaginando, buscando montar um novo grupo político. Isso vai acontecer? A lei vai conseguir apaziguar isso? A gente teve leitura recentemente de uma CPI das águas.
1: Encerrou o Sorriso, tá? Só avisando aqui.
0: Sorriso fechou?
1: Fechou 100%.
0: Então vamos olhar os números de como ficou o Sorriso?
1: Só mandar um alô, Poranga. Já encaminhei para a Energisa o recado. Diz que estão há 13 horas sem energia elétrica lá. É complicado. Eu ia até falar um palavrão aqui no desabafo. Quase saiu o palavrão, Pedro. Me socorre, Pedro Rio lá. É difícil, hein, gente? Com esse calorzinho que tá fazendo no sítio. O leitinho tá estragando, né? Tem muita coisa lá, o povo tá sofrendo. Então, Energisa, dá uma força, tá? Sorriso fechou, então, 100%, 75,25% para Flávio Bolsonaro aqui em Sorriso, contra 20,24% do candidato Lula. E fizeram votos aqui também, Augusto Cury, 1,79%, Renan Santos, 1,81%, Ronaldo Caiado, 0,74%, Zema, 0,07%, Samara, 0,05%, Hertz Dias, 0,02%, Clariana Barão, 0,03%, Edmilson Costa, 0,01%, também um voto aqui para o veterinário Wilson, um voto para o Rui Costa Pimenta. Tem candidato que eu nunca nem tinha ouvido falar aqui, fez voto aqui em Sorriso, mas enfim, fez, né?
0: Impressionante, né?
1: A gente respeita, o eleitor tem o direito de escolher, para mim, de A a Z tá valendo, tá lá. Como diz outro, a justiça eleitoral botou na urna, tá valendo, né? É assim que é.
0: Os partidos colocaram na rua?
1: Tá aí, tá, é uma candidatura válida. Para o governo do estado, em Sorriso, 100% apurado, Otaviano Piveta, 72,55% dos votos aqui, 18,70% para o Wellington Fagundes, doutora Natasha, 7,95%, Rafael Milas, 0,55%, 67 votos também para Sargento Laudisério, para o governo, 71 votos para o Maurício Coelho, isso dá menos de 1%. Para o governo do estado. Em Sorriso, para o Senado, Mauro Mendes, 38,42%, Zé Medeiros, 34,52%, Janaína Riva, 7,22%, Fávaro, 7,38%, fizeram votos aqui também, Pedro Tax, 3,31%, 4,56% Galvan, a Margarete Buzetti, 4,19% dos votos. Coronel Darwin, 0,25%. Professor Nelson Ferreira, 0,11%. E Beni Godoy, 0,04%. 40 votos, o último aqui para o Senado.
0: Marlene, vamos lá. Então, números totais, Sorriso. Ari fez mais voto que a Cássio, tá? Votos totais, Sorriso. O que, que a gente tem aqui para deputado estadual? A gente tem o Ari Lafim. O Ari Lafim fazendo votos totais. Perdão,
1: Só fechando, matematicamente eleito no primeiro turno, nosso governador do estado de Mato Grosso.
0: Está eleito, Piveta.
1: Republicanos. 61,01%.
0: Vamos lá, votos totais em Sorriso. Ari Lafim, 24.913 votos. Fez menos de 25. E aí eu queria conferir com quantos votos o Damiani fez na passada. Marlene, se conseguir pegar esse dado, é importante para a gente olhar para esse cenário aí também. Bom, então Ari... consolidado, 100% das urnas em Sorriso, atualizadas, 24.913, ok? Mauro Sávio, em Sorriso, 6.631 votos, ok? Então, são os dois candidatos a estado, a estadual que a gente tinha aqui em Sorriso. E aí, para federal, a Cássio Ambrosini fez quase 5 mil votos a mais que o Ari aqui, batendo 28.453 votos. Esse é o consolidado, portanto, aqui em Sorriso, nesse momento, com 100% das urnas sorrisenses apuradas.
1: Damiani, 22.863 votos em Sorriso na última eleição.
0: Então, o Ari fez praticamente 3 mil votos a mais.
1: Estou olhando só Sorriso, tá? Isso 22. Na época, o Chuchu fez 9.075.
0: Então, veja, se a época Damiani tivesse feito o que Ari fez... Nós teríamos o Damiani eleito 4 anos atrás, né? Mas enfim, então votos totais até o momento, com 89,95% dos votos, a gente tem Ari Lafim no estado com 29.157 votos e a gente tem o Mauro Sabe com 14.486.
1: E mais uma mudancinha aqui, como diriam os hermanos, habemos segundo turno na eleição presidencial. neste momento, 49,58% Flávio Bolsonaro, 42,25% Lula.
0: Quer dizer,
1: 64%, quase 65% das urnas apuradas.
0: Importante esse dado, que vai chegando às urnas Norte e Nordeste, conforme mais cedo a gente falou.
1: Exato.
0: No estado, com 89,95% dos votos, a Cássio Ambrosini, nesse momento, tem 34.423. Doutor Estevam está fazendo um monte de conta aí, compartilhe conosco.
2: O Ari agora está na quarta posição e o quinto que disputa com ele, o Moreto, tem uma diferença de 2.300 votos. Agora vai ser teste de cardíaco para aguentar esses últimos 10% da apuração dos votos.
0: Ainda aí. Dá, porque um
2: ainda
0: voto
2: dá.
0: Faz a diferença.
2: Respira, agora vamos respirar.
1: Sossega o faixa aí.
2: E doutor. Aguardar.
1: Sossega o faixa.
2: Ari está com 29.161, Valmir Moreto 26.563. Mas estamos na frente ainda, né? O Nininho entrou os votos dele, da região dele, 30.552.
1: Pessoal da Poranga, manda a unidade consumidora aqui, que o pessoal da Energista está pedindo, tá? Responder aqui, então, por gentileza, me manda a unidade consumidora que eu vou encaminhar para eles lá, por favor.
2: Agora é voto a voto.
0: É, minha gente. Ô Mazei, nessa altura do campeonato, a gente já pode dizer que o Acácio não tem chance, que o Mauro realmente não chega? Ou eu me precipitei?
3: Não, não tem condições mais, né?
0: Não dá, né?
3: Não. E interessante, inclusive há poucos instantes foi comentado sobre isso, sobre a presença dos eleitores nas urnas. E nós notamos muito isso durante o dia, quando estivemos visitando as sessões, muitos idosos, né? Idosos... pessoas até mesmo cadeirantes.
1: Pessoa de andador, idosos de andadorzinho, bengalinha.
3: Verdade,
1: eu
3: enfrentando
1: bastante
3: aquelas filas, se bem
1: isso.
3: Que tinha prioridades,
1: sim.
3: Mas enfrentando, compareceram para votar.
1: Tem que tirar o chapéu.
3: E aí você, infelizmente, né, os nossos eleitores, tantos votos, olha aí.
1: Muitos dos mais jovens
3: sufoco,
1: que não vão, né?
3: Né, por causa de quê? Que tivesse 1.000 votos a mais, eu estava praticamente garantido lá na Assembleia. E quantos votos, né, o Sorriso pôs para outros candidatos?
0: Para o Damiani faltou 1.500 votos, salvo
3: pois
0: melhor
3: é.
0: Voto.
3: Então, meu
0: então,
3: amigo.
0: Então, Sorriso repete de novo.
3: De novo.
0: Vai, pode ficar sem deputado estadual por causa de mil e poucos votos.
3: E ainda esse ano, essa eleição, parece que foi mais votos para fora.
0: Eu tenho
3: porque
0: a impressão
3: nós tivemos
0: que
3: várias pessoas que é considerado lideranças, né, trabalhando para candidatos de fora. Meu Deus, a importância do município ter os seus representantes. Para nós, cidadão, como é importante. Amanhã, depois, não se sabe, você pode precisar dos deputados, vai procurar onde? Não é verdade? Aí deixa de votar no nosso candidato.
0: E aí a gente chega.
3: E os votos vão para.
0: Aí a gente chega na justificativa, por exemplo, vou citar nomes aqui: Diogo Krieger. Ivan, nós não tínhamos deputado, tinha que pedir ajuda para o Beto 2x1. Como que agora eu não vou ajudá-lo, né? Ouvi isso do próprio Diogo Krieger. Então, infelizmente, é um drama que pode sempre se repetindo, porque a gente fica com o pires na mão e devendo favor, vamos dizer assim, que não é favor, porque o dinheiro é público, né?
1: É verdade.
0: Mas, enfim, a gente sabe de como a política...
1: Infelizmente, política... precisamos ainda. Alguns governadores já eleitos no estado, além do nosso Piveto, foi um dos primeiros anunciados aí como eleitos. Rondônia, por exemplo, Marcos Rogério, do PL... Arthur Henrique, do PL eleito em Roraima, também já está confirmado aqui. Alguns estados já confirmando segundos turnos. Vai finalizando, vai fechando.
2: Marlene, nesse instante, 90% dos votos apurados, uma diferença de Ari, 29.166, Moreto, 26.676. Uma diferença de 2.490 votos para o Ari.
3: Já vai dar,
2: deputado. A região do Moreto não é uma região de grandes votos, que é Ponte Lacerda. Uhum. Então,
1: eu ia perguntar antes qual é a expectativa.
2: Se nós não
1: onde...
2: tivermos nenhuma surpresa, ali vai conseguir chegar, mas vai chegar na rapa do tacho. E ainda aproveitando o gancho de vocês dois, gente, eu fiz questão, essa eleição fui para a rua, fui para o sinaleiro. Meu filho até, o Estevinho, falou assim, pai, o senhor não precisa ir para o senhor sinaleiro. Falei, filho, se eu quero um país melhor, eu preciso sim, eu preciso ir lá defender meus candidatos. E nas ruas, Ivan e Marlene, uma coisa que eu vi muito das pessoas é a cobrança de saúde, né? Cirurgia, cirurgia, cirurgia. Lembrando que cirurgias as de média e alta complexidade é o Estado. Ninguém vai tirar a responsabilidade do prefeito, não, no município. Mas cirurgias, a saúde, segurança pública, a fatia maior dos recursos vem do Estado. E nós precisamos muito, sim, ter representantes lá em Cuiabá para isso, né? Verdade. Que bom que vamos ter aí o suplente de senador, Chuchu Dalmolin, representando lá em Brasília, e vamos ver se vamos conseguir chegar com o Ari para que a gente tenha pelo menos um deputado estadual em Cuiabá para ajudar Sorriso, porque o grande gargalo de Sorriso hoje é a saúde pública. E saúde pública você precisa de investimento do governo do estado, do governo federal, para poder melhorar.
0: Mas veja, era o tema de maior aprovação do Ari Lafim. Então, a gente precisa também olhar para o governo municipal, né? O que está acontecendo? Outro dia eu falava com o secretário Vânio, por justiça, ele disse, Ivan, nunca se fez tanta cirurgia como se faz agora. Nunca se esteve tão redondo como se está agora. Então, o que está acontecendo, né? É uma questão de comunicação, é uma questão de relacionamento com a sociedade, né? O que é possível e é preciso fazer no sentido de que essa... É igual sensação de segurança, né? Veja, a gente sempre teve uma cidade segura, mas quando a gente teve uma onda de assassinatos, a percepção é que não se tinha segurança. Mas ninguém era assaltado, não tinha roubo em loja, nada disso. Então, a gente está falando aqui de sensação de saúde. O que acontece, né? Porque eu imagino que amanhã, independente do Ari se eleger ou não, independente do resultado, todos os políticos vão sentar para fazer um balanço, porque começa a partir de amanhã a campanha de 2027. E não só isso, mas porque é importante sim fazer essa autorreflexão, né? Talvez tenha chegado esse momento e a gente veja amanhã ou terça-feira, porque amanhã pode ser um dia de ressaca para todo mundo, né? Essa autocrítica também, né?
1: Muito bem, o pessoal está perguntando aqui se vai ter segundo turno, pessoas, 65% apurado ainda, às vezes dá uma travadinha, agora parou de novo de aparecer número novo, estamos aí nesse momento com um segundo turno desenhado para a presidência da República, tá? 64,81% dos votos apurados, Flávio Bolsonaro com 49,58% e Lula 42,25%. Pode chegar no microfone, não, senhor.
4: Eu tô só
1: olhando, aprendendo. Doutor Eduardo Turella.
2: Ivan, voltando aí.
0: Olha o Podemos, que loucura que está isso aqui, né? Max Russi, nesse momento a gente está com 90% das urnas apuradas no estado. Quer dizer, reta final é questão de instantes, né? Max Russi, 79.028 votos. Ulisses Moraes, 52.343. Volta
2: a grande surpresa. A grande surpresa.
0: Fez mais que Beto 2-1 até aqui, que tem 50.115. Alessandra Ferreira, gente, 49.827 votos. Fabinho Tardim, 33.090 votos. Aí, Meraldo Sá com 18, Sargento Casarim, 18, Adelino Lopo tem 18, o Alex Rodrigues, 15, e o Mauro Sábio, 14.563, muito próximo daquilo que ele fez quando tinha se candidatado da última oportunidade.
1: Muito bem, e Sorriso, então, na expectativa aí, fechada aqui a apuração, mas no estado ainda tem algumas regiões paradas. A gente sabe que tem urnas bem distantes aqui, o estado é continental no seu tamanho, geograficamente falando, por mais que se conte hoje com a internet, às vezes atrasa um pouco. Estamos ainda faltando 11% praticamente das urnas, dos votos, né, entrarem aí para essas apurações.
0: Porém, e o Ari segue firme, né?
2: Segue firme.
0: Na quarta colocação.
2: A diferença continua, 2.400 votos a diferença aí.
0: Mais, doutor? No meu dá um pouquinho mais.
2: Então aumentou.
0: 29.166 e o Moreto, 26.676.
2: 2.490 votos a diferença.
3: Vai dar certo.
2: É teste para cardíaco. Eu fico imaginando essa hora o coração do Ari Lafim, que é meu irmão, meu amigo, 20 anos junto. Olha, eu me arrepio. O alemão deve estar vermelho essa hora.
0: E eu fico imaginando o coração daqueles que querem que o Ari não se eleja, mas sobretudo daqueles que querem que ele se eleja exatamente por causa do próximo capítulo que vem aí.
1: Pois é, e professor, a gente comentava, não é, que é importante destacar num momento como esse que nós estamos aí nesta expectativa, da importância de se criarem, de se construírem lideranças, né, no campo político. E difícil, porque você vê aí, é um vestibular gigantesco esse que ninguém quer, talvez as pessoas não queiram passar por esse momento e chegar lá. E quem lá chega, continua e continua com força, né? Porque o deputado, ele vai para a rua fazer campanha com uma máquina à sua disposição, com 4 anos, pelo menos, de mandato já passado, trabalhado. Então, não é fácil mesmo.
3: É a região,
2: difícil,
3: né?
2: É muito difícil.
3: Porque o deputado inteligente, ele atende a região, no nosso caso.
2: É muito difícil. É uma corrida desigual entre aquele que está buscando
1: poder,
2: a reeleição,
1: exato,
2: daquele que está tentando ingressar. Perfeito. Mas é do jogo. Agora, da tua fala, Marlene, eu acho muito importante salutar, e vou aproveitar esse espaço aqui para falar isso, líderes de Sorriso, empresários da área do agronegócio, da área da indústria, da área do comércio, dos advogados, dos profissionais autônomos, digamos assim, engenheiros, arquitetos, todos. A gente não vê as pessoas falando de política. O Ivan trouxe o número aí, 47% das pessoas não querem falar de política. Mas nós precisamos falar de política, porque se nós não tivermos políticos bons, tudo vai à água abaixo. E quando eu vejo esse número que o Ivan colocou aqui na entrevista, de que 47% das pessoas não querem saber da política, então como que vai governar? Vai governar o espertalhão. Quando os bons não vão para o fronte de batalha, vai os velhos.
1: Então, muita decepção, né? Muita decepção.
2: Que fique essa reflexão aí para nós. Nós, como vocês bem colocaram aqui, segunda, terça-feira, começa a campanha para as eleições municipais. Quem serão os líderes que vão para a rua? Quantos problemas nós temos que resolver?
0: Só está se esperando uma coisa para saber quando começa. Se o Ari se elege ou não.
2: É uma
0: questão de instantes.
2: Então, mas mesmo, vamos supor, se o Ari não se elegesse, então, Ivan, mas e cadê os líderes? Nós precisamos formar novos líderes. Eu venho defendendo isso com algumas pessoas.
0: 95% agora, gente.
1: Isso,
0: das urnas
1: no estado de Mato Grosso está quase.
0: Vamos
1: dar
0: uma olhada
1: lá
0: aqui nesse Republicanos, que a gente tem aqui. E passou, viu? Valmir Moreto passa Ari Lafim nesse momento. 30.977, o Ari com 29.241. Então, ficou muito difícil.
2: Olha a sua pergunta sendo respondida.
1: Respiremos, muita calma nesta hora, né, gente?
0: Talvez começou às 18h31 do dia 4 do 10.
1: Senador, né? Aqui no estado, eu acho que não dá mais para ter muita dúvida, não é, em relação a isso. 100% apurado, agora fechou mesmo, né? Não, aqui é Sorriso que está 100%. Deixa eu só voltar a janelinha aqui, a gente troca aqui a janela, dá problema. Dá,
0: mas,
1: ô
0: Marlene,
1: dá,
0: olha só. Vamos imaginar que congelasse agora, né? Uhum. Nós estamos com 95%. Congelasse agora. Teriam faltado ao Ari Lafim cerca de 1.500 votos para que ele se elegesse, se congelasse agora. Então, se é que o Republicanos não vai fazer 5, né? Que vai que na sobra a gente tenha um quinto entrando aí. Se tiver o quinto, acho muito. Apesar que o Paulo Araújo já está na cola aqui também do Ari. O Ari tem 29.241 e o Paulo Araújo vem com 28.361 votos. É bem complicado, bem difícil, se tornou dramática essa reta final para o Ari Lafim, que tem uma liderança consolidada, é um dos grandes políticos que Sorriso já teve, mas que o próprio Ari, imagino eu, vai fazer muitas reflexões, porque eu tenho a impressão, e eu não posso falar por ele, mas que o Ari se sentiu também muito traído nesses últimos dias. Uma conversa que eu tive, ele não me disse isso, porque o Ari é um cara extremamente discreto, mas eu senti que o Ari se sentiu não tão apoiado quanto imaginava. Não sei se isso vai se consolidar. O Moreto aumenta agora, vai para 21.225, de modo que a gente chega a 95.70% das urnas, mas eu imagino que o próprio Ari também vá fazer reflexões, né? Porque o Ari foi o cara que teve o maior grupo político aqui em Sorriso, né? Que trouxe lideranças dos mais diferentes espectros, né? Como é que se chega nessa situação tão dramática nesse momento em que todo mundo imaginava que ele seria eleito com folga.
1: Enquanto vocês tomam um gole d'água e calma os corações aí, vamos ouvir a juíza eleitoral.
0: Você que manda, mano.
1: O Rafael Silva está lá no cartório, encerradas as apurações em Sorriso. Desde já, né, eu quero aqui parabenizar a doutora Emanuele, fantástica no seu trabalho. Vamos ouvir o que, que ela diz, então, nessa avaliação.
5: Muito bem, Marlene Maria. Chegamos, então, à noite deste domingo, 100% das urnas apuradas aqui no município de Sorriso. E eu volto novamente a falar com a doutora Emanuele Navarro. Doutora, 100% das urnas, atualiza para a gente esses dados aí que estão sendo averiguados por vocês.
6: Bom, estamos aqui então no cartório eleitoral, são 18 horas e 28 minutos do dia 4 de outubro. 100% dos votos de Sorriso estão apurados. Foram 206 sessões aqui. Nós tivemos 97,9 votos válidos. 97,9 votos válidos. 0,81 apenas de votos em branco e somente 1,29 de votos nulos. Então, nós, de 76 mil eleitores aptos, nós tivemos comparecimento de 59.713, isso representa quase 79% da população. E uma abstenção de apenas 21,46%. Quando a gente compara com o índice nacional da última eleição, que foi de 30%. Mas ainda um pouco grande, né? E nós tivemos, então, 75,25% dos votos para o candidato Flávio Bolsonaro. 75,25% para ele. E 20,24% dos votos para o segundo candidato Lula. 1,79% para o candidato do escritor Augusto Cury, 1,81% para o candidato Renan Santos, 0,74% para o candidato Ronaldo Caiado e 0,07% para o candidato Zema e 0,05% para a candidata Samara. Os outros candidatos temos ainda o candidato Hertz Dias, Clariana Barão, Edmilson Costa, veterinário Wilson Graça e Rui Costa Pimenta. Não chegaram nem a 1%. Né? Então, foram 43.990.000 votos. Minto. 43 mil, eu estou pensando em
5: nível nacional.
6: 43.990 votos para o candidato Bolsonaro, contra 11.829 votos para o candidato Lula.
5: Perfeito. Então tá aí, Marlene, esses são os números atualizados juntamente aqui com a doutora Emanuele. Os trabalhos continuam por aqui, né? As urnas eletrônicas continuam chegando no cartório e os trabalhos vão sendo finalizados. Voltamos com você nos estúdios.
1: Obrigada. Obrigada, Rafael. Doutora Emanuele, gratidão sempre pela atenção com as equipes de imprensa, não é? Nunca ficamos na mão aí com ela também. Parabéns pelo trabalho. Fantástica a condução dessa... De mais um pleito, não é? Ela nos dizia aí que a vontade era talvez até de passar para frente o cargo da juíza eleitoral, mas foi convidada e continuou à frente, né? Continua aí no mesmo patamar o volume de votos apurados no país, neste momento ainda para nós aqui pelos sistemas, menos de 65%, 64,81%. Apurados ainda neste momento, segundo turno. Aí o povo perguntou aqui, vai ter segundo turno? Quando vai ser? Dia 25 de outubro, né? Dia 25 de outubro, nesse mesmo processo, das 7 da manhã às 16 horas, urnas abertas para eleição presidencial. Porque para o estado de Mato Grosso já está eleito o governador Otaviano Pivetta. E por falar em eleições de governadores, também já está eleito o governador de Santa Catarina, Jorginho Melo, do PL. Do Rio Grande do Sul, governador Zuco, do PL, já está eleito. Paraná, para quem estava querendo saber, Sérgio Moro está ali, ainda não fechou 100%, mas 50,18% eleito praticamente no primeiro turno e segundo colocado está com 25%. Então, metade aí dos votos, está bastante diferença, uma diferença bastante expressiva, né? Eleito também governador do Sergipe, o Fábio do PSD, do Piauí, eleito Rafael Fonteles do PT, Mato Grosso do Sul também já tem governador eleito, é do PP, Eduardo Riedel, de Goiás, eleito Daniel Vilela do MDB, também já fechada a eleição. Mato Grosso, um dos primeiros, como a gente disse, Otaviano Piveta, eleito também governador para os próximos 4 anos. Rondônia também eleito, Marcos Rogério do PL. Roraima também do PL, Arthur Henrique, eleito. Segundo turno confirmado no estado de Tocantins. Alguns estados ainda seguem na apuração. São Paulo já tem, aliás, senador aqui. Deixa eu voltar aqui para os governadores, né? Vamos dar uma olhada aqui no Sudeste. São Paulo, eleito governador Tarcísio, do Republicanos, já confirmada a eleição. Em Minas Gerais, ainda não está dado como eleito, tem 81% apurado. No Rio de Janeiro, 73% das urnas apuradas até agora, e a apuração segue em alguns estados ainda, a exemplo, né, desses que a gente tem colocado, e a exemplo do Brasil, não é? O fechamento, a totalização ainda deve demandar pelo menos 1 hora. A gente espera aí no próximo resultado parcial já estarmos um pouco mais adiantados do que estamos neste momento em relação a estes números. No Mato Grosso, 95% também. Deu uma travadinha, né, Ivan? Parou aqui de atualizar nesse momento.
0: Para dar uma olhadinha nos candidatos a deputado federal. Vamos lá. Coronel Fernanda, 198.237 votos. Quase 200 mil, ainda tem 4% das urnas a apurar. Pode ser que bata os 200 mil votos, Coronel Fernanda. Rosa Neide, de novo, fez um caminhão de votos. Professora Rosa Neide do PT, que na vez passada fez muito voto, não se elegeu. Salvo engano, tinha feito cerca de 100 mil votos. Dessa vez, 133.706 até aqui. Ainda faltam 4%. Fábio Garcia, 131 mil votos. 131.938. Coronel Assis, 123 mil votos até aqui. Virgínia Mendes, 99.305. Juarez Costa, 80.465. Tiago Boava, 68.243. E aí, olhando esses números, a chance do PL levar 3 federais, enorme, né? Nesse momento.
2: Nesse instante agora, leva 3.
0: Nilson Leitão, 59.872. Irajá Lacerda, 49.452. Emanuelzinho, 48.760. E por aí vai, até a gente chegar no Acácio Ambrosini, com 34.645.
1: E a expectativa da renovação na Assembleia Legislativa do Estado, a gente já pode falar alguma coisa, pelo menos em termos de legenda de partido, mudou alguma coisa, vai seguir mais ou menos do jeito que estava, para quem é entendido do assunto aí, quem acompanha as políticas em geral?
0: Deixa eu olhar aqui o Republicano.
1: Dá uma espiadinha.
2: Coronel Roveri está se elegendo no Podemos, né? Para deputado federal.
1: É uma novidade, né?
0: Ó, no Republicanos, que é o partido do Ari, tem, salvo melhor juízo, 5 tentavam reeleição. 4 estão virtualmente reeleitos, que é o Diego Guimarães, em primeiro, com 38.020 votos, doutor Eugênio, com 35.829, Nininho, que eu achava que faria o dobro de votos, 32.265, e o Moreto, com 31.225. Aí é o peso da Assembleia também, né? O quanto você, com emendas parlamentares na mão e toda
1: vai
0: uma
1: construindo, né?
0: Faz a diferença. Talvez por isso essa dificuldade tão grande de
1: entrar uma novidade. Né? Vamos para o intervalo, a gente dá uma espiada maior aqui, já que deu uma parada na chegada dos novos números. Congelou, é. A gente vai para um break e haja coração, né? Daqui a pouquinho a gente volta. Respira você de casa, mas siga ligado com a gente. Gratidão, né, pela imensa audiência da Sorriso FM. É sempre um prazer falarmos de eleição com vocês aqui. Intervalo, nós já voltamos.
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1: Para 18h47, vamos atrasando os breaks, né? Era para ser de meia e meia hora. A gente tenta fazer bonitinho aqui, mas bonitinho, às vezes, né? Fica devendo. Enfim, importante é trazer informação para nossa comunidade, né? Vamos lá, estamos no aguardo, tá? Pessoas que estão nos acompanhando. Houve aí um pequeno travamento, não é? Nesse momento, na apuração em todo o Brasil. Temos no país, não é? Não, jamais a metade, né? Nem a metade. 64,81% das urnas apuradas, tá? Para a presidência da República, neste momento, temos segundo turno. Até aqui, 49,58% dos votos para Flávio Bolsonaro, 42,25% para o candidato Lula. Os demais aí, nem fale muito falar, não é? Menos de 3% os que fizeram mais votos além destes aí no país.
0: Provavelmente segundo turno, né?
1: Sim, a probabilidade é muito grande que isso mudar agora é difícil, mas parece que são votos que vêm de regiões mais distantes ou com mais dificuldade, talvez, do sistema, né, Ivan?
0: É, mas você imagina como Flávio Bolsonaro começa amanhã a campanha de segundo turno com 8% de diferença, né? Fora daquilo que as pesquisas mostravam, né? Ou seja, me parece que o PT vai ter muito trabalho para poder virar essa história. Evidente, 64,81, os números ainda podem se alterar, provavelmente se alterarão, mas imagino que a campanha do Flávio já tenha bons motivos para comemorar.
1: Pois é, aqui no estado de Mato Grosso, eleitos os senadores, não é? Mauro Mendes e José Medeiros. Algumas páginas aqui, a gente está com um pouquinho de dificuldade para fazer funcionar. Parece que a internet está dando uma travadinha agora também. Só para ajudar, né, gente? Só para ajudar, mas vamos lá. Vai dando certo. Devagarinho vamos trazendo os números e na expectativa de fechar, não é? O quanto antes essa apuração também. Aqui o 100% do estado de Mato Grosso e o 100% no país. Como eu dizia, no estado de Mato Grosso, eleitos os senadores Mauro Mendes, do União, com 33,25% dos votos, e José Medeiros, do PL, com 27,46%. Uma diferença grande aqui para a Janaína, que talvez alguns tivessem expectativa, né, de eleição.
0: Derreteu,
1: 15%, menos de 15% agora dos votos. O Fávaro, menos de 12%, 11,38%. O Pedro Tax, que já foi governador, 6,27%, faz uma expressão aí pequena de votos, na minha opinião, para quem já foi governador, né? Galvão, 4,76%, para a liderança do agro. A candidata Margarete Busetti, o pessoal estava na expectativa em virtude da suplência aqui de Sorriso, da ex-primeira-dama Juscelia, não é? Nesta chapa, 1,87%. Coronel Darwin, 0,36% para o Senado. Professor Nelson Ferreira, 0,16% e 0,05% Beni Godoy.
0: Marlene, pois não. Falei há instantes com Ari Lafim. Daqui a pouco a gente vai começar a trazer os candidatos que queiram, evidentemente,
1: falar com a comunidade.
0: Com a gente, né?
1: Perfeito.
0: E o Ari me disse, Ivan, estou aqui, estou esperando. Realmente, se consolidar esse resultado que tem aí, ficou bastante difícil para a gente, mas acredito até o último instante. Então, estava animado, não se mostrou cabisbaixo, pelo contrário, mas muito realista, né?
1: E
0: muito consciente de que a situação realmente é bem delicada nesse momento.
1: A situação é assim, se não deu desta vez, tem que talvez projetar de forma diferente, costurar mais. Eu não sei como é que acontece exatamente no bastidor da política, mas acho que é por aí, né, professor Estevam? Costurar mais um pouquinho.
0: O que, que faltou, professor?
1: Eu falava aqui, ó, de Sorriso. Teve um partido que teve 3 candidatos a deputado estadual aqui em Sorriso, inclusive. E eu não consegui pegar os dados de todos, né, que a minha internet deu uma bugadinha aqui, mas olha, Fredson fez 997 votos para deputado estadual, a Jane fez 1.279, o Regis fez 2.873.
0: Regis fez muito voto, hein?
1: Pois é, mas assim, para um vereador estaria eleito, porém para deputado estadual é um número muito pequeno para se pensar no, né?
2: Não conseguimos atingir os 30 mil votos que nós imaginávamos, né, Toninho? Mas eu vejo assim, acho que um trabalho regional, Marlene, trabalho regional precisa mais conquistar votos fora de Sorriso. Uhum. Só os votos de Sorriso não é difícil. A gente sabe o quanto é difícil isso. E realmente, talvez, Ivan, você disse bem, faltou um pouco da união aí. O Ari se dedicou bastante a uma campanha anterior aí para fazer o sucessor. E essa campanha eu vi que ela nesse sentido, assim, a nossa carreata sábado mesmo, o Ari estava sozinho na...
0: Sozinho.
2: Ele e a esposa, depois eu subi no caminhão para andar com eles também. Então, assim, talvez alguns pontos errados seja esse aí, né? Mas é assim, tem dia que a gente ganha, tem dia que a gente perde. Fizemos um trabalho bonito, digno. Vou aproveitar aqui para agradecer o apoio de todos que nos deram. E é isso. Um dia a gente ganha, um dia a gente perde. O que é importante é ficar o aprendizado e não cometer os mesmos erros da próxima vez.
1: Sair de cabeça erguida, né? Importante.
2: Com certeza.
1: Fizemos uma campanha bonita, não é?
2: Tem quase 30 mil votos.
0: 24.913 em Sorriso. E quase 30 mil fora, ou seja, cerca de 5 mil votos fora, né? As duas projeções não aconteceram. Nem a projeção dentro de casa e nem a projeção fora. E curiosamente que as duas projeções, no mesmo percentual, diferente daquilo que se imaginava, né?
2: Uhum.
0: Mas de verdade, foram muitos votos que foram embora. Uhum. E se a gente for olhar aqui, por exemplo, para deputado estadual, 4,75 votos brancos que foram às urnas de Sorriso, 2.835 votos, daria eleição para o Ari.
2: Daria, é.
0: Essa pessoa foi lá na urna, ela votou, mas para deputado estadual ela votou branco. 1.017 votos foram anulados. E 16.315 votos, ou seja, de abstenção, ou seja, a gente chega aí a cerca de 16 mais 3... cerca de 19 mil votos que a gente deixou de aproveitar. É um número realmente muito significativo. Se dividisse isso entre Mauro Sávio e Ari Lafim, ambos estariam eleitos.
1: Tem que repensar, talvez, né, esse bastidor realmente da política.
0: E isso é dos políticos, né, Maria?
1: Dos políticos, a população não pode fazer nada. O que a gente dizia antes, eu falo com muita satisfação dos votos para todos os candidatos que foram votados, porque o povo vai para a urna com o que a Justiça Eleitoral coloca lá, e a Justiça Eleitoral coloca na urna aquilo que o partido leva para a Justiça Eleitoral. Então, a gente não pode terceirizar culpas nesse sentido aí, não é? De querer que o cidadão não vote em quem está lá para ser eleito, para ser votado, enfim, né?
0: A política, infelizmente, ela está desacreditada, né? O cenário nacional, e Sorriso é uma cidade muito nacionalizada. Uhum. Se a gente pegar, por exemplo, né, direita e esquerda, bem forte essa discussão, né?
2: Polarização, né?
0: Esquerda e direita. Isso, a gente nacionaliza muito. E esse é um ponto importante, porque também a gente tem que pensar no seguinte sentido, né? Veja, o Sorrisense é um candidato, eu não diria extrema no sentido pejorativo, mas extrema direita. O Sorrisense é de direita. Uhum. Será que esses nossos candidatos fizeram esse movimento suficiente para dizer, olha, eu sou de direita igual a você? Porque, de repente, na hora de escolher o voto, também isso pese. Eu não sou cientista político, eu não tenho nem no direito, especialização em direito eleitoral. Está falando aqui um jornalista com 20 anos de coberturas políticas, né? Mas talvez isso tenha pesado também.
1: Com certeza.
0: E os candidatos aqui de Sorriso apanharam do prefeito de Cuiabá, que veio aqui bater nos nossos candidatos, dizendo, olha, vocês não estão sendo direita de verdade, essa coisa toda, né? Será que isso influenciou? Não se sabe. Agora, são diversas reflexões, e talvez essa seja uma também, que podem ser feitas nesse momento.
1: Rafael, chega no microfone, vamos passar a bola um pouquinho para ele que estava na rua aí. Como é que está o clima lá fora? Você falou mais cedo um pouco que estava congestionada a Blumenau, as pessoas na expectativa de resultados aí, né? Agora que você veio da rua agora, né? Sim. Fechou com a juíza lá, pelo que eu percebi da doutora Emanuele, bastante positiva essa avaliação também, né?
20: Sim. Boa noite, Marlene. Boa noite a todos que acompanham aí essa cobertura maravilhosa realizada pela Sorriso FM. Muito bem, o que a gente sente na rua, Marlene, é um pico de adrenalina. Eu cheguei aqui, tive que tomar uma água.
1: Ligado no 12,
20: sim.
1: Né? A pessoa chega. Nós estamos aqui sem saber o que está rolando lá fora.
20: Exatamente. Então,
0: o
20: tem
0: bom
20: toda...
0: tá lá fora, né?
20: Sim.
1: O bom tá lá fora.
20: Então tem toda essa adrenalina, a gente tem ali milhares de pessoas, eu arrisco ali umas 3 mil pessoas na Avenida Blumenau nesse exato momento, acompanhando também toda essa apuração da Sorriso FM.
1: Que legal, a gente... um abraço a todos,
20: sim,
1: né?
20: Sim, com certeza, né? Todo mundo é fiel, né?
1: É.
20: Mas a gente gente também chegou a acompanhar a chegada, né, das urnas eletrônicas. Foram mais de 283 equipamentos que foram disponibilizados, isso incluindo também aqueles que ficam de reserva ali, se caso der algum problema, mas como a doutora Emanuele mesmo explicou, não houve, né, essa necessidade, né? Exatamente. Então, assim, todo mundo está esperançoso, né? Como o próprio Ivan mesmo ressaltou, né? A galera está ansiosa aí para esses resultados, né? Infelizmente, a gente acaba ficando um pouco triste, porque Sorriso não vai ser representada novamente. Estive aí logo mais cedo, né, no comitê ali, no comitê não, no espaço onde a Cássio Ambrosini está com toda a sua família. A Cássio chegou a chorar quando deu a entrevista, ele começou ali com a voz embargada, né, pelo todo o trabalho que foi feito. Então eu penso o seguinte, que todos aí se dedicaram bastante, né, o próprio Ari Lafim, Mauro Sávi, entre outros, se dedicaram muito, mas Sorriso, né, infelizmente a gente vai ficar meio que de fora, né, Marlene?
1: O chuchu da Molinha, a gente estava falando agora aqui, não é? Como suplente, eleito, né?
0: Demais,
1: suplente, exatamente.
0: 95,75% dos votos apurados, ele tem 27,46%, a Janaína 14%, não vai conseguir alcançar. Então, Medeiros virtualmente entra. Eleito e teremos um suplente senador. E aí, dentro dessa discussão, talvez o Rafael possa também contribuir nesse sentido, de próxima eleição, o chuchu que vinha no momento de desgaste pode ser que renasça, venha respirar de novo e vai passar a ter força. Porque tudo indica que será o nosso único representante em Brasília, com muito bom trâmite em Cuiabá, porque ele estava, o Medeiros, na caminhada do Piveta ontem. Então vai ter trânsito também
1: na capital do estado e na capital federal.
0: E o chuchu, gente, quando foi deputado, todo mundo dizia assim, ó, o chuchu é um bom deputado, porque o chuchu é aquele cara metido. Nesses microfones aqui, eu e o chuchu, a gente bateu muita cabeça, viu? Não foi 100% love, não. Mas eu também não tenho problema nenhum de dizer aquilo que é verdade.
1: Sim.
0: O grande problema do chuchu foi que ele foi para uma campanha contra o Ari, numa aprovação absurda que o Ari Lafim tinha de governo na época, e aí, infelizmente, entrou no atoleiro e dali para cá foi difícil dele sair. Mas chuchu vinha muito bem como deputado estadual até ali, se eu tiver errado, o Mazei me corrija. Mas pode ser um grande líder para daqui 2 anos também.
1: Precisa ressaltar, até vou pedir para o professor Estevão comentar isso para quem está nos ouvindo, quando a gente citava antes que Chuchu poderia entrar lá como suplente, dizia, mas de novo suplente. Não, desta vez, precisa dizer, né, professor, ele foi realmente para ser o suplente na chapa, é isso?
2: Sim, sim.
1: Não é uma questão de estar em segundo lugar.
2: É, para a candidatura para Senado, você obrigatoriamente apresenta 2 suplentes. O Chuchu é o segundo suplente. Tem um outro suplente na frente dele. Uhum. Então, se acontecer... Isso, se o Medeiros se afastar, assume primeiro o Balminotti. E se, por alguma intercorrência, o Balminotti não assumir, aí o Chuchu assume. Mas ele ganha um cenário nacional aí para ajudar Sorriso, ajudar o nosso estado, e a gente espera isso. Ah, eu estava olhando aqui, o Ivan perguntou, né? Ivan, você tem razão nesse fundamento que você está falando. Eu estou olhando os votos aqui do PL, que é o
0: muitos
2: partido mais direita, né?
0: Uhum.
2: O Catani, quase 68 mil votos, 67.975. Samanta, do Abílio, que veio aqui
0: quantos
2: em Sorriso.
0: Quantos votos
2: Samanta? 57.189.
0: Não, mas isso, vamos olhar em Sorriso.
2: Em Sorriso. Mas muito voto, né? Tudo bem, ela teve o apoio do prefeito Abílio, que é o marido dela. Né? Faisal, 39 mil votos.
0: Samanta em Sorriso fez 868 votos. Uhum. Eu não sei, não quero fazer injustiça, mas talvez a única vez que a Samanta veio
1: quase
0: aqui foi quando o Abílio veio bater no nosso candidato.
2: Rendeu esses 800 votos que para nós
0: fez falta.
2: Então, realmente, a nossa cidade, ela é uma cidade de extrema direita, assim, polarizada mais para a direita, né? Muito mais, 2/3 para a direita, pode-se dizer. Talvez faltou algo nesse sentido, sim. Eu digo que a política, Ivan, é a arte de unir.
0: E quando nunca a gente não é estática, né?
2: Isso. Quando a gente não consegue atingir o objetivo da gente, é porque faltou unir em algum ponto. Né? Não é uma crítica a ninguém. Agora, é justamente isso. Chacoalhar a poeira, se reconstruir, se reinventar e partir para frente, para o futuro. Sim. Com certeza, eu acho que esse é o caminho.
1: O povo está perguntando aqui, professor, elegeu ou não elegeu o Ari? A gente ainda não pode falar, gente. Só dizer, falta 5% das urnas 4,25%. Ainda no Estado. Né? 4,25%.
2: Faltando 4,25% das urnas, nós estamos quase 2 mil votos atrás do...
1: Pouca chance, no caso,
2: do,
1: né?
2: Do próximo candidato. Então, é quase que impossível que a gente... Vá se eleger, né? Sim. Só se faltou umas 10 urnas aí de Sorriso e vai entrar.
1: Não,
2: aí.
1: Não, até aqui o Rafael vai dizer que fechou 100%.
2: Brincadeira.
20: Mas eu queria reforçar a fala do Estevam. Realmente, acho que a gente vai bater nessa tecla aí, Marlene, para os próximos 2 anos. Eu tô aqui em Sorriso tem 2 anos e meio. Eu comecei a entrar mais nessa política porque eu gosto muito de jornalismo policial, institucional. Então, quando eu comecei a pegar a política aqui em Sorriso, todo mundo falou exatamente isso, a questão de apoiar um ao outro. Eu acho que é muito cacique, né, para pouco índio. Não sei, eu fico observando de longe. A gente acompanha muito o legislativo mesmo.
1: Sim.
20: Câmara de Vereadores, recentemente o Piveta teve aqui no município. Até então, metade da Câmara não apoiava. Depois todo mundo se reuniu e apoiou. Então, assim, eu acredito que precisa assim mesmo. Eu acho que esses 2 anos aí... acho quanto tem que diminuir para que a gente possa conseguir chegar... mais alto. Só para finalizar minha participação aqui, Marlene, acabei de receber aqui algumas mensagens de motoristas de aplicativo. Eles estão falando o seguinte, ó, pessoal, principalmente você aí que está transitando pela área central da cidade, a Avenida Blumenau acaba de ser totalmente bloqueada. Até então tava um acesso estava sendo liberado, foi pelo qual eu passei agora
1: só
20: por
1: pé,
20: lá.
1: Então, agora,
20: exatamente. Então,
1: só
20: ó, entre a Blumenau e a Brasil. Perdão. Entre a Brasil e a Natalino João Brescancin, a Blumenau está totalmente interditada, está trancada
1: para
20: os veículos, só mesmo para pedestres, tá, Marlene?
1: É uma praça de passeio. Baranca está pedindo intervalo, mas estamos com o Chuchu na linha, é isso, Ivan?
0: Eu acho.
1: Vamos
0: que...
1: Vamos priorizar ele aqui?
0: Tu que sabe, Marlene.
1: Vamos
0: Se
1: lá.
0: Quiser ir pro Breco Chuchu para depois, segura a audiência
1: Branca
0: também.
1: Branca Moraes,
0: o que
1: você fala? Ele fica na linha com a gente? Como
0: fica,
1: é que é?
0: Fica, fica sim.
1: Então vamos para o intervalo. Jogo rapidinho, a gente já retorna aqui para conversar também com o Chuchu da Molim por aqui.
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1: Vamos lá, 19 horas, 7 minutos, 19:08 agora, estamos ao vivo.

0: ajudar o próximo presidente, se Deus quiser, vai ser Flávio Bolsonaro, fazer as reformas, rever tudo que está aí nesse código tributário aí, essa reforma que foi muito pesada, ajudar o nosso agro, que está precisando muito, os nossos pequenos e médios produtores e também pequenos e médios comerciantes, todo mundo aí com dificuldade, lojas fechando, o custo de vida daí das mães de casa, vai no mercado, quase não consegue voltar com nada, tudo tá caro. Isso é tributação, impostos, são juros altos. Então eu tenho assim, ó, muita gratidão, Ivan, a todos aí, Marlene, desse momento, e eu vou voltar para Ativa, com certeza, para Brasília, conheço um pouquinho de Brasília e vou honrar cada voto aqui de Sorriso. São mais de 36 mil votos, quase 1 milhão no estado, e nós vamos ser um suplente atuante. É isso que eu quero falar para todos, a todos que nos apoiaram, muito obrigado, que acreditaram, e vamos honrar a todos vocês.
1: Está dentro do resultado que o senhor esperava?
0: Não tenha dúvidas. Quando a gente vai para a rua e vê muitas pessoas reclamando, que olha, não sobra mais meu salário, a violência aumentou, eu estou inseguro, a gente não tem mais previsibilidade, as pessoas não conseguem mais acreditar que vai dar certo lá na frente. Tantas empresas grandes como a Casas Bahia falindo, as pessoas não conseguem mais entender o que está acontecendo e começam a ter medo, pânico. Então a gente foi, retomamos aí essa ideia de voltar para a política, porque a gente precisa ajudar. E não é só o papel do Chuchu, da Almolinha aqui, nós temos que chamar todo mundo, as nossas entidades, a CISA, a CDL, o Sindicato Rural, nossas cooperativas, a imprensa, a Rádio Sorriso, que há muitos anos vem fazendo um grande trabalho, a Câmara de Vereadores, a Prefeitura. Nós temos que chamar todo mundo para se unir para um projeto só, que é o nosso país, é o nosso estado, é o nosso município. Não adianta só pregar a união se não tem a união de fato. Nós temos que exercer ela, e eu fico feliz de ter, pelo menos, de ter contribuído com a minha parte. Estou torcendo aí pelo Acácio, estamos aguardando os últimos resultados. Eu não sei como é que está estadual ainda, torcemos que entre alguém de Sorriso. É muito importante a gente ter representante, gente. Nós pagamos muitos impostos e temos que ter também representantes para devolver esses impostos aqui em obras, em casas populares, tanta coisa que o povo precisa.
2: Eu quero perguntar para o Chuchu, eu não sei se ele me ouve bem. Chuchu, eu quero perguntar para ti uma coisa. Dois pontos, né? Provavelmente a gente não vai ter estadual, 97,19 dos votos. O Ari está em quinto lugar, só se o Republicanos conseguir levar 5, o que neste momento parece improvável. Então essa é uma pergunta, né? O que faltou? Porque o Mauro sabe também, ao que tudo indica, não vai se eleger, o Acácio, da mesma maneira, não deve chegar. O que faltou para a gente ter representantes também na Assembleia Legislativa e na Câmara dos Deputados? Mas antes ainda, como que vai ser o papel do Chuchu no Senado, mas sobretudo na próxima eleição municipal?
0: Eu apoiei o Ari para ser prefeito, eu já ajudei o Mauro Savi, convidamos o Acácio para vir para a política, já apoiamos muitas pessoas. Eu não tenho problema nenhum em recuar, como eu fiz agora. Então o Damiani também, ele acabou recuando, e aí o que eu acredito? É aquele momento que as pessoas precisam também ter consciência, né? O próprio eleitor acreditar que Sorriso tem nomes, independente de lado político ou não. A gente precisa colocar pessoas que podem nos ajudar. É independente se você gosta ou não. Eu acredito nisso. Eu venho fazendo isso, Ivan, há muitas eleições. E, inclusive, eu já desisti de ser candidato lá atrás, em pelo menos 5 eleições, para construir isso. E agora tá sendo aí mais uma lição negativa, que isso fique aí registrado. E a gente tem que entender o porquê. Eu acho que é muito precoce ainda, nós estamos ainda numa apuração acontecendo, entender, eu vejo os papéis das entidades, eu vi a CIS, a CDL, o sindicato, todo mundo se mobilizando,
2: Rotary,
0: os clubes
2: Lions,
0: de serviço, os clubes

0: mundo, mas eu acho que nós temos que avançar ainda mais. Então nós temos que rever se são os candidatos, se são os interesses, se vem gente de fora aí comprando, se o dinheiro fala mais alto nessa hora do que a responsabilidade cívica de cada um. Então a gente tem que rever.
1: E o seu mandato? O mandato é 8 anos. O Chuchu pensa em de repente, ficar os 8 anos, ou você pensa em, de repente, vir para Sorriso ou vir para Estado?
0: Ivan, o meu foco é ajudar o Brasil nesse momento, tá? Se nós não recuperarmos Brasília, não recuperarmos o STF, não recuperarmos nossa democracia, nossa economia, hoje está todo mundo quebrando, falindo, Sorriso vai quebrar também. Aqui nós não somos uma ilha. Nós dependemos totalmente de políticas públicas, né, decentes, sérias. Então, o meu foco aí para Brasília é ajudar a construir tudo isso, tá certo? E me colocar à disposição, com certeza, para ajudar a Sorriso depois, resgatando nomes aí que sempre ajudaram, trazer novos nomes. Eu sempre incentivei, sempre novos nomes a participar da política. E eu vou estar à disposição, junto com as entidades, com a nossa classe política. Eu tenho um grande respeito por todos aí que estão na prefeitura, na Câmara, tá? Mas a gente tem que rever o que está acontecendo. E óbvio, né? Ouvir o eleitor, ouvir a população. Uhum. O porquê. E aí, óbvio, juntar os cacos. Nós temos que juntar os cacos com humildade, gente. Não adianta, eu poderia aqui falar um monte de coisa. Eu acho que nós temos que ser grandes nessa hora. O meu foco nesse momento é ajudar o presidente Flávio, se Deus quiser, o próximo presidente, e me colocar à disposição de Sorriso para a gente poder fazer, quem sabe, eu nessa ainda. Estou acreditando, tá? Estou acreditando aí que daqui a pouco o Acácio vira ainda deputado, o Juarez secretário. Eu não vi agora a previsão final aí dos dois estaduais, mas eu acreditava que a gente ia conseguir fazer mais coisa aqui por Sorriso.
1: Chuchu, obrigado. A gente está com 97,57. Agora as atualizações, a gente vai voltar para esses números, mas obrigado por falar com a gente. Bom mandato, a gente vai ter tempo, vai falar bastante durante a semana. Acho importante ouvir. Obrigado.
0: Ivan, eu já estive em Brasília por 2 vezes, eu estou preparado, vou orgulhar vocês, vamos trabalhar juntos, tá? E José Medeiros, Odílio Balbinotti, todo mundo manda um grande abraço, gratidão.
1: Obrigado.
0: E se Deus quiser, o Brasil, a partir da semana que vem, é um país que vai dar, com certeza, vai ser muito melhor para todo mundo.
1: Obrigado, Chuchu.
0: Que Deus abençoe o Sorriso.
1: Todos nós, fica com Deus.
2: Amém. Obrigada. Parabéns pela caminhada, né? Realizada até aqui, Chuchu Dalmolin também, suplente de senador aqui por Sorriso, agora é Sorriso, né? No Senado Federal, com a confirmação da eleição de José Medeiros. O outro senador eleito, Mauro Mendes, pelo estado de Mato Grosso. Tá quase, né? No estado, tá quase. Mandar um abraço situação aqui, vereadora Silvana, ouvindo a gente lá na chácara, com a galera dela, o vereador Brendo Braga com a família lá na Blumenau, para todos que estão aí pela Blumenau, eu sei que não é só ele, tem muita gente lá, o nosso carinho muito especial, é bom, né, receber esse feedback. Triste meu filhão notícia. Roberto também ouvindo a gente, obrigado pelo carinho, triste quem, Ivan?
1: O Paulo Araújo passou Ari. Então Ari foi para a 6ª posição agora. Então, infelizmente, não deveremos ter deputado estadual.
2: Uma pena, né? Infelizmente, a gente gostaria aqui de anunciar não só estadual, mas federal também, não é? Que tivesse, assim, uma ligação pelo menos mais próxima e direta com o município de Sorriso. Ainda não temos os dados finais, a gente precisa oficiais, destacar, né? Isso, né? Uhum. Estamos aqui nas conjecturas ainda em relação a isso, porém, conjecturas baseadas com dados, né? Em dados, inclusive, das campanhas, não é? Responsável, um dos responsáveis pela campanha do Ari Lafim está conosco aqui como convidado especial, professor Estevam. É triste, né, professor? O senhor disse que não sabia se ia conseguir seguir com a gente aqui, se não desse muito certo, ou mesmo que se desse certo pela euforia, faz parte do processo, como o senhor dizia antes, e é preciso parar, avaliar para continuar a caminhada, né?
3: Com certeza. Fica muito triste, né? A gente gostaria de realizar esse sonho de eleger um deputado de novo por Sorriso, né? Na verdade, nós tínhamos o sonho de eleger os dois aqui, mas infelizmente hoje não aconteceu. É como eu disse, a gente tem que agora se reconstruir e ver onde que errou, melhorar e numa próxima tentar novamente para poder ajudar a nossa região aqui de Sorriso, que vamos ficar só com um deputado federal, que é o de Sinop, provavelmente, Juarez Costa. E vida que segue, vamos
2: que
3: trabalhar.
2: Que é pouco, não é, para uma região expressiva, é, contribuinte gigantesca que é essa aqui, em termos de impostos, não é, professor? Um representante é pouco.
3: É pouco, infelizmente é pouco, né? Mas desejar boa sorte a todos que foram eleitos aí e que façam um bom mandato, que é o que o Brasil vai precisar para os próximos anos, né? Independente de quem ganhar as eleições aí, nós sabemos que nós teremos 2 anos difíceis aí pela frente, em razão de como está a nossa economia e tudo mais. Comemorem aquele que ganhou e que retribua à população os votos que receberam. Obrigado a todos aí de Sorriso que votaram, que confiaram nos candidatos aqui. Obrigado aquelas cidades circunvizinhas aqui que também votaram no nosso candidato aí, no Ari Lafim. Esse momento agora é agradecer quem lutou com a gente e tentou fazer o melhor para poder ganhar as eleições. E eu vou aproveitar aqui para me despedir também.
2: Muito
3: agradeço
2: bem.
3: Aqui a...
2: Nós é que agradecemos a contribuição, a presença, a participação.
3: Muito obrigado, agradeço o convite. Foi muito bom, foi diferente eu participar aqui ao vivo. Adorei poder estar aqui com vocês. E sempre que precisar, conte com a gente. A gente conhece um pouco de política. E hoje, para mim, é um dia de aprender.
1: Contribuiu muito, viu, doutor? Nos ensinou muito.
2: Com certeza.
1: Obrigado pela sua presença aqui. O doutor está visivelmente triste, né? Natural. Eu acho que é uma das pessoas, não vou dizer que mais, mas uma das que mais trabalhou e se empenhou. E eu diria uma coisa assim, se tem alguém por quem o Ari tem muita gratidão, é o Estevam, porque quando ele só tinha, era um gol branco?
3: Era um palio branco.
1: Quem acreditou nele foi Estevam e mais uma pessoa, né? Sim. E o Ari sempre conta essa história. Viveram derrotas, viveram vitórias acachapantes. Sim. E eu imagino que essa não seja a última experiência de vocês juntos. Então, que Deus abençoe imensamente.
3: Obrigado. Que Deus abençoe a todos.
2: Obrigada, professor.
1: Estou tentando falar com a Ari aqui, viu?
2: Tranquilo. Obrigada e parabéns, professor, pela campanha e pela sua participação conosco aqui também, né? O Mazei está aí todo quietão também. Mazei, fala, Mazei. Fala conosco, Mazei. Fala com a gente. Está triste também, Mazei?
4: Estou triste, claro.
2: Está triste. Não fique triste.
4: Ainda agora a notícia que perdemos, né? Quer dizer, o Ari seria o primeiro suplente, agora nem o primeiro, o segundo suplente. Né, que o candidato que vinha depois do Ari passou também, né? Então o Ari é o segundo suplente. Infelizmente, né, tantos votos. Nós falamos em 10 mil no começo, né, meio assustador. Parece que deu, foi 20 mil votos para fora.
2: Perdidos de Sorriso, extraviados de Sorriso.
4: Então, sem dúvida, assim, fez falta. E olha, a campanha que nós fizemos, né? Quem ama Sorriso, vota em candidato Sorriso. Mas mesmo assim não teve condições.
2: Mas
4: não fizemos.
2: Eu vou pedir licença para defender as pessoas no direito de escolher o seu candidato, né? Então a gente precisa sempre deixar isso bem claro aqui. A torcida e o pedir o voto era pela utilidade para Sorriso, né? E da importância dessa representação.
4: Mas para esclarecer, né?
2: Sim,
4: a importância de você ter o representante. Nós sabemos há quantos anos sem representante.
1: Mauro foi o último.
4: Fizemos
2: muito tempo,
1: Mauro
2: isso,
1: Zé
4: Domingos. Chegamos,
1: tivemos dois.
2: Teve o Chuchu da Molina nesse tempo,
1: né? Verdade.
2: Teve o Chuchu, né?
1: Fez justiça, Marlene.
4: Depois o Chuchu. Então, e depois quanto tempo sem, né? Agora tínhamos tudo para fazer, um, dois, né? Até o próprio Acácio. Olha quantos votos foram. É isso que a gente, né? Que gosta de Sorriso, que sabe o quanto é importante, não só para o poder público, né? Que depende muito do representante na Assembleia e na Câmara, como nosso cidadão. Amanhã você precisa de um deputado, você vai procurar quem? Não é verdade?
2: Sim.
4: E se você tivesse ajudado a eleger o nosso, nós sabíamos o endereço dele aqui. É isso que é importante esclarecer ao público.
2: Enfim, obrigada, Mazé.
4: Valeu.
2: Você já está indo também?
4: Não.
2: Ah, bom, então fique aí, sossego, faixa esse povo.
4: Eu fico para apagar as luzes, Mazé.
2: Ele está nervoso. Gente, vamos com calma, né? A Branca tá me pedindo um break, mas é o break das 19h30 esse próximo, né? Ou é agora já? Como é que é o negócio aqui?
1: 98,19% das urnas apuradas em Mato Grosso.
2: Está quase, está
1: então,
2: quase.
1: Falta 1,80 apenas, né?
2: Vamos lá. E no Brasil, o Pedro até colocou a imagem na tela para quem está em áudio e vídeo com a gente aí, 90,84%, 88% agora, né? Vai virando rapidão assim. Nós temos aí segundo turno confirmado, não é? E está chegando aí naquele empate técnico falado, né, Ivan? 47.
1: E Lula recuperou bem, veja.
2: É, 47,99 Bolsonaro, 44,03 Lula. Agora está naquela das pesquisas do empate técnico.
1: Está no empate técnico.
2: Invertido, porque na pesquisa era o Lula com esses tanto no à frente lugar, aí, né? É. Mas está no empate técnico.
1: Mas
2: entre
1: o Felipe
2: os dois
1: Nunes,
2: primeiros aí.
1: Da Quest, dizia: nós estamos com um movimento em curso, então pode ser que isso se inverta. Assisti ele falando isso ontem. Então,
2: mesmo é o responsável pela pesquisa, no
1: isso,
2: caso,
1: isso, ele
2: né?
1: que assina a pesquisa.
2: Perfeito. Coisa. Então está fechando aí com o que diziam as pesquisas de véspera nessas
1: mostrava
2: eleições.
1: Essa tendência de mudança.
2: Dessa mudança. Muito bem. Quer ir para o intervalo então, produção? Vamos lá para um breakzinho rapidinho, enquanto a gente acompanha aí esse restinho de apurações aqui no Mato Grosso e no Brasil ainda 10%, né? Porém, como a gente disse, confirmado o segundo turno para o próximo dia 25 de outubro. Para quem perguntava antes que dia que vai ser então esse segundo turno, tem um fim de semana, dois finais de semana de folga no meio, né? O do Dia da Criança e mais um. Depois já é o próximo turno das eleições. Vamos para o intervalo, a gente já retorna.
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2: Muito bem, são 19 horas e 28 minutos. A gente segue por aqui nos estúdios da Sorriso FM. E agora conosco, em contato via telefone, Ari Lafim. A expectativa era grande, mas parece que desta vez não foi, né? Ari Lafim, boa noite. Uma satisfação recebê-lo nesses microfones, ainda que por telefone.
3: Ô, Marlene, obrigado. Obrigado a todos que nos ouvem nessa noite. Sim, estamos bem, né? Estávamos em segundo. E a política realmente é uma hemorragia de emoções, na verdade, a gente pode até falar isso, né? Porque estávamos bem colocados, com grandes chances de eleição e praticamente agora ficamos fora, né? Mas faz parte, né? Como diz, o coração tem que estar tranquilo e a mente tem que estar boa. Estamos tranquilos quanto a isso. Gostaríamos de ter alcançado essa vaga para o município de Sorriso, mas infelizmente são vários fatores que fizeram com que a gente não conseguisse.
2: Entre esses vários fatores, há algo que chama a atenção nesse momento, numa primeira avaliação sua?
3: Acho que tivemos uma abstenção muito alta, né, Marlene? Muitos votos, muitos não foram votar, né? E aquela questão de sempre, os votos que vão para fora acabam fazendo falta, né, para Sorriso, né? Mas não é hora de culpar, não estou aqui para culpar ninguém, ao contrário, quem vai ter que fazer toda essa avaliação é a própria população de Sorriso, né, como um todo, né? Então, São vários fatores, né? Mas eu não posso ficar achando culpado, eu nem posso ficar achando, procurando desculpa. Eu posso dizer a todos nessa noite que nós tentamos, lutamos bastante para defender Sorriso, a nossa região, mas infelizmente acabou não dando certo, né?
2: Avaliando a campanha, a gente pode dizer que foi um bonito trabalho feito pelo senhor, família, junto com a Juscelia também e toda a equipe, enfim, né?
3: Foi um trabalho de corpo a corpo, visitamos muitas pessoas, visitamos quase toda a cidade, a Juscelia me acompanhou, a Juscelia também se disponibilizou como suplente da Margarete, acho que nós fizemos a nossa parte por Sorriso, nos posicionamos, nos colocamos à disposição, mas infelizmente não deu, né? Peço até, não sei se eu deveria pedir desculpa a quem nos ouve, mas a tentativa foi feita, trabalhamos demais, 1 ano e 9 meses na estrada e 45 dias intensos. Fiz o que eu podia, a Juscelia fez também, e agora é aguardar, torcer para Sorriso. É ruim para Sorriso, né? Porque não ter representatividade na Assembleia Legislativa e agora parabenizar aí o suplente aí de Senado, aí, o do Medeiros, né? O Chuchu, parabéns a ele, acho que tem uma representatividade em Brasília. Agora é hora de parabenizar quem conseguiu, que é de Sorriso e não tenho muitas palavras, né, Marlene? É agradecer a população que nos recebeu, a população, os que votaram para nós, né? E agora é hora de agradecer. Eu não estou aqui para achar culpados, não estou aqui para culpar ninguém. Gratidão. Eu sou muito temente a Deus, eu acredito que Deus tem propósito para a vida da gente. E tá bom, estou muito feliz, tá? Apesar de que não alcançamos a vitória, mas o meu coração, da Juscelia, que está do meu lado aqui, está calmo e estamos em paz com a nossa consciência, porque nós fizemos a nossa parte.
2: Pensa já num próximo pleito, município de Sorriso, talvez, porque daqui a 2 anos, novamente, o povo vai às urnas, aí para o município de Sorriso.
3: Eu penso em descansar agora, Marlene. Vou tentar dormir essa semana.
2: Eu imagino, imagino.
3: O organismo, o corpo sente, vamos ter calma, né? Eu acho que tudo no seu tempo, vamos...
2: Perfeito.
3: Política tem seu tempo, tem sua hora, né? Então, é muito bom ganhar. Quando a gente ganha é uma delícia, né? Quando a gente não consegue o êxito, é um momento de reflexão, né? Eu busco aprender muito nesses momentos, né?
2: Perfeito.
3: E eu tento olhar muito para dentro de mim mesmo. Eu não tô olhando no externo, eu tento olhar para mim, onde que eu errei. né? Onde que nós poderíamos ter feito melhor, né? Então é isso, agora é ter calma, paz no coração e seguir a vida com muita tranquilidade, né? Os pleitos futuros virão e pesquisas vão mostrar o que o povo de Sorriso quer, né? Então, né? Vamos aguardar, tudo no seu tempo. Agora eu quero descansar um pouco.
2: Muito bem, bom descanso para o senhor, então.
3: Curti a Juscelia um pouquinho, né?
2: Tá certo.
3: Nós dois vamos tentar cuidar um pouquinho da nossa família. Nosso filho também ficou abandonado esses dias todos. E perfeito. A gente tem a família para dar uma reconstruída aí. Eu e a Ju, vocês viram aí o quanto a gente se ama e se gosta, andamos juntos. Fiquei muito feliz que a Juscelia tenha aceitado a suplência, porque ela andou comigo o estado, né? Uhum. A gente fez uma campanha de família. Sim. Foi muito gostoso, né? Então, sim, agora é chacoalhar a poeira, erguer a cabeça e ir para frente. E lá na frente, Deus sabe o que faz a vida da gente. Deus tem propósito para Sorriso e sabe o que vai fazer também.
2: Com certeza. Muito obrigada pela sua atenção conosco aqui. Parabéns pelo trabalho, pela campanha bonita. Ari Lafim, a gente sabe, não é porque o senhor está nos ouvindo agora, mas não é um candidato que vem aqui falar mal dos outros. Eu recebi alguns aqui, não é? Que deixam a gente sem graça até.
4: Sim.
2: E o senhor não tem essa postura. Então, parabéns de fato por esse aspecto. E vamos, como o senhor disse, aguardar o que vem pela frente aí, né? Bom descanso ao senhor e parabéns.
3: Obrigado, Marlene, e agradeço ao Ivan, Maninho, pelo vocês terem me recebido ao longo dessa campanha. A imprensa de Sorriso foi fantástica, só gratidão. E é isso, eu entrei para a política para construir pontes e não muros, então eu sou feliz, eu continuo construindo pontes. Onde eu puder ajudar Sorriso, mesmo não eleito, podem contar comigo, porque o Otaviano Pivetta elegeu e, obviamente, a gente vai ter um respeito pelo número de votos que nós fizemos aqui, tá bom?
2: Muito bem, muito obrigado. Boa noite para o senhor e a família aí também.
3: Até mais. Tchau, tchau.
2: Agora, 19h34. Não é fácil, né? A gente não é fácil.
4: Foi um grande alicerce para o Ari nessa caminhada.
2: Sim.
4: Mas se a Melanie pudesse... Ivan, me pedisse, né? Faça um resumo da entrevista.
2: Uhum.
4: Pesquisas mostrarão o que Sorriso quer.
2: Né?
4: Eu ouvi isso, né?
2: Sim.
4: Pronto.
2: Você ouviu exatamente o que ele relatou aí.
4: Mas olha só
2: aí.
4: Que curioso, uhum. Marlene. Mas aí, olha isso. Vamos para o MDB. Botelho não está entrando.
2: Chega no microfone, mas
4: Botelho ficando para fora. MDB está elegendo Dr. João, Léo Bortolin e Tiago Silva. Botelho, em quarto lugar, não consegue se reeleger com os dados que a gente tem até agora, com 98,5% das urnas apuradas.
2: Tem uma diferencinha aí nesta votação na Assembleia com a saída da Janaína, né? Da Assembleia Legislativa. Isso muda o quadro. Deu uma,
4: mudou tudo.
2: Uma mudada ali, porque ela concentrava muito o voto. Ela liderava uma chapa, sim, forte sempre, toda a vida, não é? Quando ela lá estava. E agora ela não está mais, ela vai ficar sem mandato.
4: O Podemos faz seis. Não vi, não vi. Deixa eu pegar aqui, ela está no MDB, né?
5: MDB.
4: A irmã de Janaína, que é a Jéssica Riva, está depois do Botelho, em quinto lugar, com 25.662 votos.
5: Uhum.
2: Mas não,
4: Silvano
2: não...
4: Amaral, Sinop,
5: 7.520.
2: São os números que vão chegando. Aqui no estado de Mato Grosso, estamos neste momento com 98,56% das urnas apuradas. Quase lá. 98,61 para a presidência da República, com Flávio Bolsonaro mais votado, 65,26, Lula 29,05. Para o governo do estado, a gente já citou, não é? Fechada a eleição, ainda faltam alguns números aqui, mas matematicamente eleito do Republicanos, o candidato Otaviano Pivetta, com 60,78%. Olha, para quem vinha aí nas pesquisas, meio que no empate técnico, até quase na reta final de campanha, né? Deu uma...
5: Verdade.
2: Ficou diferente o negócio aí, não é? Para o estado de Mato Grosso. O Wellington, 23,21%. O que será que aconteceu ali que deu ruim desse tamanho, né? Estranho, né? Será... Ou era uma pesquisa mais ou menos.
4: Na verdade, eu acho que o Mato Grossense busca alguém com perfil de administrador. Que o senador Wellington
2: Fagundes
4: segue no Senado, né, por mais 4 anos. Nunca apresentou. Mato Grosso nunca viu. Ele nunca foi prefeito.
2: Como gestor, né?
4: Ele sempre foi... Legislativo, né?
2: Uhum.
4: Talvez Mato Grosso queira esse cara igual ao Pivetta. E ele pegou uma vice, na minha opinião, fantástica.
2: E segue o modelo do Mauro Mendes, que também tem uma avaliação fantástica.
4: Exatamente.
2: Né?
4: O governo do Pivetta sempre apresentou excelente aprovação, né? Então, eu penso que pode ter a ver com isso. Alguém com capacidade de gestão, Me parece que o modelo que o Piveta apresentou...
2: O Mauro Mendes, você está falando.
4: Piveta, né?
2: Ah,
4: o
2: tá,
4: modelo
2: em Lucas,
4: que ele
2: perfeito.
4: Fez em Lucas uh-huh. E depois a aprovação do governo Mauro, né? Evidente que ele herdou tudo isso, mais máquina. Mais de 100 prefeitos apoiando, quer dizer... É. Isso tem muita força.
2: Vice-mulher,
4: né?
2: Várias secretárias mulheres.
4: Vice-mulher cuiabana,
2: é,
4: que
2: eu...
4: conversa com a Baixada Cuiabana, que era um desafio do Piveta, porque ele não é da Baixada.
2: A gente tem aqui, eventualmente, a oportunidade de ter acesso a essas mulheres que estão nessa gestão, porque não é muito fácil na imprensa no interior do Estado, né? Você conseguir. E aqui chega para nós, secretário de Segurança, há poucos dias, semana passada, nos pediu espaço para falar com a comunidade, porque Sorriso está no olhar do Estado em termos de segurança pública. Isso é importante na
4: e
2: minha visão.
4: E a Rádio Sorriso, Marlene, é a rádio mais ouvida na internet do Mato Grosso. Então, a Sorriso FM é consolidada no aplicativo como a emissora de rádio que mais Mato Grosso ouve. Então, é evidente que a emissora tem esse respeito. Importante falar nisso, Marlene, para agradecer à direção por essa possibilidade da gente ficar esse tempo todo, já estamos há quase 4 horas no ar, podendo falar o que a gente... acha que é certo.
2: Com liberdade.
4: Com
2: né?
4: liberdade. Perfeito. Então, Maninho, Deus abençoe você. Vi a Carol mais cedo por aqui, a Giovana também.
2: Sim, neném novo na área, legal. Parabéns,
4: e a você,
2: Carol.
4: Marlene, muito obrigado por compartilhar essa audiência tão nobre comigo aqui na bancada. Obrigado pelo convite. Prazer enorme estar aqui sempre.
2: Prazer é nosso de recebê-los, né? A você, ao nosso querido Mazei, que está aqui também.
4: O Mazei é o nosso guru.
2: Tá, mas
4: vai
2: tá...
4: calibrar a bola de cristal dele para a próxima de prefeito.
5: Essa não deu, hein?
4: Olha o PT, vamos lá. Federação, Federação chama Brasil da Esperança, tá? Elegeu 2 para deputado estadual.
2: Aqui em Mato Grosso?
4: Lúdio Cabral, com 85.407. E o Valdir Barranco, também do PT, entrou com 31.249 votos.
5: Esse já reeleito, né?
4: Os dois reeleitos.
5: Os dois reeleitos.
4: Voltam à Assembleia Legislativa. Então, em resumo, até aqui, com 98,67% dos votos, o PL está elegendo 4, o MDB está elegendo 3, o PSD está elegendo 1. Deixa eu até ver quem que é do PSD. O Wilson Santos, que se reelegeu, voltou com 19 mil votos. O Ari fez 29 mil, não entrou. O Wilson entra com 19 mil, enfim.
2: É a legenda, né?
4: Você legenda.
2: Tem que ajudar o povo a entender isso.
4: Podemos, 6 vagas. 6 vagas na Assembleia. Vai ser a maior bancada. Republicanos, 4. PSD, PSDB Cidadania fez 2 vagas. Esse é o antigo partido do Ari Lafim. Se o Ari tivesse continuado no PSDB, estaria eleito, porque o Avalone fez 30.273 e o Chico Guarnieri, 18.600 e pouco. O Ari estava dentro, a tal da matemática danada, né? Mas, enfim, só para a gente finalizar, Federação Brasil da Esperança, que é do PT, 2 vagas, e a Federação União Progressista também fez 2, com Gilmar Dal Bosco e engenheiro Sebastião Machado Rezende. Júlio Campos não entrou.
2: Muito bem. No estado, no país, aliás, não é? Ainda segue a apuração. Muitos estados já com as eleições definidas, vários deles com o segundo turno, não é? Rio de Janeiro provavelmente vai dar segundo turno entre PL e PSD, Douglas Ruas e Eduardo Paes. São Paulo eleito Tarcísio, Republicanos, já no primeiro turno. Minas Gerais, primeiro turno também, Cleitinho Azevedo, Republicanos. Provavelmente ainda não está confirmado, mas já 90% das urnas apuradas praticamente. Espírito Santo, segundo turno confirmado, Lorenzo Pasolini, Republicanos, e Ricardo Terraço, do MDB. No Paraná, Sérgio Moro ainda não fechou também, mas está ali, 99,75% Sérgio Moro, nesse momento 50,12, apertado, mas entraria aí no primeiro turno, né? Rio Grande do Sul, eleito governador Zuco do PL, Santa Catarina, eleito governador Jorginho Melo do PL, Jorginho Melo. Alagoas, 77% das urnas, está apertado aqui o negócio, 50,06% para o PSDB com JHC MDB com 49,54, Renan Filho, aqui tudo pode acontecer, né? Porque dá tempo de virar, se for o caso. Na Bahia, temos 80% apurado, Jerônimo Rodrigues, PT, 54,59%, aqui já provável elege no primeiro turno, contra o União ACM Neto, 44,90%. No Ceará, ainda 83%, falta bastante voto daquela região ali, né? Eumano de Freitas, PT, 52,35%, Ciro Gomes, 47,02%, PSDB no estado do Ceará. Deve fazer primeiro turno aí já também esse governador. Maranhão, 87% apurado até aqui. Eduardo Braide, PSD, 54,48%. Orleans Brandão, do MDB, 34%. Na Paraíba, 99% apurado, eleito lá Lucas Ribeiro, do PP. No Pernambuco, 89,96%, Raquel Lira, PSD 53,09%, e João Campos, do PSD, 44,90%, que deve dar no primeiro turno já também. No Piauí está eleito Rafael Fonteles, do PT, com 70,48%, contra Joel Rodrigues, do PP, 27,92%. Rio Grande do Norte, segundo turno entre Alisson, do União, com 36,69%, e PT, 36,31%, o candidato Cadu de Lula. No Sergipe, 97% apurado, eleito candidato Fábio, do PSD. No Distrito Federal, segundo turno confirmado entre o PP com Celina Leão, teve 49,93%, e Leandro Graz, do PT, 34,47%. Não fez o governador, o presidente Lula, né? No Distrito Federal. Em Goiás, eleito Daniel Vilela, do MDB, 59,05%. Passou apertado, mas passou, né? No Mato Grosso do Sul, eleito Eduardo Riedel, do PP. No Mato Grosso, Otaviano Piveta, como a gente disse, eleito com 60,77%. No Norte, temos no Acre, segundo turno, entre PP e Republicanos, Maísa e Alan Rick. Amazonas, 92% apurado, vai dar segundo turno também, provavelmente. Omar Aziz, do PSD, professora Maria, do PL. No Amapá, 94,62% apurado, já eleito, doutor Furlan, do PSD. Deixa eu ver quem mais aqui, tá quase, né, dos governadores. O Brasil é grande, gente. Temos o Pará com o doutor Daniel, do Podemos, 52%, contra a Hanna, do MDB, 45%, já com 91% apurados. Rondônia, eleito do PL, Marcos Rogério. Roraima, eleito do PL, Arthur Henrique. Muitos governadores do PL eleitos pelo Brasil afora, né? Tocantins, segundo turno confirmado, professora Dorinha, do União, e PSDB com Vicentinho Júnior. Um panorama aí dos estados brasileiros, né?
4: Marlene.
2: Sim.
4: Candidato, deputados federais virtualmente eleitos em Mato Grosso. Esse dado é bem interessante.
2: Vamos lá.
4: O PL faz dois, três. O PL faz três, esse é o grande detalhe.
2: São oito do estado de Mato Grosso, né?
4: De oito, três são do PL. Então a gente tem aqui, deputado federal, a gente tem do PL Coronel Fernanda, a gente tem o Coronel Assis e a gente tem Tiago Boava. Você vai perguntar, mas Ivan, quem é Tiago Boava? Tiago Boava é o viúvo da senadora
2: Amália. Ele esteve com a gente aqui nesse estúdio, nessa cadeira aí que você está, nesse microfone.
4: Viúvo da Amália Barros.
2: Exato.
4: Que faleceu recentemente e teve um grande apoio da Michelle Bolsonaro, né?
2: Sim.
4: Então, a gente vê aí que realmente isso fez a diferença. Agora, teremos também Juarez Costas, então, pelo Republicanos. A Cássio fica primeiro suplente, né? Se Juarez, de fato, for para ser secretário de Piveto, pode ser que a Cássio chegue
2: como deputado federal.
4: A federal. Perfeito. Em Brasília, né? Nós temos Coronel Roveri, do Podemos. Nós temos o Fábio Garcia, do União Brasil, junto com a Virgínia Mendes, então não deu para o Leitão. E a Rosa Neide, do PT, dessa vez conseguiu, será deputada federal.
2: Federal. Pois é, são números já praticamente fechados, né? Porque está finalizando aí a eleição no estado de Mato Grosso, essa apuração. Já estamos com quase 90%, quase 99%, 98,81% apurado, né? para deputado federal, 98,75. Para o Senado, a gente já falou dos resultados aqui, o governo já fechou também. Os estaduais praticamente já confirmou o que tinha que confirmar, né, Ivan?
4: Não, é, Marlene, acho que
2: não muda muita coisa mais?
4: Não tem mais mudança, né? Me parece que tá consolidado. Infelizmente, Sorriso fica com duas suplências, uma de segunda suplência de senador e outra suplência de deputado federal. A Cássia Ambrosini é suplente de Juarez Costa. Os nossos dois deputados estaduais não tivemos sucesso. Nilson Leitão e Nery Geller são da região, também não tiveram sucesso. A gente vai ter, representando a região na Câmara Federal, apenas Juarez Costa.
2: Muito bem, o pessoal está dizendo aqui que voltou a luz lá na Comunidade Celeste. Um abraço, obrigado, povo da Energisa, né? Foram lá dar uma olhada. Isso é bom, a Energisa
4: atende. Pauta importante para as suas, são políticas públicas, né?
2: Sim, com certeza.
4: Então, uma vergonha essa energia elétrica.
2: Tá, uma vergonha essa energia elétrica, bem colocado.
4: Energia
2: bem
4: e água, colocado. A gente tem que passar por esse capítulo, viu?
2: Muito bem, o povo está querendo ligar aqui, gente, nós não temos como atender o Fala Cidadão no ar aqui, não dá muito certo, né? Vamos fechando, Ivan, porque não vai mudar.
4: Não tem mais mudança.
2: Para a presidência da República, vamos ter segundo turno.
4: Está definido.
2: Aí, ó, 93,31% apurado. Está na tela, para quem quiser confirmar aí. Flávio Bolsonaro, neste momento, 47,78% dos votos. E Lula, com 44,27%. Não com esse restante, acho que não muda mais, pelo que vinha aí desde o começo.
4: Lula
2: está
4: crescendo, né?
2: É, mas
4: não acrescente.
2: Mas não a ponto de passar à frente.
4: Não é mais. É possível, mas.
2: É muito difícil.
4: Né?
2: Muito matematicamente difícil.
4: Matematicamente ainda é possível, mas.
2: É. Não creio que vá acontecer, não é? Enfim, não creio que vá acontecer. Mas a gente vai, com certeza, amanhã trazer esse redondinho de números aí, não é? Para quem acompanha, o Ivan lá na TV, a gente aqui pelo rádio, né?
4: E o Mazei nos bastidores.
2: E o Mazei nos bastidores. Mazei, que prazer receber a sua pessoa. Que prazer receber essa sua energia super para cima aqui nessa noite, tarde e noite.
6: Eu fico feliz nesses números aí, segundo turno, né? Porque os votos de Zena, do Caiado, do Augusto, provavelmente são votos, provável não, com certeza são votos da direita.
4: Não, mas imagine que vai só, né? Metade.
6: É.
4: Só metade. Que
6: só trouxe. Metade.
4: Ainda
6: agora
4: assim,
6: o Flávio, pronto.
4: Imagine segundo que o Lula consiga pegar metade desses votos aí. Quer dizer, o PT vai ter que ter uma estratégia nova de campanha.
6: É verdade.
4: Eles bateram muito no legado do presidente Lula, não pega mais isso, né? E o Flávio Bolsonaro está falando do bolso das pessoas, da dificuldade do nosso dia a dia, da segurança pública, essa coisa toda, né? Mas eu acho que vai dar muito pano para manga até dia 25.
6: É, mas eu acredito, né, segundo turno, Flávio Bolsonaro, 22. Marlene, um abraço, Ivan. Obrigado, hein?
2: Muito bem. Obrigada, Mazei. Vamos lá. Mato Grosso agora virou para 99% da apuração aqui, né? Então tá ali na porta já para fechar. Mas não muda mais também, como a gente já colocou, né? E nesse momento a gente teria que ficar aqui por muito tempo esperando, né, Ivan, para poder trazer uma lista
4: nacional,
2: oficial,
4: né?
2: Que não muda mais nada, basicamente, diante do quadro que nós temos aqui. Então.
4: E sobre o que o Mazei falou, né, de que está certo que é Flávio no segundo turno, eu também tenho minhas preferências, mas segundo turno é segundo turno. Serão os dois candidatos discutindo propostas, provavelmente irão a debates. Pode acontecer muita coisa, sim, né?
2: Sim.
4: Então não existe eleição ganha sem fechar as urnas no dia 25.
2: Exatamente.
4: Tem que esperar para ver.
2: Então, 25 de outubro, convite renovado, tá, Mazei? Ele já tá lá no corredor.
4: Dia 25 você tá aqui de novo.
2: Segundo turno, tá? Já fez um joinha para quem tá em casa. É importante, né, Ivan? E foi muito, muito prazeroso estar aqui mais uma vez falando de eleição, não é? Com toda essa galera. Saber que o povo está nos ouvindo e esperando que a gente traga sempre com muito respeito, não é? Os dados aqui. Eu, pessoalmente, sou uma defensora do direito de cada um escolher, assim, com muita consciência.
4: Você foi o equilíbrio nessa bancada.
2: Não sei, eu vou ser sempre assim, até morrer.
4: Parabéns. Tipo,
2: não concordo com você, mas eu defendo seu direito de discordar de mim para sempre, né? Isso. Por aí o caminho. É. Mas que faz parte do processo.
4: Isso porque... é a verdadeira liberdade, né, Manu?
2: É, porque nós sabemos que nós estamos aqui de sorrisenses, com 70% e tantos que votaram para A e os outros 30 que votaram para B.
4: Respeitados.
2: Com certeza. Porque estão no seu direito, né?
4: Exato.
2: Sempre. E assim é no Brasil, por mais que... E eu penso assim, o mais importante é a gente trabalhar também o coração, cada um de nós, para que a gente entenda o outro lado, isso, entenda o direito que o outro tem de se expressar e de agir num país que é livre para todos.
4: Isso que você está colocando, né? É o contrário da radicalização, isso se chama pacificação,
2: é,
4: que a gente nunca precisou tanto.
2: É.
4: Então é sobre isso. Você está correto.
2: Perfeito. Que a gente possa estar aqui no próximo dia 25 de outubro, nesse microfone, trazendo dados, trazendo números, trazendo resultado de urna, num processo pacificado, num processo onde todos têm o direito de ir às urnas e fazer a sua escolha da forma respeitosa que deve ser feita pelo que prevê a legislação neste país, os constituintes que lá fizeram aquela Constituição de 88,
4: sofrida,
2: que nós temos válida hoje, que não foi fácil, não é? Avançamos em muita coisa, mas ainda há muito que se melhorar nesse aspecto, não é?
4: É.
2: E a gente precisa, por aqui, por mais pequeno que possa parecer o trabalho que a gente faz, não é? É fazer a nossa parte, porque de uma pequena fagulha começam aí os grandes incêndios, para bem ou para mal. De alguma forma, a gente contribui, né, Ivan?
4: Sem dúvida. Marlene, linda essa sua fala. E me lembrava aqui, falando em pacificação, dos mesários, né? Vão ter que estar no segundo turno trabalhando.
2: Pois
4: de novo.
2: É, um abraço a todos. Sempre com aquele sorriso. Eu acho fantástico isso. A gente chega lá, tá aquele calorão, às vezes, não dentro da sala, mas tem aquele que fica do lado de fora, o fiscal.
4: Isso, fiscal.
2: E tá lá sorrindo.
4: Parabéns.
2: E recebendo as pessoas com um sorriso, organizando filas, não é? O pessoal que, às vezes, né, tem que ter as prioridades, a gente vê um e outro reclamando, nós temos todos que melhorar o nosso coraçãozinho nisso, né? Eu quero ficar bem velhinha, se Deus permite.
4: Eu também. Quero frequentar o centro da terceira idade,
2: se
4: Deus quiser.
2: Tô quase lá, entendeu?
4: E o Pietro que vai me buscar dos bailão depois.
2: Que vai buscar, vai, ele vai, com o amor do mundo, né? Gente, que lindo.
4: Obrigado, Pietro, que ficou aqui comigo, meu filho, durante
2: isso,
4: toda a apuração, muito gentil, querido. E segundo ele, quer ser jornalista também, viu,
2: Marlene? Oh, menino, você vai ter uma carreira de muito trabalho, viu? Sempre, muito trabalho. Mas
4: observou,
2: vai gostar,
4: bastante.
2: Mas vai ficar feliz. Eu sei que vai. Eu amo estar aqui, mas eu preciso agradecer o Bruno, nosso colega, Bruno do Brunei.
4: Arrasou.
2: Que eu não consegui ainda levar muita coisa dele. Tem muita matéria pronta aqui, tá, meninada? Parabéns pelo trabalho. Rafael, que esteve nas ruas falando diversas vezes aí com a gente. Essa
4: é
2: cobertura,
4: um talento esse Rafael,
2: né?
4: Muito parabéns.
2: A Branca Moraes, que está aí na Central Técnica, podia estar tomando a cervejinha, né, Branca? Mas ela está aqui trabalhando. Meu amigo Pedro, não vou contar.
4: Não vamos falar.
2: Não, não vou. Ele também podia estar tomando uma cervejinha, mas está trabalhando aqui. Querido Maninho, fantástico, nosso patrão, né, Ivan?
4: Sim.
2: Diretor-geral, esteve aqui nos bastidores, arrumando o microfone.
4: Testando o microfone.
2: Puxando cadeira para o povo.
4: Puxando cabo.
2: As meninas todas aí, o povo todo do financeiro que veio aqui servir um lanche para os nossos convidados, para a equipe toda, aquele cafezinho, água. Obrigada, Isabel, as meninas lá de dentro, todas, né? Todas. Desde a Larissa até a Carol, que teve aí, a Gi também, que teve aí. E o Ivan, né, Ivan?
4: Obrigado.
2: Quem seria eu sem tu aqui nessa bancada?
4: A líder de audiência, como sempre.
2: Imagina.
4: Mas
2: que é
4: isso. Mas obrigado
2: pelo
4: carinho, obrigado pela oportunidade, foi um prazer. Eu amo política. Eu acho que sem política a gente não chega a lugar nenhum, né? E eu gosto de estudar política, eu gosto de estudar cenários, né? E comentar, para mim, foi muito gratificante. Nada pessoal, se de repente agredir alguém, porque às vezes na empolgação aqui a gente fala alguma coisa a mais, o objetivo sempre é contribuir. E esses microfones têm o poder de fazer essa cidade inteira reflexionar, pensar. E sempre que eu tenho oportunidade eu busco fazer isso, porque... A gente tem que... O Albert Einstein diz, Marlene, que o que move o mundo são as perguntas, e não as respostas, né? Então,
2: é
4: o nosso
2: aí.
4: Papel enquanto jornalistas é exatamente esse questionamento. Obrigado, Deus abençoe, e que venha o segundo turno.
2: Que venha com muita calma. Obrigada também, doutor Randerson Pires, Comissão de Direito Eleitoral da OAB, doutora Carla Guerra, presidente da OAB Sorriso, doutor Estevam Calvo, que é da comissão também, mas veio aqui como um convidado especial nosso, o Eduardo Turella, que esteve aqui também representando a equipe do SBT, o Toninho Mazei, que já foi agora há pouco. E a todos, né, que estão aí sintonizados ainda com a gente, quem estava na audiência, às vezes a gente ficou devendo algum abraço, algum aluno, nos perdoe, né? E beijo grande, se Deus quiser, dia 25 nós estaremos aqui com o segundo turno das eleições, amanhã a Voz do Povo às 10 horas com um relato aí, recuperando esses números aí, já com tudo finalizado, porque já está em 97% quase fechamento no Brasil e segue com a mesma atuada aí, 47,50% para Flávio Bolsonaro, 44,61% para Lula. Então, gente, uma ótima noite de domingo e gratidão pela vossa audiência.

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